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1: Reaproveite as sobras de alimentos. Quando estiver com preguiça de preparar algo novo, o reaproveitamento do que tem na geladeira é a solução. Se tem um arroz que parece estar meio sem graça, que tal cortar alguns legumes, um ovo e transformá-lo em um arroz birubiru ou em um bolinho de arroz? É possível fazer o mesmo com o feijão do dia anterior e transformá-lo em um tutu de feijão ou em uma deliciosa sopa para os dias frios. Se no caso o que sobrou foi uma carne, é possível usá-la para rechear uma torta ou panquecas.
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1: Hora certa.
3: Nove e 16.

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0: 9:30. Nove trinta e um.
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0: que é que funciona?
1: Aham. Então tá bom. Falando mal da roça com a cerveja na mão. Aham. Seu brabo.
0: Vamos, de fato é mesmo, né?

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1: Hora certa.
2: Nove e cinquenta e dois.

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1: Alimentos congelados ou enlatados. Priorizar os alimentos congelados, como aquele mix de legumes, pode ser uma alternativa para não ficar sem no dia a dia. Já alguns enlatados são opções interessantes também para preparar diversas receitas, desde sanduíches a saladas. Vale ficar de olho nas quantidades de sódio e equilibrar o consumo no dia a dia.
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0: Eu acho que você tem que mandar aquela mensagem. Mas manda o que está no seu coração.
1: Porque se fosse eu falaria mais ou menos assim.
2: Ei, boa noite. Antes de te bloquear, eu só vim te dizer que a partir de hoje pode tocar o terror, fazer o que quiser fazer. A boca é sua, curte suas farras, sinto mais nada.
0: Não, apaga.

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1: São milhares de coisas que podem ajudar na perda ou ganho de peso. No entanto, existem dois fatores específicos que podem interferir na balança: o ar-condicionado e a pimenta. A pimenta é um alimento termogênico, como o gengibre, a canela e a cafeína, por exemplo, né? Que faz com que o corpo aumente a produção de calor e queime mais energia. Fora isso, ela ainda estimula a produção de certos hormônios que aceleram, né? A frequência cardíaca e o metabolismo. Uma boa dica é consumir ovos mexidos com pimenta 40 minutos antes de fazer atividade física, porque isso acelera a quebra de gordura. Já no caso do ar-condicionado, o que ocorre é que a temperatura confortável, que não provoca nem frio e nem calor, gera uma condição neutra que não estimula o corpo a produzir calor e gastar energia.
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4: Hora certa.

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0: 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Notícia na hora certa, no sinal 6 horas. Número de mortos após enchentes e deslizamentos entre Nepal e Tibete passa de 180 e cerca de 1.300 pessoas estão desaparecidas. Brigada Militar atende parcialmente a pedido do Internacional e libera 4 churrasqueiras do Parque Marinha do Brasil antes do Grenal de hoje. Ingressos para a Expo Inter já estão disponíveis para compra online. Céu parcialmente nublado em Porto Alegre, temperatura agora de 16 graus. A quinta-feira será de mudança de tempo no Rio Grande do Sul. A instabilidade aumenta inicialmente pelo sul e pela campanha. Na capital, previsão de pancadas de chuva a partir da noite, mínima de 15, máxima de 28 graus. 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
2: Movimento normal nas principais vias da capital, não há informação de acidentes na região metropolitana na última hora. Com o trânsito, Leandro Rodrigues.
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0: Um homem de 28 anos foi preso após denúncia por estupro de uma menina de 10 anos em São Borja, na fronteira oeste. O caso ocorreu na noite passada no bairro Várzea. A mãe acionou a Brigada Militar assim que a criança contou o que teria acontecido. O suspeito é vizinho da família, porém não estava no local quando os policiais chegaram. Após buscas, ele foi encontrado próximo ao Parcão, na área central do município, e estava com drogas. A Polícia Civil investiga o caso. A Defesa Civil do Rio Grande do Sul alerta para condições de tempestade com queda de granizo e rajadas de vento que podem superar os 90 km por hora. A possibilidade é válida hoje para a região sul. Para amanhã, o Instituto Nacional de Meteorologia publicou alerta laranja que abrange todo o estado. O comunicado prevê ventos de até 100 km por hora, chuva de até 100 milímetros por dia e queda de granizo. 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Da redação, Gustavo Gossen.
3: 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Hora certa.
4: Isso, não perca a hora, 6:03. Aqui estamos aí, a turma que já estão aí no trampo, prontos para soltar no berço, já com o chima pronto, já preparando o café. Turma que também já estão no trecho, nas estradas da vida, BRs, RSs, estradas de sinal, enfim.

0: nosso em frente, às 6h05. Logo mais tem sorteio aos resultados das loterias de ontem. Hoje é quinta-feira de Grenal. É. As emoções da Copa do Brasil. Ontem já tivemos mais um grande jogo, que foi aí Palmeiras e Santos. Logo mais a gente destaca aí os resultados. 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
3: Opa! Buenos dias, 6 e 8, na programação aí Cultura, o Bem Gaúcho, comunicação, apresentação, tal Pasquale. Buenos dias, Padre Gaúcha, vamos saltar do berço, mate cevado, prosa gaúcha, boa música, informações, saudações tradicionalistas da manhã da nossa quinta-feira, 27 de agosto de 2026, faces da lua, estamos aí em lua crescente, amanhã já aí a lua cheia. Estação Inverno 6 e 8. 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Buenos dias. 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Bom dia, com a proteção de São Miguel. 6 e 11.

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Elevo o meu olhar, a minha voz, na minha canção. 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

Alô de João Luiz Correia, amigo velho, aqui pros amigos aí da linha São Miguel, que estão homenageando esse José Teres Lando, seu Zé, a Sônia da tenda. Bom dia, 6h15.

0: Oi, ali, 622 aí pra audiência, pros amigos. Tá? Pra você que tá aguardando agora, já tá no trampo, já tá no Chima. 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Oficial do Amanhecer da Querência. 623.
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0: Olha, vai bater arranque, não bate, não gira. 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
0: Já vamos atualizando aí a previsão do tempo para nossa quinta-feira. Olha, frente fria que chega ao estado. Nesta quinta-feira, estabilidade que pode se estender nas regiões centro-leste do estado. Porto Alegre terá dia quente, mas com risco de chuvas à noite. A previsão que para esta quinta-feira, dia 27, de uma massa de ar quente com vento norte cobrindo o Rio Grande do Sul e sol entre nuvens na maioria das regiões aí para hoje. Tá? E ao longo do dia a nebulosidade aumenta em função da frente fria que vai alcançar o sul do estado com chuva forte em alguns pontos e acompanhada de raios e risco de temporais isolados de vento e queda de granizo ainda pela manhã em algumas regiões. Até o final do dia a estabilidade pode se estender em pontos também do leste do estado, na metade norte, que é a nossa região. O dia é quente, com calor, mas intenso aí na região noroeste também. Na capital, previsão de dia quente, de sol e nuvens, mas com possibilidade de chuva, sobretudo à noite. Mandou! 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
8: Vamos em breve desse jeito, desse tranquilão. Isso aqui pra turma do Clube do Bailão aí do Sabiá. Sábado tem matiné dançante da Bailanta. É, um musical JA. 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Aqui pro aniversariante da semana, Nego Ferador, como é que estamos?
9: Vamos lidar com o gado, menino. Menino pra solidar, lidar com a boiada, com Chefinha, Robson Borges.
8: Então tá aí pra essa turma aí, pro Robson Borges, aí pro Nego Ferador, que amanhã vai pagar a festa. Vamos aí. Um bom dia, que o amanhecer traga fé, força, coragem. Por mais um dia de luta, conquista, Deus no comando e o gaúcho na estrada. Mais um dia, mais uma nova chance. Pessoal aí das tendas aí da Sony, um abraço, ligadito sempre. 6:30. Nosso ouvinte aí, o Zito, também uma abençoada quinta-feira para todos. Tá? 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
1: Um grande negócio, né? 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Vamos de João Luiz Coreia.
2: Vamos que vamos.
1: E lembrando que para nós temos Grenal, né? 20 horas aí do Beira-Rio. Já tivemos aí nos jogos aí o Cruzeiro e o Atlético Mineiro, que são os futuros adversários do Inter ou Grêmio, 1-1. Ontem tivemos o Palmeiras, que meteu 3, podia ter metido um 7-8 no Santos lá. Esse Palmeiras é uma máquina, hein? É, e os gols que perderam aí contra o Santos, né? 3-0 ontem, Palmeiras e Santos, o Palmeiras que venceu, e o Vasco da Gama que também já encaminhou quase encaminhou o primeiro jogo aí com vitória, 1-0. E hoje é a noite do Grenal, primeiro Grenal aí que decide aí os futuros adversários aí de Cruzeiro ou Atlético Mineiro. Estava vendo aqui do Internacional, Sanabri e Elhon devem começar aí o Grenal 453 no banco. Grenal 453 terá estreias no lado do Inter, e Grenal 453 terá estreantes no lado do Grêmio também. Seis e 33, manozinho.

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1: Isso, aqui pra toda Conceição. Ô, Conceição, tá homenageando esse o Carlinhos Baia, a dona Bete.
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1: Fala 6h41. Falar de coisa boa aí.

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0: 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Vamos lá, hora de conferirmos loterias, caneta, papel, sorte.
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0: Vamos lá, sorte. Pra quem fez aí a fezinha, sorte. Ultimamente tá difícil aí os jogos, né? Quanto mais joga, mais longe, mais uma hora dessa, demo no meio, diz aí o Pedrinho Ferreira Cabral. Tá? Lembrando que hoje vamos ter aí a Mega, que vai pagar 25 milhões. Ontem tivemos a Lote Fácil, que acumula para hoje em 5 milhões. Ninguém acertou as 15 dezenas. Vamos atualizando e conferindo os números. Concurso 3.772. Número 03, 05, 06, 07, 08, 09, 11, 12, 14, 15, 18, 20, 21, 23 e 25. Vamos agora os números que dá. Que dá? Números 11, 14, 38, 43 e 77. Números que dá de ontem. 11, 14, 38, 43 e 77. Que dá que está acumulada para hoje em 3 milhões e 400. Vamos para a Loto Mania. Loto Mania. Loto Mania é o melhor Loto Mania que hoje vai ter aí. Prêmio de 1.400.000. Ontem tivemos aí a Time Mania, Time do Coração Bahia Bahia, concurso 2.433. As 7 dezenas sorteadas da Time Mania 06, 12, 25, 28, 29, 49 e 80. Vamos agora à Federal do Brasil, a Azulzinha. Vamos lá, o quinto prêmio, 53.798, o quarto prêmio, 30.781, o terceiro, 59.657, no segundo prêmio, 4.929, e no primeiro prêmio da Federal do Brasil, 4.574, 4.574 na cabecinha. Pegou? Não pegou? Não desanima que hoje tem mais. Ontem também tivemos a mais milionária, os trevos sorteados 1 e 6. E as 6 dezenas sorteadas da mais milionária, que está acumulada em 88 milhões. 01, 14, 19, 29, 31 e 46.
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5: 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Quem está junto a Deus.
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0: Oi, galera, que fazer o convidado especial, né? E lembrando que pro dia 19 de setembro, aí tem a Marir Portela e os guris do Baita, Fandango Varupinha, né? 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São só destacando mais uma vez o grande Fandango, tá? 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No pescoço, um baixado pajador. De 12 de 12 a 19 de setembro. Não te afrouxe. Vamos lá, Diavadir Portela, o gaúcho. Especial para toda a patronagem do Osório Tatim, um abraço. Vamos em Campo Novo, Campo Novo, isso.
12: E um fandango de galpão, cavalo de puro.
0: E para os colorados aí do Campo Novo, os gremistas, né? Lindomar Silva.

Vamos fazendo economia aí na Praça da Farroupilha, pra ti que já tá aí na forca. Ai, que barulho! Vamos lá, vamos guardar os pila lá, tia. É de apá, é de apá as programações, né? Temos as programações aí do CTG, o Piquete Anestor Silveira, temos do Osório Tassim, temos aqui do GAN, temos do Querência do Orval e também o Osório Tassim aqui da nossa grande região. E ali o grande afora, né? Piquetes, acampamentos e assim se vamos lá.

0: segure. Dole para os colorados, a dona Sônia Prestes na tenda. Ô, Sônia, quer apostar em um mil aí? Vamos meter aí. Mas que vá. É hoje, é hoje.
1: Hoje tem grau. E a viva.
0: Ah, do Chiqueirão, né?
1: Ai.

0: 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Bora lá com Antônio Veloso e Viviane, aquela música do Grenal, colorados e gremistas, hoje o bicho pega. Os dois daquele jeito no Campeonato Brasileiro. Pelo menos futebol pra torcida, né? Que ultimamente a vontade de pegar um reio, diz o Marcão. Ah, né, Marcão? Diz o Marcão, hoje é 4-0 o Grêmio. Quiser, já postei uma caixa de cera malte aí no Bar dos Artistas. Jean Oliveira na Grande Porto Alegre também hoje, é 5-0 Grêmio. Aí demais, tu não acha que é demais, hein, Valdir Oliveira? Ah. E pro papaizito, já tá lidando lá com os porquinhos do Rock, tá aí o Gilmor Bagatini e o Cláudio Zanotello. O Cláudio Zanotello diz que o Inter ganha, né? Mas o Zito diz hoje é 4-2 pra nós, né?
1: Bueno, Pasquale. Bom dia.
0: E o De Brock 5-0 também pro Inter.
1: Aqui pra desejar uma ótima quinta-feira a todos os ouvintes da cultura. E dizer que hoje é 3-1 pro Grêmio, fora o baile. E já peguei o Sadi com 2 fardos de cerveja, peguei o Zé Peixe com 2 fardos e peguei o Leandro Bagatini com 2 fardos. Só falta o Brock, que eu não vou dar um jeito de ligar pra ele, ver se ele vai entrar. No... Vou trazer a caminhonete cheia de cerveja desses colorados. Um abração a todos.
0: Aí só me comunica que tem ajuda aí pra tomar, né?
2: Do jeito que tu quiser.
0: Aí que tá?
2: Que eu aceito.
0: Negão do Campo Novo, 2-0 Grêmio.
2: Trilha,
0: vamos ver, né? Vamos ver, né? Seu Zito ganhar, tamo feito, né? Aí tem cerveja de apá. É, aquela do Zé Peixe, aquela do... Do Brock, aquela do Sadi Múcio. E outros colorados quiser apostar com o Zito... vou deixar até o telefone aqui do Zito, ó. 51, 99939-1599.

0: Nosso amigo Chupim aí do restaurante Sabor da Casa, né? Diz pra aquele vivente aí que vamos jogar duas caixas. Agora me deu medo apostar aí com os gremistas, né, Tico?
1: Não, vai ser o Inter essa vez. Eu vou torcer pro Inter essa vez. Ah, vou torcer pro lado de vocês aí, pro Inter.
2: E você tem falado.
0: Agora o Zito ficou preocupado, Peixe. Ô, Zé Peixe. Até a Marlene disse que vai dar Inter lá. Você, o Zé do Peixe, não jogar, é. Jogava mais.

0: 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Vamos lá com notícia na hora. Depois a gente volta com mais músicas do Rio Grande na programação Amanhecer da Querência, Cultura FM. 7:03, 16 graus de temperatura. Buenos dias.
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0: Eu sou Cláudio Zanotella, de São José, na Colônia Nova. Disse que vai dar 6-4 pro Internacional. Quero tomar aquela cervejinha do Zito de Balde.
2: Nacional.
0: Vamos lá, notícias.
2: Urologia para o risco de temporal no estado. Tiago Bittencourt.
3: São dois alertas do Instituto Nacional de Meteorologia e um alerta da Defesa Civil Estadual para temporais durante esta quinta-feira. Um dos alertas do IMET tem grau laranja, o segundo mais grave, e indica chuva intensa, possibilidade de queda de granizo e rajadas de vento de até 100 km por hora na metade sul, parte do centro, campanha, litoral norte e região metropolitana de Porto Alegre. Este comunicado vale para todo dia de hoje. O segundo, de cor amarela, de menor gravidade, também alerta para chuva, queda de granizo, vento de até 60 km por hora e para todo o estado, exceto o Campos de Cima da Serra, e também é válido para todo o dia de hoje. Já a Defesa Civil aqui do Rio Grande do Sul emitiu um alerta para condições de tempestade para a região sul aqui do estado, também válido para esta quinta-feira. Para amanhã, tem outro alerta laranja, publicado pelo IMET, que abrange todo o Rio Grande do Sul.
2: 7:03, Cleocum, previsão do tempo.
4: Pois, Macedo, além dos alertas, a gente tem aquela chuva normal que acontece também junto com a situação de chuva por vezes mais fortes no estado. Uma coisa chama atenção, continuam as imagens mostrando uma situação de tempo mais instável na parte sul da Lagoa Mirim. Então, o pessoal fica atento aí, o sul da Lagoa Mirim, bem instável neste momento, segundo ali os radares. E a expectativa é que é por ali que a chuva comece, e agora pela manhã ela vai chegar ainda até as 10 da manhã, até Pelotas e Rio Grande, vai dominar a área de Bagé ainda antes do meio-dia, vai se estender até Santana do Livramento, depois vai avançar em direção a Porto Alegre do meio para o final da tarde, vai atingir Santa Maria, vai atingir Uruguaiana até São Borja também, mas para a noite, a parte mais norte do estado. Enfim, o pessoal fica atento com relação a essa chuva. À medida que ela avança, é que a gente tem condições de ter aí alguns temporais acontecendo aqui e ali, principalmente com chuva forte, mas ficando atento a trovoadas e a ventanias. Tendência de mais tempo instável para amanhã, mais instabilidade durante o final de semana e a segunda-feira. Na terça é que as coisas começam a se aquietar e a gente tem a partir de quarta um comportamento de tempo bem mais seco. Portanto, a gente tem chuva para hoje no Clássico Grenal, tem chuva para a abertura dos portões na Expo Inter no sábado, também teremos algumas pancadas de chuva no domingo na nossa Expo Inter, Marcelo.
2: Agora 7:05, a temperatura está em 16 graus. Confederação Nacional da Indústria alerta que fim da chamada taxa das blusinhas colocará em risco 109 mil empregos e vai gerar perdas de mais de 21 bilhões de reais na economia. A entidade é contra a medida por seu potencial de causar prejuízos a vários setores industriais. Lula, Hugo Mota e Davi Alcolumbre fecharam acordo ontem para a instalação da comissão que vai analisar a matéria no Congresso a partir da próxima semana. Número de mortes no deslizamento de lama e enchentes no Nepal chega a 273. Gustavo Gossen.
5: Equipes de resgate estão no segundo dia de buscas por mais de 1.300 pessoas desaparecidas após a avalanche atingir a fronteira entre o Nepal e o Tibete. Até a última atualização, as autoridades confirmam 270 mortos, 267 no Nepal, 3 no lado chinês. A principal hipótese é que o desastre tenha começado com o colapso de uma geleira na montanha Langtang Lirung, que tem mais de 7 mil metros de altura.
2: Governo do Estado, Dyer, Ministério Público e Defensoria anunciam a suspensão dos processos administrativos em andamento contra motoristas que deixaram de pagar o pedágio eletrônico Free Flow no Grande do Sul. Novas multas não serão aplicadas. As medidas também prevêem a criação de um sistema simplificado para devolver, com correção, os valores referentes às multas já pagas, com início da restituição previsto para novembro. Novo viaduto que liga a BR-116 à BR-448 em Esteio terá sentido único durante a Expo Inter. Guilherme Milman.
6: Inaugurado na Avenida Celina Crefe, vai estar liberado durante os 9 dias de Expo Inter apenas no sentido de quem sai do parque em direção à BR-448. Isso significa que quem vai para a feira pela BR-448, a rodovia do parque, precisa ir até Sapucaia do Sul e utilizar a primeira saída para a BR-116 no sentido interior capital para daí acessar o parque. A decisão foi tomada numa reunião nessa semana pela Polícia Rodoviária Federal junto com a Prefeitura de Esteio e o Governo do Estado para evitar o congestionamento na entrada, já que aqui a Celina Crefe é um acesso importante para expositores, imprensa, autoridades e também para exposições. Quem chega ao parque pela BR-116 no sentido capital interior tem desde o ano passado os novos viadutos. O segundo viaduto passa por baixo e consegue acessar os diferentes portões do parque. Lembrando que o estacionamento fica na Avenida César Antônio Betanin, que pode ser acessada tanto para quem vem pela 116, tanto quanto para quem vem pela rodovia do parque. O estacionamento é R$ 53,00 e pode ser adquirido de forma antecipada. Importante que a organização do evento recomenda o transporte pelo Trensurb. Em qualquer um dos sentidos, o acesso se dá pela estação Esteio e haverá reforço de viagens nos dois finais de semana do evento.
2: Agora 7:09, temperatura de 16 graus, estudo feito com 218 mil pessoas em 150 países aponta para a existência de uma epidemia mundial de solidão. O levantamento Gallup World Poll verificou que uma em cada 5 pessoas no mundo se sentem solitárias. Nos países mais ricos, o problema é menor, afeta 15,7% da população. Nas nações mais pobres, a solidão chega a mais de 30% das pessoas. O resultado desafia a ideia clássica de que o problema é uma luta individual. Em vez disso, sugere que o isolamento também é uma condição social, influenciada pelas circunstâncias econômicas, pelas instituições e pela força da vida comunitária. 7:09, agora o trânsito. Leandro Rodrigues.
7: Que está bem travado ainda de Viamão para Porto Alegre. O motorista está com fila desde a parada 39. E aí só vai se aliviar mesmo depois de passar o Campos do Vale. Apesar de já ter a liberação, ainda tem polícia rodoviária estadual ali naquele ponto, fazendo uma espécie de sinalização e aguardando que chegue um guincho para retirar as motos que estão na calçada. A pista mesmo está liberada. Depois dá uma travadinha no movimento até pelo menos passar a João de Oliveira Remião. Freeway Castelo Branco ainda sem trancar tanto para quem está chegando ao centro.
2: Agora 7:10, temperatura de 16 graus. Mais informações do trânsito vem agora da região metropolitana com o Guilherme Milman.
6: E o foco do congestionamento é na BR-116 em Canoas, onde tem obras e tem restrição de faixa, ou seja, mais uma restrição ali no viaduto da Metrovel. Nesse momento, impactando os dois sentidos. No sentido interior capital, cerca de 1 quilômetro travado para o motorista, e no sentido contrário, um pouco menos travado, mas ainda assim bem lento, um trecho menor, cerca de 500, 600 metros próximo ao viaduto. Em outros pontos da 116, agora tem um pouco de retenção próximo ao viaduto de Sapucaia do Sul, não chega a travar totalmente. Em Novo Hamburgo, aqueles pontos também onde tem as obras, gera um pouco de congestionamento para o motorista.
2: Eclipse lunar começa hoje à noite e poderá ser visto em todo o Brasil. O fenômeno tem início às 22:24 desta quinta-feira e terá seu ponto máximo a 1:13 da próxima madrugada, quando 96,2% do disco lunar será escurecido pela sombra da Terra. A observação poderá ser feita a olho nu, sem telescópios, binóculos ou qualquer equipamento especial. Mas, claro, para tanto, o céu tem que estar sem nuvens. E no futebol, a expectativa geral é para o primeiro Grenal das quartas de final da Copa do Brasil, hein, Marcos Bertoncello?
8: Pois é, Macedo, chegou o dia, o primeiro Grenal que vale vaga nas semifinais da Copa do Brasil. Hoje, no estádio Beira-Rio, às 8 horas da noite. E na próxima quinta-feira, dia 3 de setembro, na Arena. Ontem, pela Copa do Brasil, os dois mandantes venceram. O Palmeiras praticamente encaminhou a vaga. Fez 3-0 no Santos, no Nubank Park, em São Paulo. Dois gols de Flaco Lopes e outro de Andreas Pereira. E o Vasco largou em vantagem. 1-0 para cima do Vitória, em São Januário. Para fechar, também tivemos uma definição importante na Copa Sul-Americana. River Plate e Santa Fé da Colômbia empataram em 1-1 no Estádio Monumental de Núñez e os colombianos venceram nas penalidades. Portanto, Santa Fé enfrenta o Vasco nas quartas da competição.
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0: 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Bom dia, tá aí as informações da hora. 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E o nosso Buenos Dias. Fala aí sem corrida, diz o Tato, que hoje vai ser a noite, né? E jogar uns 5 mil aí com o Zé Lando, né? É o Tato e o Colorado, aí o neném aí do Pim e da Popa, né?
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0: Aqui pro Zé Lando Teles, estamos aí aguardando aí o Tato aqui na Parador, o Grêmio, o Vila Cia, se estiver nos ouvindo, Tato. 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É, hoje vai ter negócios, né? Negócios grandes aí. Tem que ser vitória, né? 5-6, 7-0. Mas que barra, aí não dá, né, o Tato?
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13: Hora certa.
0: Vamos lá, Trali, como é que estamos aí? Vamos lá, 7h15, olha amanhã, eleições 2026, horário eleitoral gratuito que começa amanhã, sexta-feira, dia 28, na TV e no rádio, hein? Então, começa então amanhã, sexta-feira, dia 28, horário eleitoral gratuito para o primeiro turno das eleições 2026. Veiculados por emissoras de rádio e TV, também conhecida como propaganda eleitoral gratuita, é o tempo destinado a candidatos e candidatas para divulgar as ideias propostas de campanha. A veiculação acontece de segunda a sábado e vai até 1º de outubro, 3 dias antes do primeiro turno, 4 de outubro. O horário eleitoral gratuito é regulamentado pela Lei número 9.504/1997, Lei das Eleições, e pela resolução TSE número 23.610/2019, que disciplina a propaganda eleitoral gratuita. Eleições 2026, outubro, tem datas, primeiro e segundo turnos definidas pela Constituição. E a grade de vinculação do horário eleitoral inclui 50 minutos diário em rede, divididos em dois blocos de 25 minutos no rádio e na TV, além de 70 minutos destinados às inserções diárias de 30 e 60 segundos distribuídos entre 5 da manhã e meia-noite. A ordem das propagandas em bloco na TV, de acordo com cargo e partido, foi definido o sorteio realizado no plenário do Tribunal Regional Eleitoral de São Paulo, TRE, dia 17 de agosto. Então, aí, eleições 2026, definida aí a ordem de vinculação no primeiro dia do horário eleitoral TV para governador. E depois tem toda uma escala aí, né? Então, a partir de amanhã aí, também aí a propaganda eleitoral gratuita para os ouvintes e telespectadores conferirem as principais propostas dos nossos futuros aí, presidentes, senadores, governadores, deputado federal e estadual, tá bom?
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0: Diz o desgabelado que hoje vai ser Guadra, Umbro, Grêmio, Futebol, Bordo Alegrense, né? 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
0: 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O nosso bom dia.
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0: 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Nosso bom dia.
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0: Uma cena que também é coloradinho, né?
1: Copa do Brasil.
0: O Henrique Peva aí das Esquadrias em Alumínio, como é que estamos? Também diz, ó, hoje é colorado. 6-3.
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1: Falar em Temo Gaúcho, um abraço lá pro Lucinho, né? A Erika Oliveira, o Henrique, como é que tá, Henrique? A gauchada toda lá, que estão nos preparativos agora pro sábado, a grande cavalgada lá. Tradição, amizade e paixão que nos move.
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1: 29 de agosto, então, saída aí da grande cavalgada, lá do quiosque do Lucinho, lá na linha Santiago. 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Lá com o Lucinho, com a turma da organização. Tá bom?

0: 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Mas não dá nada, compadre velho.
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0: 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Bem desse jeito, né? Descabelado. 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Vamos lá, como é que vai ser o Grenal hoje, descabelado?
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0: Grêmio, Grêmio, tchê!
1: Mas que bate, quero até que aturar o descabelado. Aí que bate. 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

0: Guarani é milho verde, é bergamota, é aipim, é batata doce, o que, que mais tem agora? As laranja comum, a laranja valência, né? Mas que tatu que nada, olha o saco aqui, ó. É a batata doce, é aipim, é bergamota, é laranja, as bergamotas montenegrina.
1: Filho pipoca, laranja, vem chuchu, parente, cadê o tatu que te acha?
0: Cadê o tatu? Ah, esse o Ibama levou.

0: Quando não para nas açudes aí, né? Larga uma taravada, larga umas esperas, né? Aí vem um jundial, umas carpas junto.
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0: Ah, cadê? Vamos lá. Esquiba! Vamos em frente por aqui porque tem aí o break comercial, nota premiada 2026. Agora temos o sorteio da Dia das Crianças, tá? 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Dessa gente.

0: Tem depenca, né, Tufão? Aí para os nossos amigos aí, o Tufão, como é que tá, Tufão? Ah, diz o Tufão que hoje é 5-3 para a seleção colorada.
1: Hora certa!
0: 7h32, já voltamos.
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Bom dia. Vamos olhando com a maneira, né? Vem semana para o PIB, né? Os movimentos, E assim que vamos aí pra... Já estamos aí na quinta-feira, já fechando aí o mês de agosto dos cachorros. Louco, como é que tá a cachorrada aí? Hoje quando eu subi na Crespana, um me avançou, tia, mas por pouco não me rasga a calça nova, né? Que vai queimar. É, a bombacha não é calça, né? E estiver nos ouvindo aí, Neime Jorge, por gentileza, entre em contato com a Marlene. Tá aguardando aí o Cana, a cadelinha, né? Tá? Estiver nos ouvindo aí, Neime Jorge.

0: Isso, avisa a Marlene que hoje vai lá o Totó, né? Vai o Totó aí, Marlene, como é que estamos?
1: A Suzana aí pra você aí também, inclui a ela junto.
0: Aí, que bom, um abraço aí.
1: Bom dia, seu Pascoal.
0: Como é que estamos aí, dona Marlene?
1: Vou mandar uma música aí pro Pedro Guindani aí da avó.
0: A Marlene Frigeri.
1: Toda a família dele. E pra todas as meninas lá do Latinha. Pras meninas do Latinha lá. E para vocês todos aí da rádio, para as equipes aí da rádio, cultura, que eu estou tomando chimarrão com erva mate cultura gaúcha. Nós temos aqui na escuta, para nós aqui também. O veinho aqui da cabeça branca, o Bastião. Roda a música do Cabeça Branca da Lancha.
0: Então daí, né? O Cabeça Branca que é o Bastiãozinho, né? Diz ele que hoje o Grêmio ganha, né? Ah, será que o Bastiãozinho é gremista ou colorado? Fala aí, Marlene, como é que é o Cabeça Branca? Fala aí, Cabeça Branca, um abraço aí aqui pros amigos. 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
0: E para o seu Miguel Andrade, lá da Zona Norte de Porto Alegre, diz: olha, hoje o Inter ganha. É, seu Valdir, não, Miguel Andrade, né?

0: O velhinho aqui da cabeça branca, o Bastião. Roda a música do Cabeça Branca da Lancha.
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2: Será que o. Ô, Bastiãozinho, só não pode cruzar o asfalto, né? E olha a Marlene, se ele cruzar o asfalto. Que lá do lado de cima tem aquelas luzes coloridas. Todas as noites, ele já pensou Cabeça Branca cruzar a faixa, né? Quando cruzar a faixa, Bastiãozinho, aí pra ir lá na. É, me chama que eu vai junto. Ah.
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2: Ah, esquiva. Pedido aqui do Miguel Andrade. 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Primeiro Grenal, né? Depois que vem o Palmeiras, né? Olha, ontem o Palmeiras, quem assistiu o Palmeiras, que time, hein? Deixaram de meter uns 9, 10 no Santos, tá? Né? Imagina se pega um Grêmio da vida, um Colorado. Nem é bom.

Nossos amigos aí, falar em velho casarão, nossos amigos aí da Madeireira Portela, o Cláudio, o Nereu. Bom, é uma equipe, né, que estão lá sempre ligaritos, sabe? Pro seu Mirinho Borba, que ontem teve de aniversário. Seu Mirinho, mais uma vez aí um grande abraço. A dona Nercy Cardoso de Lima também, nossa grande ouvinte. Não deu pra ir ontem, mas vamos hoje. Ficou no meu pai. E pro seu Alcides Cardoso de Lima, um abraço pra ti, Alcides. Meus tios foram embora. Nosso amigo Aham, tá com a camisa do Grêmio. Quanto é que vai dar o jogo hoje, Aham?

0: Engordando aí. Qual?
1: Judiaria. Aham. É os guri.
2: Ô, Paulão. Paulão disse que hoje o Inter vai moer.
3: Lá por 32 houve outro.
2: Tá lá com um toicinho, né? Frito. Uns dois salame fritos, uns 10 ovos, né?
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2: E cuida do colesterol aí, Paulão, boa pessoa. Teve de aniversário ontem, 68. Tá? Te cuida com as gorduras, né? Que não foi de vez aí o mês dos cachorros loucos, mês de agosto, né? É, o mês que faz aí a mudança do sangue, tem que ficar esperto, né? Tá vendo o que tá morrendo de gente esse mês de agosto? Aí, irmã.
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2: Deixa o rapaz comer tranquilo.
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2: Vamos lá, aqui, intervalo comercial em nome da Mecânica e Guinchos Bacena, Loja Casa Nova, os amigos da Agropecuária Piva, que tem tudo para o produtor, e Loja dos Bons Negócios do Livinale, tá? 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O nosso bom dia, já voltamos.
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10: Não, vai ser o Inter essa vez. Eu vou torcer pro Inter essa vez. Ah, vou torcer pro lado de vocês aí.
11: 2-0 pro Colorado hoje.
2: Até o Cláudio Portela, né? Então tá bom, né? E as meninas aqui do Shopping das Bebidas, né? Uma homenagem pra Marlene, olha. Isso que a Marlene é gremista, né? Falou que vai torcer pro Inter, né? Então a Nelise tá faceira aqui no Shopping, né? Então assista aí os jogos aí da seleção do Grenal hoje, com o Gole e a Ana, tá aí até as 20 horas hoje na disposição aí, né?
12: Motivo de festas em nossos corações.
2: E mais um colorado aqui, tchê, vamos lá.
13: Bom dia, Pascoal, como é que temos? Tudo tranquilo?
2: Vai abrir o bar, vai passar o jogo aí.
13: Escutando a Rádio Cultura. Pega aí, fogo, uma música boa aí pro bar do Guindana aí. Manda uma bem boa do Francisco Varga aí, guri. Tá, beleza? Manda uma bem boa do Francisco Varga aí pro bar do Guindana, pra todos os ouvintes da cultura. Pros clientes do bar do Guindana, os clientes da lenheira do Guindana aí. Pro meu pessoal que tá lidando com a erva mate também. Tirando pra mato mate, pessoal. Tá? Música boa pra eles aí. Tá, se estiver escutando aí, na viagem diz aí, onde é que estiver escutando, vai pra eles também, tá? Um ano do Francisco Varga, bem baguale pra todos os ouvintes da cultura, pra você da rádio também, guri. Tá, guri, prega ele fogo aí pra nós, uma música boa do Francisco Varga aí.
2: E aquele Chiba Capricho, né, com erva mate, mate é vida, erva mate oficial do Bem Gaúcho, a mais da querência da lei, a grande representação.
14: Meu povo já está.
2: Francisco Vargas Vermelho e Câmara. E pros amigos, né, os nossos parceiros da hora também, o bar do Baixinho Padilha. Como é que tá, Baixinho? Baixinho, a Jarice quer tomar o gole aí, no local aí. um espaço lá baixinho. Sinuca, um cardeado, um 48, uma bocha aí na sombra dos pinhais. Lá no baixinho, Padilha, Padinho, um abraço. E dia 5 de setembro aí, um grande torneio de sinuca.
11: Quem montar no teu carro? 2-0 pro Colorado hoje.

0: Vamos lá, break comercial, né? Olha, final de semana tem a grande festa São Roque Avipau, todo mundo lá.
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0: 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Bem dizer, gente, hoje é bem dizer, gente. Vamos lá, em frente para os amigos, né? O Eduardo Godoy, ontem acertou o placar, né? Falou 3-1, né? Deu 3-0 pro Palmeiras, né? E o dedo inchado aí para todos os colorados que hoje vão ganhar no Grêmio. Então tá aí, meu Deus do céu. O que achou do Colorado? Vai jogar hoje? Esse é o Eduardo Godoy de Moraes, um abraço para ti. Nosso amigo João Pareios também lá na Ponte Tigela, como é que tá, Galo Velho?
1: Bom dia, seu Pascoal, como é que tá? 3-1 pro Inter.
0: Quanto?
1: Bota pro Pinga-Fogo aí pra todos os gremistas. Timbre de Galo. Jô. Da Cosmos.
0: Então tá aí, seu João Pareios aí da Cosmos, um abraço. Cosmos, a Tigela também, né? E pra dona Sereni, opa, como é que tá a dona Sereni?
2: Pasquale, o Edilson Xere, ele é de Canudos do Vale.
0: Alô, Canudos do Vale, o Magdal Alemão que casou com Frida Bonita de Fondora.
2: Bom dia, Dom Pascoal. Eu quero oferecer uma música, Rosas Vermelhas, para meu esposo Edilson Xere, aqui da Picada Silveira. Que ele está de aniversário hoje. Eu desejo a ele muitas felicidades, muitos anos de vida, muito amor e carinho, vida longa. E a serenia aqui da Picada Silveira. Se eu for atendida, muito obrigado, Pascoal.
0: Parabéns então aí pro aniversário, né?
2: O Xere, ele é de Canudos do Vale.
0: Tá.
2: Pascoal, o Edilson Xere, ele é de Canudos do Vale.
0: Felicidades aí, Xarena, pelo Arriver, né? Nosso repórter, se tiver alguma coisa na brasa aí, que não marquemos nada, Brão, né? A música aí, Céu e Cantos, agora, porque é legal, mas depois a gente roda, tá bom?
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0: Felicidades, seu Edilson Xarena, muitos e muitos anos de vida. Só nos avise, né, se vai ter alguma coisa na brasa aí, tá? Mais uma conexão, mais uma linha aqui, mais uma chamada, deixa eu conferir. Nosso amigo Igor Solidário Portes.
4: Bom dia, Dom.
0: Como é que tá os boi, gordo?
4: Bom, como tá, meu amigo?
0: Estamos só pelo Inter ganhar do Grêmio.
4: Tô passando aqui, pá, mandando uma música lá, pá. Me atenderam lá na escola, lá no CAI, atendimento especial. Já estão lidando com as coisas por lá. E coisa, toca uma aí do vô. Ah, bom. E os velhos que estão teimosos, temos que atar no acordo. Então, até.
0: Um abraço. Até um abraço aí pro Igor, as crianças, os alunos aí do CAE, né? É a nossa escola aí das pessoas, das crianças especiais. Um abraço aí para todos vocês, né? É a vida, né? Mas vamos lá, vamos se enfrentar por aqui. Mais um recado por aqui, depois a gente já chama notícias. Como é que estamos aqui, a dona Arizoni?
5: Tudo que ela tinha, que ela tem de florzinha e coisa outra, sempre ela repartia comigo.
0: Olha aí que coisa boa, né, tia? A dona Geni, né? Dona Geni, melhoras.
5: Tu não tem noção como eu tô triste, meu coração tá doendo.
0: Isso, é verdade, né? Aquele acidente que aconteceu ali na terça-feira, né? Mas, graças a Deus, estão se recuperando bem a dona Arizonina.
5: Bom dia, meu amigo Pascoal. Eu tô muito triste porque a minha amiga aqui, minha vizinha, sofreu um acidente essa semana lá, indo pro sítio ou voltando, não sei.
0: Aquele acidente da terça-feira, né? Às 7 da manhã, né?
5: Eu tô muito triste, Pascoal, porque ela é uma vizinha maravilhosa. E eu queria pedir, assim, para as pessoas que me conhecem, que gostam de mim, para nós fazer uma oração para que ela escape dessa. Porque ela é uma pessoa lutadeira, é uma pessoa que não tem explicação. E eu estou muito triste. Tu não tem noção, Pascoal. Então, faça aí, pede para as pessoas que... para fazer uma oração para dona Geni, que é uma pessoa maravilhosa, como vizinha e como amiga, não tem explicação. Agora de manhã eu olhei para um monte de couve dentro do tanque que eu tenho que plantar, as mudinhas pobrezinhas, tudo ela repartia comigo, indiferente.
0: Então tá aí, dona Geni, melhoras, né? Dona Genice, o Valdir também, né, que é o gringo aí do mercado. Aquele acidente que envolveu duas caminhonetes na manhã da terça-feira, com aquela neblina, né? Ontem tivemos mais um acidente, ontem também tivemos alguns manifestos, né? Pra pôr uma lombada ali na BR, né? Que tá, aquilo tá um tedel, né? Aquilo, se não tá ligado aí, toda atenção, mesmo assim, é perigo constante, tá? Mas vamos se reunir aqui com a dona Rizoni, né? As orações melhoras aí, dona Genina, né? O seu Valdir também.

0: Oh, eu já fiquei triste com a dona Marlene, né?
1: Não, vai ser o Inter essa vez. Eu vou torcer pro Inter essa vez. Tá? Vou torcer pro lado de vocês aí, pro Inter.
0: Que notícia. Grimista torcer pro Colorado. Aí não dá, né? É, mas ela acho que ela enxerga alguma coisa, né? Tá? Não vou apostar dinheiro nenhum hoje, né?

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1: Vamos fechando por aqui a nossa segunda hora do Bem Gaúcho. Ainda bem que a Marlene me alertou, né? Tu não aposta muito aí no Grêmio, né? Obrigado, Marlene, pela dica. Tá? Diz a Luizy Miranda lá da Picada Rosa. Vamos jogar uma galinha.
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1: Hoje o Inter ganha 2-1.
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1: E a Fabiana, Fabiana, a nenê aqui da Dora Marlene, a mais bonitinha. Como é que estamos?
3: Meu compadre, pode deixar pra essa senhora que pediu. Diga pra ela ter fé, ter o coração firme, que pessoa boa Deus cuida. Já tá em oração, hoje eu vou no culto ali, que o pai faz culto, né? Nas quintas, nas sextas, no sábado e no domingo, às 9 horas da noite. O povo está convidado para vir ali fazer uma visita. Já está em oração. Fica para ela erguer a cabeça, ter fé, que pessoa boa se cura logo.
1: Então daí deu na risoria as palavras da Fabiana, né? Fabiana Vaz, tá? E já me manda uns pedaços de sabão aí, dona Rizoni, né? Hoje eu quero lavar as garças sujas.
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1: Diz o Eduardo Godoy de Moraes, o Inter pode ganhar, mas a taça do Palmeiras, mas tem que jogar antes aí, homem.

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1: Ei, vamos lá, tem notícias chegando, né? Alô, Adriano, Adriano Lando das Costa, ou da Costa, já avisando que tá com os muda de mandioca. Tem mandioca da grossa e tem mandioca da fina.

0: comia, bota mandioca.
1: 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Vamos lá com notícia na hora aqui na programação do Bem Gaúcho. Até as 9 da matina, notícias e informações da hora na manhã desta quinta-feira.
2: Ainda nesta edição, ingressos para a Expo Inter 2026 já estão à venda.
3: Brigada Militar libera parte das churrasqueiras do Parque Marinha antes do Grenal.
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3: A Polícia Civil confirmou a violação de sepulturas em um cemitério de Parobé após 3 crânios humanos serem encontrados com um paciente de um centro de atenção psicossocial em Taquara, no Vale do Paranhana. Ao todo, 5 crânios foram retirados do cemitério, 4 foram recuperados, 3 estavam com o homem e outro foi encontrado nas proximidades do local. Um crânio continua desaparecido. O material apreendido será submetido a mapeamento genético.
2: A Polícia Civil pediu à Justiça acesso aos prontuários e às informações médicas de uma mulher de 69 anos que morreu após ser agredida pelo filho em Viamão. A vítima foi atendida no hospital do município, recebeu alta e morreu horas depois, após retornar à unidade. O caso é investigado como feminicídio. A polícia também aguarda a perícia para determinar a causa da morte.
3: A Brigada Militar liberou 4 churrasqueiras do Parque Marinha do Brasil antes do Grenal desta noite. A decisão atende parcialmente a um pedido do Internacional. Inicialmente, toda a área seria isolada por segurança. A medida foi tomada após problemas em jogos anteriores. As 4 churrasqueiras ficam próximas à Avenida Padre Cacique e poderão ser usadas em uma área delimitada. O restante do espaço permanecerá isolado nesta quinta-feira. Agora em Porto Alegre, 18 graus, 8 horas, 8 minutos.
5: Serviço.
2: Os ingressos para a Expo Inter já estão à venda pela internet. A feira ocorre de sábado a 6 de setembro no Parque de Exposições Assis Brasil em Esteio. O ingresso para pedestres custa R$ 22,00. Estudantes, idosos e pessoas com deficiência pagam R$ 11,00. Crianças com menos de 6 anos não pagam. Também haverá venda nas bilheterias e nos totens de autoatendimento do parque sem taxa de serviço. O estacionamento custa R$ 53 por veículo.
3: Os bombeiros realizam hoje e amanhã a vistoria das instalações do acampamento Farroupilha no Parque Maurício Sirotsky Sobrinho, em Porto Alegre. A fiscalização verifica as condições de segurança dos galpões, piquetes e espaços de comercialização. Entre os itens avaliados estão extintores, saídas de emergência, rotas de fuga e iluminação. O acampamento começa no sábado. Em instantes, banqueiro Daniel Vorcaro presta novo depoimento à Polícia Federal nesta manhã.
2: O Supremo Tribunal Federal retoma hoje o julgamento que pode definir se motoristas e entregadores de aplicativos podem ter vínculo empregatício reconhecido com as plataformas. As ações terão repercussão geral, ou seja, a decisão deverá orientar processos semelhantes em todo o país. O principal ponto em discussão é se o controle feito pelos aplicativos pode caracterizar subordinação e configurar relação de trabalho. O julgamento começou em outubro do ano passado, mas foi interrompido 2 vezes.
3: A Advocacia Geral da União entrou com uma ação na Justiça Federal contra a plataforma Discord e pede indenização de R$ 500 milhões por danos morais coletivos. O governo acusa a empresa de falhas na verificação de idade e na prevenção de riscos para crianças, adolescentes e mulheres. A ação foi motivada pela transmissão em julho da morte de uma adolescente de 13 anos. Desde 12 de agosto, a Agência Nacional de Proteção de Dados mantém suspensas as lives na plataforma.
2: O banqueiro Daniel Vorcaro, ex-dono do Banco Master, vai prestar um novo depoimento à Polícia Federal nessa manhã. A fala aos investigadores está marcada para as 10 horas por videoconferência. Ele está preso em Brasília. Será a primeira manifestação de Vorcaro aos investigadores após trocas entre os advogados que o representam. A Polícia Federal já recusou
3: analisou duas propostas de delação premiada oferecidas pelo banqueiro. O depoimento ocorre no âmbito do inquérito sobre o envolvimento de servidores do Banco Central nas fraudes do Master.
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0: A próxima edição será 12:50. Bom dia.
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1: 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Isso, falar em Colorado, como é que tá a menina aqui que mandou o recado?
8: Não, vai ser o Inter essa vez, eu vou torcer pro Inter essa vez, tá? Vou torcer pro lado de vocês aí, pro Inter.
9: Bom dia, Pascoal. A Marlene vai torcer pro Inter perder. A Marlene vai torcer pro Inter perder, Pascoal.
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9: A Marlene vai torcer pro Inter perder. A Marlene vai torcer pro Inter perder, Pascoal.
1: Será que a Marlene tá enganando a torcida, né? Abraço pro seu Mário Orlando. Ô, Mário, como é que estamos aí? Diz, olha, hoje é internacional, aqui no Beira-Rio é 4-0, né? Dispo descabelado, penteado e dormir cedo, tá? E fala aí, Mário, o Mário que é o homem da rifa, né? Como é que tá, seu Mário? O Mário que já tem aí pra venda a grande rifa da paróquia Nossa Senhora da Soledade, né? Tem vários prêmios, inclusive ele, prêmios de 25 pro primeiro, prêmios de 3 mil, prêmios de 2 mil, prêmios de 1000, de 700, prêmios em valores, em dinheiro, né? Então, pessoal quer adquirir também aí a rifa, é, com o Mário de Nossa Senhora Aparecida, Nossa Senhora Soledade, é, essa é a rifa, tá bom?
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1: Isso, além dessa rifa aí de Nossa Senhora Soledade, tem aí o grande evento agora pro mês de novembro, dezembro, né? Isso, vai ser sorteada pelo bingo também o Mário, que tá com a rifa de Nossa Senhora Aparecida, da grande festa da Aparecida do Gramado, que tem 30 e tantos prêmios valiosos, né? 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
1: Isso, falar em KM, quem madruga, Deus ajuda, né? 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
7: Bom dia, caiu da cama, pinga fogo, que houve? Manda pro Pasquale lá, o Pasquale vai se apavorar lá com o horário.
1: Deus, desde as 5 roncando, o maquinário.
13: 5 horas da manhã, começando o trabalho.
1: Fiz alguma promessa, hein?
13: Hoje dia 27, então... A demanda é bastante, então temos que amanhecer trabalhando, né? E tá marcando uma chuvinha, temos que atender os clientes, né? Podemos deixar os clientes na mão, então a gente tem a ferramenta, temos que trabalhar, né? O trabalho dignifica o homem, né?
1: Tanto aí, né? Um abraço aí pra lenda aí o Pinga Fogo, né? Tá só pelo Grêmio daqui a pouco, né? De noite. Fala em Grenal, né? 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
1: Vamos em frente, e a partir de agora tem um cotrejado, um centro de compras, né?
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1: Fabiano, um abraço da tua amiga Rizoli, né? Vamos lá, tia. Mussum tá daquele jeito, né? Estão fazendo lá os pilar, né? Da ponte, da o pilar, né? 5 milhões, um pilar, né? Que barra. Vamos lá, tia, desse jeito. Grenal 453, dupla começa a decidir vaga em clássico em alta tensão. Grenal desafia padrão histórico do clássico. Duelo na Copa do Brasil e a chance para escapar de uma crise iminente e empurrar o rival para um cenário ainda pior no Brasileirão, né? Quem ganha hoje vai. O jeito que tá aí a dupla Grenal, tia, olha. Dá vontade de abandonar, mas vamos lá, tio. Não podemos desanimar, tio. Vamos enfrentar a partir de trabalhador, trabalhadora, pessoal do comércio, agora já ligadito também, cidade, interior, região, Rio Grande, Brasil, mundo. Daquele jeito, né? Carboneiro, Carlos Vinícius, né? Tá nos pés desses jogadores aí, a grande decisão. E a turma que quiser assistir o Grenal hoje, Lancheria Bonacina vai ter um telão, né? Vai ter um telão, tio.

0: desafio, correu.
1: Diz a moça, vai ter telão lá. Ai, gente, a gente vai ver as coxas peludas dos jogadores. Ai, vai, ah, vai ficar mais grande tudo, claro. 8:20, vamos em frente. 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

E o nosso amigo Oswaldo, Oswaldo Ferreira, Laura Ula, vai dar Colorado, Campo Novo é Colorado, né? Os azulzinhos vão baixar a bolinha, vão baixar a grisa. Ô, Oswaldo! 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Vamos em frente por aqui, não tem afrouxa. É, pastor ali casa que já estão lidando com as boias. 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

Como é que vai, Luiz? Tudo bom? Manda uma música bem bonita aí pra nós curtir aqui no Bar do Neri. Manda aí pra turma do latinho aí do shopping das bebidas aí. Manda pra todos eles aí. Ali pra latinha, pra toda a turma aí. Eu vou dizer nome porque é muita gente. Manda pra minha irmã, aí, seu Zé, pra minha sogra, tudo de bom preso, um abração. Manda aquela do compacaico. Meu bem, eu te traí.

0: Que barbaridade. Mas vamos lá, tio, vamos lá, tio.
1: Mais um sucesso do maestro.
0: Meu bem, eu te traí. Tem muitas mulheres que a gente fala isso aí, a gente já tem que avisar ali o que solfe, a funerária Santa Clara, a funerária do Branco, né? A São Jorge. Então, aí todo cuidado antes de trair o companheiro, a companheira. É, Deus, tem uns mulheres bravas e uns homens bravos também, né?
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0: Então, como dizia ali a Rezuni, juízo.
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0: Pessoal da Patrola lá em São José. Ô, Tcheco.

0: Como dice Paolo, te trae un'altra cicciarina del pacchettel. Paolo, Paolo. Vamos em frente aqui, porque tem recados pedidos. Vamos lá rapidinho por aqui, porque o tempo é curto. 8h28 já, né?
1: Bom dia, Pascoal. Bom dia, os ouvintes da Cultura.
0: São José do Herval, nosso amigo
1: Tcheco. Estamos trabalhando e de ouvido colado aí na Rádio Cultura. Mandar música para todo o povo de São José do Herval aí que tá na escuta da programação. O povo lá do Formigueiro. Também para minha família, minha esposa, meus filhos aqui de São José do Herval. E para todos que estão na escuta aí. Se for possível, aí rola o Porca Véia Fazenda da Viúva aí pra nós. Um abraço.
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0: Desse jeito, né? Vamos lá então com o Porca Véia. Pra turma aí da Secretaria de Obra.
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0: Pois é, São José, né? Em breve estaremos por aí, né? Tem que ir lá pegar o meu prêmio da paróquia, né? Guarda meu prêmio aí, padre.
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0: 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Bota o chapéu, né? Dá para ir daí, né? Agora estamos com o curso de operador de máquina lá. Né? Que um dia a gente faz também o concurso aí no Buro Morto, hein? Vamos lidar ali com o Tcheco, né? Tratoristeira, patrola, escavadeira hidráulica, os tratores da agricultura. Obrigado aí pelo convite, eu, prefeito Bananda. É?

0: Logo foi pra cozinha.
1: Tá lidando lá o Tcheco com a camisa hoje, o Rui Choval, né? Tá com a camisa do Colorado hoje, Tcheco. Tira a camisa aí, Tcheco, por favor. Aí, Guimar. Vamos lá, Timbre Comercial e S Metalúrgica. Já, já voltemos depois de unidade de móvel direto da Fina Estampa. Já, já, e lá e cá.
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4: Chuva forte aumenta risco de enchente no Vale do Taquari. A previsão indica chuva volumosa entre quinta e segunda-feira, com possibilidade de elevação dos rios e enchentes. O rio Taquari está entre os cursos de água com maior risco no estado. 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
9: Aí, Chiquito e Bandoneio, eu tava falando há pouco aí com o patrão do o Osório de Assis, tá? Pro grande fechamento dos festejos Farroupilha do Osório de Assis, dia 20 e 20 de setembro, teremos aí no palco Monarcas, Monarcas e depois Chiquito e Bordoneiro, né? Ó, só ninguém pra dizer que eu te amo.
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9: Então tá aí pro 20 de setembro, Monarcas e Chiquito e Bordoneiro, vai que vai. Comprar as botas novas, né, tia? Já vou falar aqui com o nosso amigo Matielo.

0: Desse jeito, desse jeito, tchê. Tá feio, mas tá parima. Temos Grenal aí, temos Grenal, gurizada.
1: E boa pra incomodar. Tô de namoro com a filha da gente.
0: Tudo bem do Sindicato Familiar da Fontoura. Um abraço pra vocês aí, grátis. Coisa bem boa, né?
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0: Só uma utilidade pública, o Jerusi Mariani acabou perdendo aí uma lata com sementes de abóbora aí do trecho aí da BR até o Carapiche. De repente ele encontrou, né? É daquela semente selecionada da isca, isto? Se alguém achou, pode deixar aí pro Grego, pode deixar aqui pra nós na rádio, ou pro Pintado, né? Ou pro Zeca.
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0: Tira pro Juarez aí, que vai estar de exporte agora, o Juarez.
2: Bom dia, Pascoal. Mas tá certo, os cabelados. Mas tô torcendo pro Inter perder. É bem assim.
1: Aí, meu galo, velho. Cantando com o Chiquito e Bordoneiro.
0: É que vai, diz o Lucas, ali, o Lucas é vizinho aí do Jora. Diz, olha, ele arrumou uma mulher agora de caminhonetão. Que tal o Jora e o modelo?
3: Ele me convidou.
0: É o modelo.
3: É envolvido.

0: favela.
1: Essa Marlene vai me deixar louquinho ainda.
2: Não, vai ser o Inter essa vez. Eu vou torcer pro Inter essa vez, tá? Vou torcer pro lado de vocês aí, pro Inter.
1: Notícia boa aí, Décio Sabadinho, né? Décio Sabadinho tem notícia boa, né? Porta Lupe Automóveis, quer comprar teu seminovo? Vem pra cá, tia. 8h40, 20 para as 9 da matina. Vamos acelerando o petiço por aqui, né?

tem o Chicão também tomando, como é que é o nome da bebida lá, o Amarula, não? Márcio Paludo tá homenageando aí o Gordo Chicão. O Gordo Chicão também tá tomando umas bebidinhas daquela, né? Que vai, gordo.

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1: Os amigos aí do clube, clube do baile, sabe? Ah, como é que tem o sábado? Sábado tem Limpa Banco Arastapé. Musical J.R. de Porto Alegre, né? Então, quem gosta de dança, de bater coxa, dançar bem coladinho. Aquela mulherada bonita, aqueles homens bonitos. Aqui no clube do Bailão do Sabiá, Fontoura Xavier. E aquelas bailantas de... Para uma cambicho também, né? Chique, que... Coisa bem boa, né, Sabiá? Sábado, então, dia 29, todos aí pra Bailanta do Sabiá.

Pessoal da Soledade, lá pro restaurante Schmidt. Ô, oh, família Schmidt, lá o Batera, o Tavico. Como é que tá essa indiana? Bora aparecer, mãe, comer uma carne gorda. Nossa amiga Rúbia aí do posto de petróleo. Mesfarupilha aí com o petróleo com o melhor preço. A Rúbia, o Zé.

Nosso amigo aí lá do Paradouro Grill, né, seu João Basso. Ô, Basso, tá um Basso e aí o outro churrasqueiro lá de São José do Herval. Agora me falhou a memória, né, tia? Mas tá toda a turma aí do Paradouro, né, seu Basso. Seu Basso que é uma lenda aí da gastronomia, né?

0: Pra dona Elza Mayer da linha Shell. Estamos ligada, né? A menina das pedras. Como é que tá, dona Elza? Tá lá o Rudy pescando nos açudes, né? O Rudy, ontem ele pegou uma carpa de 42 quilos. Não é mentira, né? A dona Elza Mayer me mandou até a foto, né? Convida nós a fazer um fritz. 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
6: 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Desde já, a comunidade agradece a presença de todos.
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12: 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Que nem a seleção colorada.
13: Mas tá certo, os cabelados. Nós tô torcendo pro Inter perder. É bem assim.
14: Vamos de Grêmio que é melhor. Pasquale, o Grêmio tem que fazer 3-0 no Inter.
15: Tomar 3?
14: Tem muito bebê chorão.
15: Isso que é barbaridade.
16: Ô, Pasquale.
15: Como é que tá?
16: Colorado, André, mas vou torcer pros jogadores da dupla Grenal aí perdoar o salário. Que eles não queiram salário, já que não trabalham, esses vagabundos aí não fazem nada. Pé de rato, jaguarado.
15: Tem que botar o Betão lá do centro.
16: De volta pior que a política, tá uma máfia do diabo aí que não tem fundamento, Pasquale. Então dá até nojo do cara ver esse jogo aí. Deus do céu.
15: Tamo aí, né? O Betão, um abraço pra ti, pra Nação Colorada, né, tio?
17: Perder pra vocês.
15: Não, hoje vão se espichar, né? Porque Grenal, a turma se transforma, né, tio? Tá desse jeito, né? Tá feio, mas tá pariu, né? Dá longe, né, mano?
18: E vocês nos pagam o pato, o pato é vocês que...
15: Tô com a Deise na linha. Como é que estamos aí, a Nação Colorada? Deise Colorado, Hildo Colorado, aí na Galeria São Francisco. O que temos pra hoje?
19: Dia, Dal Pascoal. Bom dia, os ouvintes da Rádio Cul.
15: Bom dia, seu Grêmio ganhar.
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15: Isso, e fechando por aqui, né? Bora, Xéria Santos também, pneus a 350, lá no... KM268, um abraço para essa turma aí ligados, parceiros da programação do Bengals. Já vamos ficando por aqui, gremistas e colorados. É uma boa sorte para todos, né? E futebol, futebol em primeiro lugar, né? Deixa um abraço do tamanho do Rio Grande. Na sequência tem notícias, informações. Academia. E depois aí tem o colorado Joelso da Rosa. Vai pro Beira-Rio hoje, Joelso, hã? Ah, fazendo, veio até com a camisa da seleção colorada, meu Deus. Se ganhar o Grenal, vamos ter que aturar o Joelso. Mas vamos lá, notícia na hora, depois tem balança.
17: 15 desenvolveram compulsões alimentares, 10 desenvolveram...
15: Só aguardando aqui o sinal, né? Aí que pá! Vamos lá, gremistas e colorados, um abraço. É chupim, chupim da, do restaurante Sabor da Casa. Diz o chupim, vou arriscar o placar. 4-2 pro Inter, mais um colorado. É a Beroni Miranda lá do Formigueiro, 5-2 pro Inter. Cobra d'água, a cobra d'água, né? O Beroni gremista.
20: O defensor público, que é do Núcleo de Defesa do Consumidor e Tutelas Coletivas, conosco aqui nessa manhã. Nós já voltamos.
21: 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Notícia na hora certa, 9 horas. Motociclista morre em acidente na Avenida Sertório, próximo do cruzamento com a Assis Brasil, na zona norte de Porto Alegre. Número de mortos chega a 335 e equipes de resgate ainda buscam por mais de 1.500 desaparecidos no segundo dia após avalanche de lama no Nepal e na China. Banqueiro Daniel Vorcaro presta novo depoimento à Polícia Federal nesta manhã sobre possível envolvimento de funcionários do Banco Central em fraudes no Master. Céu encoberto em Porto Alegre, agora faz 20 graus. Chove nesta manhã em áreas do sul do estado. A instabilidade avança para centro e leste ao longo da tarde. 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
23: Atenção para atendimento com morte, de acidente com morte na Sertório, quase cruzamento com a Avenida Assis Brasil. A vítima está no canteiro central e tem EPTC e Brigada Militar no local fazendo isolamento. Tem uma faixa menos para o motorista no sentido bairro centro. Com o trânsito, Leandro Rodrigues.
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21: Polícia Federal faz operação contra fraudes em contratos de municípios gaúchos que somam mais de R$400 milhões.
24: Uma operação da Polícia Federal cumpriu 13 mandados de busca e apreensão em 5 cidades gaúchas e uma paulista nesta manhã. Ações foram em Venâncio Aires, Santa Cruz do Sul, Lajeado, Canoas, Santa Maria e Jacareí, em São Paulo. Os fraudes teriam ocorrido entre 2017 e 2026 com contratos de venda de 724 máquinas de terraplanagem que somam mais de R$406 milhões. De Santa Maria, Tailine Manganelli.
21: A Rússia lançou nas últimas horas uma nova onda de ataques com mísseis e drones contra a capital da Ucrânia, Kiev. Forças ucranianas afirmaram ter derrubado quase 90% dos projéteis russos. Ainda não há informações sobre mortos ou feridos. Também hoje, o governo russo acusou a França e o Reino Unido de brincarem com fogo ao fornecer tecnologia de mísseis para a Ucrânia. Segundo o comunicado, a decisão pode ter consequências imprevisíveis. No começo da semana, líderes britânicos e franceses anunciaram o reforço do apoio militar à Ucrânia, incluindo o compartilhamento de tecnologia considerada secreta. 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Notícia na hora certa, volta na Rede Gaúcha às 10 horas. Da redação, Felipe Baques.
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1: Brasil! Opa! Bom dia, gente! Bom dia, bom dia, meu povo querido! Estamos chegando a partir de agora aqui no nosso programa Balança Região, nesta manhã de quinta-feira, ensolarado na região do Alto da Serra do Botucaraí. Tempo bonito, né? Mas vem chuva, né? A notícia é que vem chuva aí nas próximas horas. Mas faz o quê, né? Faz parte. Vamos que vamos. Senhoras e senhores, quinta-feira, hoje, 27 de agosto de 2026, agora 9 horas e 10 minutos, muito prazer, Joelson da Rosa chegando com você até o meio-dia com o nosso Balança Região, com música, informação, a tua interatividade, tudo isso com um pacote cheio de energia a partir de agora aqui na 96.5, tá bom? Vamos que vamos. E claro que eu não estou sozinho por aqui, eu estou acompanhado deles, do restaurante Pizzaria e Cafeteria Brisa do Pinhão, hein? Que amanhã tem o quê? Amanhã tem almoço que a gente vai sortear aqui ao meio-dia, tá? Aliás, às 9 horas. Às 9 horas a gente vai fazer esse sorteio amanhã. Amanhã. 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A gente vai seguindo por aqui na nossa programação Cultura FM. E você tá com a gente, juntinhos, na 96, nesse clima. Hoje tem o quê? Hoje tem Grenal, né, Adronal Pasquale? É, Pasqualito. E o Pasquale? Vamos que vamos, né? Simbora!
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0: Lauana Prado, me leva pra casa. Quinta-feira, gente, boa. Vamos que vamos, hein? Vamos que vamos. Olha o que o Neri falou aqui, vamos ver aqui. Ô, Neri, fala aí.
1: Seu Reinaldo que vai ganhar o Mayuno. É, eu tava pensando aqui, eu tava falando ontem de noite. Hoje vai ganhar o Mayuno. Eu sou gremista, mas eu acho que vai ganhar o Mayuno hoje. Hoje é o Grenal. Quem ganhar é o Mayuno.
0: Quem ganhar é o Mayuno, é isso? É, deu a lógica, né?
1: Os dois tá feio de vida.
0: Eita, Neri, velho, é verdade, né? Vamos ver.

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4: Alguns tipos de vírus, bactérias e parasitas associados a infecções crônicas estão presentes no processo de desenvolvimento do câncer, com destaque para o papilomavírus humano, HPV. Além de outras estratégias de prevenção, o uso de preservativos pode contribuir na prevenção da infecção pelo HPV, associada ao câncer do colo do útero, pênis, ânus, orofaringe, orofaringe e boca.
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9: Olá, meus amores. Letícia Leal aqui no Guia Astral. Nesta primeira parte do programa, vamos direto às previsões de Áries, Touro e Gêmeos. Vamos lá.
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9: Para você, Ariano, é um momento excelente para tomar decisões de forma assertiva e objetiva, viu? Suas escolhas falam muito sobre você e sobre situações que estão sobre o seu domínio. Lembre-se, é super importante ser flexível e articular bem as negociações ou ideias que surgirem. Sua cor do dia é o cinza e o número da sorte é o 3.
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9: Já para o taurino, o dia pode trazer uma certa ansiedade ao interagir com decisões que não estão sob o seu controle. O conselho é: examine bem as possibilidades e sempre coloque a ética na frente, para evitar qualquer erro futuro. E olha, você pode ficar sabendo de notícias que mexem com o seu emocional. Fique atento. Sua cor é o preto e o número da sorte é 56.
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9: E para os geminianos de plantão, que maravilha! É um dia excelente para tomar decisões rápidas que envolvem amigos ou ideias que surgem através do seu cônjuge. Se você está sozinho, é um momento super interessante para conhecer uma pessoa. Você se sente motivado e muito aberto a vivenciar situações novas. Aproveite! A cor do dia é marrom e o número da sorte é o 44. Daqui a pouquinho eu volto com mais previsões do Guia Astral, trazendo Câncer, Leão e Virgem. Não saia daí!
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1: Número de desaparecidos sobe para 800 após avalanches de lama no Nepal. Especialistas especulam que a tragédia pode ter relação direta com uma inundação por rompimento de lago glaciar. 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
1: Nove e 32, galera, quinta-feira, 27 de agosto, a gente vai seguindo na programação Cultura FM, pra você que se liga na 96, vamos que vamos, hein? Vamos que vamos, um abração pro Maurício Lima, vocalista da banda Rainha Musical, na escuta com a gente, obrigado pela audiência, tá aí ligadinho, né? Tem música nova chegando de bike e BMW, né? Com São Francisco, participação especial aí, um abraço, meu amigo, tudo de bom pra turma aí, que se liga na 96. Daqui a pouquinho vamos abrir essa aí, né, Maurício? Daqui a pouquinho vamos trazer pra turma aí, tá? Beleza, um valeu. Aí pra turma que pediu pra curtir, Te Esperando com Luan Santana, lá pra o Ivone, pro Israel, um abraço. Pra Giovana, da comunidade Nossa Senhora de Aparecida, gostaria de ouvir a música Pedido de Socorro com o cantor Gustavo Mioto. Valeu, um abraço, tudo de bom, uma boa quinta-feira pra turma aí na Nossa Senhora Aparecida.

Santana, te esperando. Vamos que vamos, senhoras e senhores, trazendo a nova agora do Musical São Francisco, de Bike e BMW, na composição de Maurício Lima, hein? Olha só.

0: Claro. Dá o play.
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2: 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Navega sem direção e jamais atracará em porto algum.
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7: Chegou a hora de conferir mais previsões para seu signo.
6: Câncer, Leão, Virgem.
7: Para você de Câncer, a rotina segue agitada, com responsabilidades em destaque e decisões importantes. Sua cor é laranja, número da sorte 17.
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7: Leonino, Leonina, que dia excelente para se divertir. Namoro, lazer, interação com os filhos, muita motivação para atividades com movimento e adrenalina. Ficar parado simplesmente não rola. Sua cor é vermelho, número da sorte 8.
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7: E para você de Virgem, um dia importante para a família. Tome decisões assertivas para convivência saudável, buscando o entendimento. Sua cor é branco e o número da sorte é 24. Daqui a pouco eu volto com as previsões para os próximos signos.
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0: aberta no sinal, 10 horas. Relator da proposta que prevê o fim da escala 6-1 no Senado afirma que não pretende adiar votação do projeto. Omar Aziz prevê reduzir jornada de 44 para 42 horas em 2 meses e depois para 40 horas em até 1 ano. Número de mortos após avalanche no Nepal e no Tibete aumenta para 362. Equipes ainda buscam mais de 1.500 pessoas desaparecidas. Polícia Federal faz operação contra fraudes em contratos para compra de maquinário de municípios gaúchos que somam mais de 400 milhões de reais. Grupo investigado é oriundo do Vale do Taquari. Sol entre nuvens em Porto Alegre, temperatura de 22 graus. A instabilidade avança do sul do estado e atinge a maioria das regiões até o fim do dia. Tem alerta para temporais em várias áreas, com queda de granizo e vento de quase 100 km por hora. 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
2: Tem acidente na RS-122 na cidade de Ipê, na Serra Gaúcha, causando bloqueio total da rodovia. Conforme a concessionária, houve uma colisão entre um caminhão e uma van no quilômetro 131, próximo à rótula com a rua Alcides Foreste. Há derramamento de carga perigosa, mas não há feridos. Em Porto Alegre, segue em atendimento o acidente com morte de motociclista na Sertório, próximo a Assis Brasil, e tem acidente agora na Líbero Badaró, próximo a Anitta Garibaldi, na Azenha, próximo a Ipiranga, e na Avenida Protásio Alves, com Antônio de Carvalho. Com informações do trânsito, Thiago Bittencourt.
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0: Usuários do aplicativo Caixa Tem estão relatando dificuldades para acessar as contas e realizar operações nessa manhã. Segundo o site Down Detector, os registros de problemas começaram a aumentar por volta das 6 horas da manhã. Entre as principais reclamações estão falhas após a inserção do CPF, problemas para entrar na conta e travamentos durante o carregamento do aplicativo. A instabilidade ocorre durante os calendários de pagamento do Bolsa Família e do programa Pad Meia. A Caixa Econômica Federal ainda não se manifestou oficialmente. A taxa de desemprego caiu para 5,3% no trimestre encerrado em julho no Brasil. O dado foi divulgado hoje pelo IBGE. O índice recuou 0,5 ponto percentual em relação ao trimestre anterior. É a menor taxa para um trimestre encerrado em julho desde o início da série histórica em 2012. No período, o Brasil tinha 5 milhões e 800 mil desempregados, uma queda de 8% em relação ao trimestre anterior. Já o número de pessoas ocupadas chegou a 103 milhões e 300 mil, o maior da série histórica. 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Notícia na hora certa volta na Rede Gaúcha às 11 horas. Da redação, Pedro Quintana.
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Cadeira Cativa, Zé Neto e Cristiano, 10 e 11, galera. Bom dia pra você que se liga na 96. Vamos que vamos. Olha, nós vamos ter aí um grande investimento na região do Vale do Taquari, em Estrela. A Shopee chega à Estrela, gente, e vai ampliar o complexo logístico da Betiolo. O grupo consolida o Hub às margens da BR-386 e prepara a expansão das operações imobiliárias com frentes em Lajado e Bom Retiro do Sul. Né? Então, a Shopee, que vai uma das maiores empresas de comércio eletrônico do país, vai instalar a operação do complexo logístico Betiolo em Estrela. E o novo contrato de locação amplia a presença de grandes empresas no empreendimento e reforça a posição estratégica no município para as operações de distribuição no Rio Grande do Sul. Né? Inclusive, a chegada da Shopee se soma às operações da empresas como Mercado Livre, Rede Sim e Grupo Passarela, que já integra o complexo, inclusive. A expansão, que também deve contribuir para a geração de empregos, movimentação econômica e criação de novas oportunidades na região. Né? Olha aqui, que interessante, né, gente? O Vale do Taquari é uma das potências hoje do nosso estado do Rio Grande do Sul. E a gente sonha muito aí que uma empresa dessa se instale aqui no nosso município aqui, né? Dessa nossa região. Imagina quanto isso vai movimentar, né? O quão vai movimentar aí a cidade, a região, né? E isso é muito importante, né? Muito importante aí o que vai desenvolvimento tanto de emprego, ISS entrando para os municípios ali naquela região, né? Então, muito legal, né? Algo que parecia algo distante, que a gente nunca ia ver aqui perto, né? Hoje tá aí, perto da gente, né? 10 e 14, vamos que vamos. Só que tem um detalhe também, né? Tem dois lados da moeda, né? Tem os dois lados da moeda aí também, que tem que ser analisado. É um novo desafio também para os comércios. Né? Um novo desafio para os comércios aí também, com essa questão da Shopee e do Mercado Livre. Não me lembro agora onde é que eu vi um vídeo. Foi uma pessoa conhecida até que postou um vídeo. Foi ali no Mormaço. Né? O meu amigo Christian até que postou esse vídeo até. Né? Da quantidade de encomendas. Quantidade que o pessoal compra muito na internet hoje, né? Muitos. E muitas mercadorias, né? De tudo. A gente vê pelo município aqui mesmo, né? Todos os dias a movimentação, desde as entregas de Shopee, Mercado Livre, enfim. Isso também é um desafio e é, ao mesmo tempo, o transporte logístico chegando no estado, né? E algo que está muito avançado hoje em dia. Muito avançado. 10h15. Deixa eu mandar um abração aqui também para os amigos que se ligam na 96. Meu amigo Canofre aqui, que está na sintonia com a gente. Um abraço para a turma aí também. Bom dia. Bom dia, Joelson. Deixa eu ver aqui. Você pode anunciar para mim aí na rádio que o Mauro perdeu a carteira, tá? E se acaso alguém achou, pode entregar aqui na recepção da Rádio Cultura, tá? Ou pode ligar no 549-9960-6178. 549-9960-6178. Né? Então o Mauro, ele perdeu a sua carteira. Se acaso você achou ou achar, pode falar também com a Leia Moraes aí também, tá? Pode estar falando com a Leia aí também. Agora, 10h16, a temperatura está na casa aí neste momento.
dos 20 graus aqui na nossa cidade do Pinhão.

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2: Vamos conferir agora as previsões para mais três signos do zodíaco.
1: Libra, Escorpião, Sagitário.
2: Para você de Libra, um dia excelente para interagir com a família e expressar o que pensa, especialmente com seu amor. Aproveite para viajar ou fazer pequenos deslocamentos. A cor do dia é verde. Número da sorte, 60.
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2: Escorpião, dia favorável para investir e cuidar dos seus recursos. A rotina segue agitada e a impulsividade para gastar pode surgir. Atenção com a ansiedade na hora de administrar suas finanças. Sua cor é azul. Número da sorte, 14.
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2: E para Sagitário, você está em evidência. Um dia animado e ótimo para o lazer e seus interesses. Muita energia. As decisões focam nos filhos e no namoro. Só cuidado com exageros e a falta de limites. A cor é amarelo. Número da sorte, 2. Daqui a pouco estaremos de volta com as previsões finais do Guia Astral. Não saia daí.
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lá, gente. Para você que se liga na cultura, uma boa tarde, um bom dia ao mesmo tempo, uma boa noite para a turma que tá na França, para o pessoal que tá na Europa, para o pessoal aonde é que tá aí, porque os ouvintes são múltiplos aqui, né? Os ouvintes estão todo lado do planeta que ouve a Cultura FM 96.5. Que bom, hein? Vamos que vamos, gente. Por aqui, MDS, juntos aí com você pro final de semana ficar top demais. Aproveite as promoções que estão de barbada ali no Salva, hein? 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
1: Vamos conferir agora as previsões finais do zodíaco.
0: Capricórnio, Aquário, Peixes.
1: Capricórnio, o dia de energia e vigor, mas sinta a necessidade de silenciar. Reflita nas decisões para autoconhecimento. Cor roxo, número 39.
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1: Aquário, dia excelente para amigos. Agite ideias, promova planos, tome decisões assertivas. Aproveite para viajar e liberar a motivação. Cor carmim, número 53.
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1: E para peixes, foco total nos objetivos. Olhe para as decisões financeiras. Você está motivado, mas cuide da conta bancária, viu? Cor rosa, número 12. Muito obrigada pela companhia. Espero você no próximo programa, com novas previsões e energia positiva. Até a próxima.
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1: 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Olá, gente. Para você que se liga na cultura, 10h53 agora, 10h53. Vamos que vamos. Mandar um abração aqui para a turma que tá de aniversário hoje, né? É, mandar um abração aí para a galera que tá de aniversário hoje. Um abraço aí para a Simone Fantinel. Parabéns. Felicidade para Silvana Lima, para o Felipe Paludo, para Lilian Chaves da Rosa, para o Wellington Leal, também de aniversário hoje, para o Lindomar Inácio, para Cleusa Rampanelli Tech, um abraço, Tuti, felicidade, muitos anos de vida. Também para Silvana Miller, também de aniversário hoje, a Marinês da Silva, o Ayrton da Rosa, a Sheila Santos, a Gedi Firmino Vieira e o Nélvio Tonato. Parabéns aos aniversariantes desta quinta-feira, hoje dia 27 de agosto.
2: Bom dia, Joel.
1: Bom dia.
2: Tudo certo? Tudo bem?
1: Tudo bem.
2: E esse musical, Joel? Ô, Joel, por que você faz uma homenagem pra Andréia, minha sobrinha, filha da prima?
1: Opa! Seu
2: aniversário hoje.
1: Parabéns pra Andréia.
2: Uma homenagem pra Andréia que tô pedindo pra ti.
1: Muito bem, um abraço aí pra Andréia. Saúde, felicidade, muitos anos de vida. E que Deus abençoe sempre aí, em nome da família e dos tios também, né? O Juara, o Juarez aí. Eita, o Lázaro, né? Muito bem, um abraço pra turma aí. Tudo de bom, né, Trinda? Parabéns pra Andréia. Saúde, paz, com o resto a gente corre atrás sempre. Bom dia.
3: Bom dia, Joelson. É o Leonildo da Costa Pouso Novo. Estamos na escuta do teu programa. Queria oferecer uma música para minha esposa, Lady da Costa, e para todo mundo da picada aí que estão escutando Picada Castro.
1: Oh, beleza.
3: E do Pouso Novo. Especialmente para o meu amigo Baixinho, a esposa dele, a Virgínia, que ontem nós estávamos conversando e estão sempre com o radinho escutado na cultura.
1: Que beleza.
3: Uma música com o Leonardo José Rico. E para vocês aí, Darai, também. Um abraço aí. Tudo de bom.
1: Valeu, um abraço, meu amigo Leonildo. Tudo de bom pra turma aí, pros amigos na Picada Castro aí, aquele abraço. Vamos viver a vida, né, gente?

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0: início do levantamento do IBGE em 2012. Morre aos 84 anos, general Sérvio Bósnio Ratko Mladić, condenado à prisão perpétua pelo Tribunal Penal Internacional por genocídio durante guerra na Bósnia entre 1992 e 1995. Sol entre nuvens em Porto Alegre, agora faz 24 graus. Chove nesta manhã em áreas do sul do estado. A instabilidade avança para centro e leste ao longo da tarde. 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
2: Atenção para Protásio Alves com Otávio Santos. Tem sinaleira no verde travado e necessário alerta no local. Com o trânsito, Leandro Rodrigues.
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0: Três pessoas são presas em operação contra o tráfico de drogas em Jaguarão, no sul do estado.
3: Foram presos em flagrante por tráfico de drogas dois homens e uma mulher nos bairros Germano, Mutirão 4 e Carvalho. Também foram cumpridos 7 mandados de busca e apreensão. 5 ordens judiciais foram executadas em Jaguarão e 2 em Pelotas. Durante a operação foram apreendidos celulares, cocaína, crack e dinheiro. Segundo a investigação, o grupo atuava em Jaguarão e seria comandado por um apenado que já cumpre pena por tráfico e associação para o tráfico. Os presos desta quinta-feira já eram investigados pela polícia. De Rio Grande, Joana Manhago.
0: Um lago formado após o colapso de uma geleira na fronteira entre o Nepal e o Tibete, na China, pode se romper nos próximos 3 dias e provocar novas avalanches na região. O Ministério dos Recursos Hídricos da China informou que o reservatório acumula cerca de 2 milhões de metros cúbicos de água, o equivalente a 800 piscinas olímpicas, e que já está transbordando. A previsão é que outros 3 milhões de metros cúbicos de água cheguem ao local, o que aumenta o risco de rompimento. Ontem, uma enxurrada repentina de lama devastou a região. 362 mortes já foram confirmadas e mais de 1.500 pessoas seguem desaparecidas. 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Notícia na hora certa, volta na Rede Gaúcha ao meio-dia. Da redação, Felipe Baques.
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0: banda genial, pensando em você, 11 horas e 11 minutos. Um bom dia para você que está na audiência da 96.5. Vamos que vamos, gente boa. 11 horas e 11 minutos. A temperatura é de 22 graus na Terra do Pinhão. As máximas para hoje deve ficar aos 24 aqui para o município de Fontoura Xavier. 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
0: Muito bem, tá aí então a turma da Lojas Labs com a gente por aqui. 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Bom dia, gente boa!

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1: Hora certa.
2: 11:20.
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1: 11h23, bom dia pra você, uma excelente quinta-feira. Vamos nessa, senhoras e senhores, a gente vai seguindo na programação Cultura FM. Olha, o corpo da jovem que estava desaparecida no Rio Taquari foi encontrado, inclusive, né? E pode ser a da jovem desaparecida, da jovem Larissa Hermenier, de 23 anos, né, que está desaparecida desde a última segunda-feira. E a confirmação da identidade ainda depende dos exames periciais. E o cadáver foi encontrado por um pescador em um trecho do rio situado aproximadamente 15 quilômetros abaixo da região onde Larissa teria sido vista pela última vez, em Vila Mariante, no interior de Venâncio Aires. Desde os aparecimentos, equipes do Corpo de Bombeiro Militar realizaram buscas pela jovem, inclusive com a participação de mergulhadores. Durante as operações, os óculos de Larissa foram encontrados às margens do rio Taquari. O carro utilizado pela jovem, um Hyundai HB20, também havia sido localizado na área. No interior do veículo estavam o celular, documentos e a chave e uma garrafa de água. O corpo deverá ser retirado das águas pelos bombeiros e encaminhado para necrópsia no Departamento Médico Legal. A identificação oficial será feita por meio do procedimento pela Polícia Civil. Agora, 11h25, nós vamos seguindo com a nossa programação aqui na 96.5. Meu amigo Beto, que tá na sintonia com a gente, um abraço lá pro Betão, né? Ô, Betão, velho, um abraço pra galera aí que estão trabalhando e de ouvido ligados na 96. Vamos que vamos, gurizada! Meu amigo Leonardo aí pro Evaldo, hoje no quiosque pau fincado aí, né? Vamos que vamos! Essa turma aí.

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2: Hora certa.
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0: faz barulho aí. 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
3: Hora certa.
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0: Para a Uganda, livre do ebola após 42 dias sem novos casos. País vizinho, República Democrática do Congo, vive surto com mais de 2.700 mortes. Sol entre nuvens em Porto Alegre, agora faz 27 graus. Chove nesta manhã em áreas do sul do estado. A instabilidade avança para centro e leste ao longo da tarde. 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
1: Trânsito. Alerta para acidente provocando lentidão na RS-389, a Estrada do Mar em Xangri-Lá, depois da rótula com a RS-407. Também segue o congestionamento na RS-122 em IP, onde houve um acidente mais cedo entre um caminhão e uma van, causando bloqueio total nos 2 centímetros no quilômetro 131. O acesso à rodovia também foi bloqueado no quilômetro 57 da BR-116 em Vacaria por conta da ocorrência. A 122 ainda registra lentidão em Caxias do Sul na rótula com a 453. Na BR-116, a retenção é em Canoas, próximo ao acesso a 386. Com o trânsito, Gabriela Plentes.
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0: Investigação aponta que empresas alvo de operação nesta manhã combinavam preços para ganhar licitações de maquinários para prefeituras gaúchas.
3: Um grupo que administra 3 empresas é investigado por fraudes entre 2017 e 2026 com contratos de venda de mais de 700 máquinas de terraplanagem para prefeituras gaúchas e que juntas somam mais de R$ 400 milhões. Além da lavagem de dinheiro, o grupo também beneficiava servidores públicos. Para participar das licitações, os empresários simulavam uma concorrência e apresentavam propostas combinadas, além de forçar a redução de preços dos concorrentes. Em nota, a defesa da GRA Máquinas, GLX e RAG afirmou que comprovará a regularidade das atividades desenvolvidas pelas empresas e que vai colaborar com o andamento das investigações. De Santa Maria, Tailine Manganelli.
0: O Superior Tribunal de Justiça começou a julgar hoje um recurso que pede o retorno à prisão de Alexandre Nardoni e Ana Carolina Jatobá. Eles foram condenados pelo assassinato da menina Isabela Nardoni, de 5 anos, em 2008, e atualmente cumprem pena em regime aberto. A análise ocorre em plenário virtual e segue até o dia 2 de setembro. O pedido foi apresentado por uma associação que alega que o ex-casal descumpriu condições impostas para o benefício da progressão de pena. 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
6: Hora certa. 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

0: Meio-dia e 14. Uma boa tarde para você. Estamos entrando no ar a partir de agora com o nosso programa A Hora do Recado, desta quinta-feira, hoje dia 27 de agosto. Né? Estamos no ar com as informações aqui na Cultura FM e você sempre bem informado, né, a 96.5 nesta tarde de quinta-feira. A Hora do Recado está entrando no ar por aqui. Bem-vindo!
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0: Meio-dia e 16. Nós vamos seguindo com os nossos comunicados locais nesta quinta-feira, 27 de agosto. Vamos lá, esse é o programa Hora do Recado, edição quinta-feira, com nossos comunicados locais. A comunidade do São Roque Avipau convida a todos para a tradicional festa em homenagem a São Roque e ao Dia dos Pais, a ser realizada no dia 30 de agosto. 10h30 tem a missa, ao meio-dia almoço com churrascos e acompanhamentos. 14 horas, reunião dançante animada pela banda Retratos. 16h30, sorteio da rifa. Desde já, agradecem a presença de todos. Lembrando que a partir de sábado, à tarde, já vai ter a venda de assados de leitão. A Ronda Crioula do CTG Nestor Silveira é de 5 e 6 de setembro. Né? Homenageados nesta edição, Júlia da Silva Hilário e Carmen Ramos Hilário em memória. Rosilda Cunha Gross em vida, o Tchuca, da Ronda Crioula do CTG Nestor Silveira, que são dois dias, dia 5 e 6 de setembro. A 46ª Ronda Crioula do CTG Osório de Assis é de 11 a 20 de setembro. Homenageados nessa edição, todos os ex-patrões até o momento da entidade Osório de Assis. E acontece já às 18 horas com o acendimento da chama crioula na Cruz Mestre, aqui no Cemitério Jardim Municipal, e pós-condução com a chama no CTG Osório de Assis. No dia 3 a dia 6 de setembro, Querência do Erval terá sua programação também, que estará com abertura oficial já no dia 3, e a homenagem dessa edição será para o Sicredi Botucaraí RSMG pelos seus 45 anos. E quem estiver usando a camiseta verde do Sicredi ganha janta. Lembrando que para o domingo, a domingueira com os serranos, a partir das 16 horas, as mesas já estão esgotadas. Para o Tchê Barbaridade na sexta-feira, resta ainda 3 mesas. Então, quem quiser pode entrar em contato com a patronagem do CTG Querência do Erval. Meio-dia e 19. Ainda a programação do CTG, né, Osório Tatim do Campo Novo, convida a todos para sua 34ª Ronda Crioula, onde será homenageada em memória Inês Terezinha Camilote Gasparim, e homenageados em vida João Pedro Zelame da Trindade e Clari Queiroz da Trindade. Vai ser do dia 12 até o dia 19 de setembro a programação. E lembrando que o cardápio dos almoços e jantar, carne de ovelha, todos os dias, somente aí na abertura que não terá, né? E sábados, né, além de saladas variadas, maionese, batata caramelizada e muitos outros acompanhamentos também que vai ter junto na programação aí do CTG Osório Tatim do Campo Novo, nas jantas, né, e almoços. Vamos agora também ainda trazendo dos eventos, né, vai ter grande baile aí no Clube do Sabiá no sábado, dia 29 de agosto, com banda musical JA, né, que estará também nessa edição no Clube do Baile do Sabiá nesse sábado, musical JA de Porto Alegre, na Avenida 25 de Abril, caminho aí da Picada Casa Grande.
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0: Dando sequência por aqui, a gente vai falar do tempo. Na programação Cultura FM, e a Luana Lemenbeck é que atualiza a previsão do tempo ainda aqui na 96.5. Né? Já temos aqui o tempo. Vamos lá, previsão do tempo aqui na 96.
1: Bom dia, ouvintes. Hoje o dia começa com um tempo firme e o sol aparece com nebulosidade variada na região. Ao longo do período, uma frente fria avança sobre o estado, favorecendo o aumento gradual da nebulosidade. Principalmente a partir da tarde, podem ocorrer pancadas de chuva. Entre o final da tarde e a noite, as instabilidades podem apresentar maior intensidade e há risco de temporais isolados, com raios, rajadas de vento e possibilidade de queda de granizo. Antes da mudança do tempo, as temperaturas ainda se elevam e ficam altas para a época do ano, variando entre 15 e 29 graus. Amanhã o tempo permanece instável no vale, com predomínio da nebulosidade e condições para chuva em diferentes períodos do dia. Em alguns momentos, a chuva pode ocorrer com intensidade moderada a forte, intercalada por períodos de melhoria. O ambiente ainda permanece favorável à ocorrência de temporais isolados, com raios, rajadas de vento localmente fortes e possibilidade de granizo, principalmente entre a madrugada e a tarde. As temperaturas ainda se elevam em alguns momentos, deixando a sensação de abafamento. A mínima prevista para a sexta é 17 e a máxima é de 28 graus. No sábado, o tempo segue instável no vale, com predomínio da nebulosidade e condições para chuva em diferentes períodos do dia. Em alguns momentos, a chuva pode ocorrer com intensidade moderada a forte, especialmente nas áreas sob a atuação mais persistente da faixa de instabilidade. Podem ocorrer intervalos de melhoria, mas novas áreas de chuva seguem avançando sobre a região ao longo do período. A faixa de maior instabilidade também oscila para setores mais ao norte e nordeste do estado, atingindo áreas da parte alta da bacia do Taquari e Antas, onde podem ocorrer volumes mais elevados. As temperaturas apresentam pouca variação e permanecem amenas. Com a previsão do tempo, Luana Lermenbeck, do NIH, da Univates.
0: Obrigado, Luana Lermenbeck, com as informações do tempo. Inclusive, aí para hoje, as máximas devem ficar nos 24 graus. Para amanhã, mínimas de 18 e máximas de 26 graus. Né? Para o sábado, mínimas de 14 e as máximas devem ficar nos 18 graus. Previsão do tempo, aqui na 96.5, para você ligado na Rádio Cultura FM. 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A gente já retorna por aqui.

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1: Meio dia 24.
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0: Meio-dia e 29. Vamos nessa, dando sequência por aqui na nossa programação. Olha, desapareceu da propriedade do senhor Jordão do Nascimento, na Picada Rosa, uma novilha branca com pintada, tá? Uma pintada aí, ela é meio vermelha também, né? E na última quarta. Então, quem souber o paradeiro, por favor, entrar em contato aqui na Rádio Cultura ou pode falar com o seu Jordão do Nascimento, aí da Picada Rosa, da desaparecida propriedade dele, essa novilha, tá? Hoje é dia do psicólogo, fica aqui o nosso abraço a todos os psicólogos aí que estão na audiência com a gente por aqui também, né? Ligados na Cultura FM, também dia do corretor do imóvel, fica aqui o nosso abraço, né? Ainda o que é notícia, nós vamos agora diretamente para São José do Herval, onde no dia de ontem aconteceu o dia do Augusto Lilás, o mês do Augusto Lilás, e nós tivemos aí a entrevista também com a tenente Adriana. Confira aí na programação da Cultura FM. Tenente, bem-vindo aqui, boa tarde.
1: Boa tarde, Joelson, boa tarde a todos os ouvintes. Nesse momento fazemos um chamamento para as mulheres de São José do Herval que vêm participar do nosso evento. Agosto representa a nossa consagração, então, da Lei Maria da Penha. São 20 anos de Lei Maria da Penha, de proteção às nossas mulheres. Novamente, convido a todas para participar. Será um evento muito importante, momentos de reflexões e informações importantes para o empoderamento das nossas mulheres.
0: E nessa tarde, com as mulheres aqui do município de São José do Herval, vai ser falado sobre isso, sobre os cuidados, sobre o assunto aqui, apoiar

0: eventos aqui do município de São José do Herval vai ser falado sobre isso, sobre os cuidados, sobre o assunto aqui, ó, apoiar é proteger também, e dentro também esses assuntos da Maria da Penha também, né, Tenente?
1: Exatamente, então é sobre isso que nós estamos aqui, é para isso que nós estamos aqui. A Brigada Militar forma a rede de proteção das nossas mulheres, então junto com a Secretaria Municipal de Saúde e todos os órgãos do município, estamos aqui para conscientizar essas mulheres, para que quebre o ciclo de violência, para mostrar para elas que elas não estão sozinhas, que nós estamos aqui para apoiá-las e principalmente trazer informações sobre a sua proteção, a sua defesa.
0: E a nossa valorosa Brigada Militar, que trabalha muito desses assuntos aqui, principalmente o Agosto Lilás, que é um dos assuntos também que a Brigada aborda também nos seus municípios também, né, Tenente?
1: Exatamente. O Agosto, ele foi instituído, então, como o mês de prevenção à violência doméstica, justamente porque é o mês que temos, então, a comemoração da Lei Maria da Penha. Por isso, então, falamos Agosto Lilás. Todos os órgãos de segurança estão envolvidos nesse mês para trazer conscientização aos municípios e, principalmente, informação às nossas mulheres sobre a prevenção à violência.
0: Tá certo, Tenente. Obrigado por nos atender aqui a nossa reportagem. Um bom evento.
1: Obrigada a todos.
0: Tenente Adriana, aqui no município de São José do Herval, onde daqui a pouquinho acontece a palestra do Agosto Lilás, apoiar é proteger, juntos somos mais fortes, né? A gente vai trazendo por aqui em imagens aqui do Grupo Cultura de Rádio e já vamos, nesse momento, também atualizando aqui as informações. Vamos lá aqui trazendo também, daqui a pouquinho aqui também, também o prefeito, a primeira-dama também, que já estão aqui já no local. A Brigada Militar já está preparando aqui, inclusive, né, para a palestra daqui a pouquinho, né, que vai estar acontecendo. Prefeito Municipal, Giovanni Bozzetti, por aqui o prefeito já também já está se preparando para daqui a pouquinho essa importante palestra aqui no município. Prefeito, é um evento importante aqui, a valorização, né, das mulheres aqui no município, palestra como essa. Primeira-dama está chegando por aqui também, já vai falar com a nossa reportagem aqui também. Prefeito, boa tarde, bem-vindo aqui aos canais de comunicação da Cultura.
2: Boa tarde, Joelson, boa tarde aos ouvintes da Cultura. Com certeza, um evento muito importante para conscientização, né? O que está acontecendo aí, né? Muitos abusos, muita violência contra a mulher, né? Então é bom falar um pouquinho disso e para que as pessoas se conscientizem, né? Em denunciar, apoiar, né? Não só ficar olhando e não fazer nada, né?
0: Tá certo. E eventos como esse, né, a gente está aqui mostrando para a comunidade aqui também, né, apoiar é proteger. E é importante também que os homens se engajem nessa causa também, porque é uma causa de todos nós, né, prefeito?
2: Com certeza. Temos que nós, homens, então, proteger as mulheres, né? Se o cara vê alguma coisa, algum abuso, tem que denunciar, tem que estar junto, né? Não podemos só ficar olhando e não fazer nada. Temos que apoiar e proteger. Esse que é o lema, né?
0: Tá certo. Prefeito, obrigado. Bom evento para vocês aqui.
2: Obrigado,
0: Jorge. Vamos para o que aonde vai acontecer o município de São José do Herval, Rosana Brizola, para falar um pouquinho mais sobre esse evento, porque já está tudo organizado, muito bonito, e agora só as mulheres já estão chegando por aqui também para prestigiar essa importante palestra, né, do Agosto Lilás. Bem-vindo. Boa tarde, Rosana.
3: Boa tarde, Joelson. Boa tarde aos ouvintes da Rádio Cultura. Então, nós aqui mais uma vez, né, estamos realizando uma importante palestra. Hoje a gente vai falar do tema da violência contra a mulher, algo que é muito importante, que precisa ser discutido na sociedade, mas esse tema não precisa ser discutido só entre as mulheres, tem que ser discutido entre os homens também, né? Porque a gente precisa da conscientização de todos, de homens e mulheres, e nós precisamos proteger as nossas mulheres, né? Então, esse evento que vai acontecer aqui hoje, nós temos a Tenente Adriana, uma pessoa muito querida aqui na comunidade São José do Herval, que trabalha aqui, que atua aqui, e que nada melhor do que ela, né, para trazer essa conscientização aqui para a nossa comunidade São José do Herval.
0: É um assunto importante ser debatido. Altos números de feminicídio no estado do Rio Grande do Sul, na nossa região a gente já também tivemos casos, né? É um assunto que tem que ser sempre em evidência. Claro que é lembrado nesse mês também do Agosto Lilás, inclusive o mês também da Maria da Penha, é um dos assuntos que também a Tenente vai estar abordando aqui no município hoje também, né, Rosana?
3: Então, são 20 anos, né, da Lei Maria da Penha, né? Que essa lei só trouxe benefícios, né, para as nossas mulheres, mas como a gente tem os dados aí

0: já atualizado, são 52 mulheres mortas no Rio Grande do Sul. Então a gente precisa conscientizar a comunidade, a população, para que esses números, né, estabilizem, para que a gente não tenha mais mulheres mortas. E recentemente, há poucos dias agora, uma jovem, né, uma adolescente de 14 anos foi morta, né? Então não, esses índices não estão só entre mulheres, mas estão entre jovens e meninas, e que a gente precisa a conscientização de todos para que a gente, né, estabeleça que deu, pare, né? E todas as mulheres precisam, né, sim, fazer as denúncias, precisam buscar os seus direitos e não precisam se calar. E a gente, né, como eu hoje, né, sou secretária de saúde, sou primeira-dama do município e estou aqui sempre, né, para receber, para ajudar aquelas mulheres que precisarem do nosso apoio.
1: Tá aí, meio-dia 37, nossa reportagem de São José do Herval, no dia de ontem, do agosto lilás. Agora, meio-dia e 38, nós vamos seguindo por aqui. Hoje à noite tem Grenal, né, da história de 1992 ao desafio de 2026, que vai e volta a se encontrar pela Copa do Brasil. Pressionados no Campeonato Brasileiro, Grêmio e Internacional iniciam nessa quinta disputa por uma das vagas das semifinais da Copa do Brasil, que inclusive hoje vai ser o primeiro jogo no estádio Beira-Rio, em Porto Alegre. E a quadra Brock hoje vai estar, né, transmitindo o jogo com chopp gelado e porções de lanches variados também. Inclusive, está valendo também no Instagram da quadra Brock. Primeiro que acertar o placar do Grenal ganha um copo de chopp por conta aí da quadra Brock aí, né? Então, lá no Instagram da quadra Brock, você vai estar sabendo das regras aí bem certinho, tá bom? Show de bola. Agora, meio-dia e 39.
2: 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Boa tarde.
1: Nós vamos dando sequência por aqui ao nosso programa. Olha, um homem morreu após cair de telhado durante reparos em residência em Taquari. A vítima, de 40 anos, caiu de uma altura de aproximadamente 2,5 metros. Um capotamento entre um caminhão é registrado na estrada entre Guaporé e Antagorda. O motorista sofreu ferimentos leves e foi encaminhado para o atendimento do Hospital Beneficente Padre Catelli. Por muito pouco, um acidente de trânsito foi registrado na manhã desta quinta-feira, no dia 27, na estrada vicinal que liga Guaporé a Antagorda, e não terminou em tragédia. O condutor de um caminhão Volvo, que transportava frangos vivos, perdeu o controle da direção logo após passar pela ponte sobre o rio Guaporé, na divisa entre os dois municípios, na altura da comunidade de São Marcos. Inclusive, desgovernado, o caminhão que seguia no sentido Antagorda Guaporé saiu da pista e despencou em uma ribanceira às margens da estrada, onde acabou capotando. Com impacto, parte da carga ficou espalhada pelo local. O motorista foi socorrido por populares e encaminhado para o atendimento médico do Hospital Beneficente Padre Catelli em Antagorda. Conforme as informações preliminares, ele está bem.
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Nós vamos agora com o programa Vida e Esperança da paróquia Santa Terezinha aqui de Fontoura Xavier. Um abraço, paz e bem. E a partir de amanhã, a nossa programação vai estar mudada. Começa o horário eleitoral gratuito, das 7 da manhã e também ao meio-dia. Tá? Estaremos então com a programação mudada aqui durante esta sexta-feira até o dia 3, né? O horário eleitoral gratuito obrigatório aqui na programação das rádios e também das TV. Um abraço para

programa Vida e Esperança da Paróquia Santa Terezinha de Fontoura Xavier, aqui na Rádio Cultura 96.5. Nossa saudação ao Joelson da Rosa, nossa saudação a cada um e cada uma de vocês que, através das ondas da Rádio Cultura, ouvem o nosso programa. 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É um imenso prazer, uma grande alegria poder em mais uma quinta-feira chegar até os vossos lares, as vossas casas, para mais um programa de nossa paróquia. Neste 22º domingo do tempo comum, o evangelho que nos é proposto é de Mateus 16, versículos de 21 a 27. Naquele tempo, Jesus começou a mostrar a seus discípulos que deveria ir a Jerusalém, sofrer muito da parte dos anciãos, dos sumos sacerdotes e doutores da lei, que deveria ser morto e ressuscitar no terceiro dia. Então Pedro tomou Jesus à parte e começou a repreendê-lo, dizendo: Deus não permita tal coisa, Senhor, que isso nunca te aconteça. Jesus, porém, voltou-se para Pedro e disse: Vai para longe, Satanás. Tu és para mim pedra de tropeço, porque não pensas as coisas de Deus, mas sim as coisas dos homens. Então Jesus disse aos discípulos: Se alguém quer me seguir, renuncie a si mesmo, tome a sua cruz e me siga. Pois quem quiser salvar sua vida vai perdê-la, e quem perder sua vida por causa de mim vai encontrá-la. De fato, que adianta o homem ganhar o mundo inteiro, mas perder a sua vida? O que poderá alguém dar em troca de sua vida? Porque o Filho do Homem virá na glória de seu Pai com os seus anjos, e então retribuirá a cada um de acordo com a sua conduta. Palavra da salvação, glória a vós, Senhor. O texto pode claramente dividir-se em duas partes. A primeira, dos versículos 21 a 23, Jesus anuncia a sua paixão. Na segunda, dos versículos 24 a 28, Jesus apresenta uma instituição sobre o significado e a exigência de ser seu discípulo. A primeira parte começa com o anúncio de Jesus de que o caminho para a ressurreição passa pelo sofrimento e pela cruz. Não é uma previsão arriscada depois do confronto de Jesus com os líderes judeus e depois que estes rejeitam de forma absoluta a proposta do reino. É evidente que o judaísmo media a eliminação física de Jesus. Jesus tem consciência disso. No entanto, não se demite do projeto do reino e anuncia que prefere continuar a apresentar até o fim os planos do Pai. Pedro não está de acordo com esse fim e opõe-se decididamente a que Jesus caminhe em direção ao seu destino, a cruz. A oposição de Pedro significa, dele e dos discípulos, Pedro é porta-voz dos discípulos, significa que sua compreensão do mistério de Jesus ainda é muito imperfeita. Para ele, a missão do Messias, Filho de Deus, é uma missão gloriosa e vencedora. E na lógica de Pedro, que é a lógica do mundo, vitória não pode estar na cruz e no dom da vida. Jesus dirige-se a Pedro com alguma dureza, pois é preciso que os discípulos corrijam a sua perspectiva, a sua forma de pensar a partir de Jesus e do plano do Pai que ele veio realizar. O plano de Deus não passa por triunfos humanos, nem por esquemas de poder e de domínio, mas o plano do Pai passa pelo dom da vida e pelo amor até as últimas consequências. Ao pedir a Jesus que não embarque no projeto do Pai, Pedro está a repetir essas tentações que Jesus experimentou no início do seu ministério. Na segunda parte, Jesus apresenta uma instituição sobre a atitude própria do discípulo. Quem quiser ser discípulo de Jesus tem que renunciar a si mesmo, tomar a cruz e seguir Jesus no seu caminho de amor, de entrega e de dom de vida. O que é que significa? Exatamente, renunciar a si mesmo significa renunciar ao seu egoísmo, à autossuficiência, fazer da vida um dom a Deus e aos outros. O cristão pode viver fechado em si próprio, preocupado apenas em concretizar os seus sonhos pessoais, os seus projetos de riqueza, de segurança, de bem-estar, de domínio, de êxito e triunfo. O cristão deve fazer sua vida
um dom generoso a Deus e aos irmãos. Só assim ele poderá ser discípulo de Jesus e integrar a comunidade do reino. O que significa tomar a cruz? A cruz é a expressão de amor total, radical, que se dá até a morte. Significa a entrega própria da vida por amor. Tomar a cruz é ser capaz de gastar a vida de forma total e completa por amor a Deus e para que os irmãos sejam mais felizes. No final dessa instituição, Jesus explica aos discípulos as razões pelas quais eles devem abraçar a lógica da cruz. Em primeiro lugar, Jesus convida-os a entender que oferecer a vida por amor não é perdê-la, mas ganhá-la. Quem é capaz de dar a vida a Deus e aos irmãos não fracassou, mas ganhou a vida eterna. A vida verdadeira de Deus oferece a quem vive de acordo com as próprias propostas. Em segundo lugar, os discípulos são convidados a perceber que a vida que gozam neste mundo não é vida definitiva. Nem devem, pois, preocupar-se em preservá-la a qualquer custo. Devem se preocupar em encontrar, já nesta terra, a vida definitiva que passa pelo amor total e pelo dom de Deus e os outros. É esta grande meta que todos devem procurar alcançar. Em terceiro lugar, os discípulos devem pensar no encontro final com Deus. Nessa altura, Deus dar-se a recompensa pelas opções que fizeram. Esta alusão ao momento do juízo não é rara em Mateus. Ele recorre com alguma frequência a esta motivação para fundamentar as exigências da ética da vida cristã. Vamos para algumas comunicações de nossa paróquia. Quem deseja marcar batizados, passar na secretaria paroquial para maiores informações. Deseja batizar seu filho, deve passar na secretaria paroquial para maiores informações. Vamos para o calendário de missas de nossa paróquia. Sábado, dia 29, às 15 horas, comunidade de meninos Jesus de Praga, Vila Candinha. E às 19 horas, missa na Igreja Matriz. Domingo, dia 30, missa na Igreja Matriz, às 9 horas da manhã. Terça-feira, 1 de setembro, comunidade de São Sebastião, Vila César, às 14 horas. E comunidade São João da Picada Rosa, às 15h30. Dia 2 de setembro, quarta-feira, comunidade São João do Gramado, às 14 horas. E às 15h30, São Pedro do Gramado. Dia 3 de setembro, quinta-feira, comunidade Nossa Senhora das Graças, Picada Fernandes, às 15h30. Dia 4 de setembro, sexta-feira, comunidade Nossa Senhora de Lourdes, Coxilha Bonita, às 14 horas. E às 18 horas, Missa da Saúde na Igreja Matriz. Repetindo o calendário de missas. Sábado, às 15 horas, comunidade Menino Jesus de Praga, Vila Candinha, às 14 horas. Às 15 horas. Melhor dizendo, Menino Jesus de Praga, Vila Candinha, às 15 horas. E às 19 horas, Missa na Igreja Matriz. Domingo, dia 30, Missa na Igreja Matriz, às 9 horas da manhã. 1 de setembro, terça-feira, comunidade de São Sebastião, Vila César, às 14 horas, e São João da Picada Rosa, às 15h30. Dia 2 de setembro, quarta-feira, São João do Gramado, às 14 horas, e às 15h30, São Pedro do Gramado. Dia 3 de setembro, quinta-feira, Nossa Senhora das Graças, Picada Fernandes, às 15h30. Sexta-feira, 4 de setembro, Nossa Senhora de Lourdes, Coxilha Bonita, às 14 horas. E às 18 horas, Missa da Saúde na Igreja Matriz. Este é o calendário de missas de nossa paróquia para os próximos dias. Um último, não aviso, mas uma última comunicação. Todas as comunidades fazem parte da paróquia. Todas as comunidades são membros da paróquia. Não são clubes ou associações autônomas que podem fazer o que bem entendem e seguindo as regras próprias de cada associação. Cada comunidade, como membro ativa da paróquia a qual pertence, deve cumprir as normas
das diretrizes diocesanas que a nós foram estabelecidas pela diocese e serão renovadas agora na próxima Assembleia Diocesana em setembro. Falo isso porque algumas comunidades acham que não devem contribuir com a vida paroquial. Isso me entristece. Está quase rotineiro e comum achar que não se deve passar nenhum repasse à paróquia, porque a festa foi a comunidade quem fez e o frei só foi rezar a missa. Se não se entende, se essas pessoas e essas comunidades não se entendem como membros ativas da paróquia, elas estão se auto-excluindo da vida paroquial. O frei trabalha para a paróquia, reside na casa que a paróquia lhe dá e a paróquia depende do dinheiro, da contribuição, das festas e do dízimo das comunidades para poder se sustentar. Se não estamos conseguindo nos entender como membros ativas das comunidades, estamos falhando o nosso senso de pertença à igreja. Estamos transformando nossas comunidades em associações autônomas que usam o nome de comunidade católica para promover festas para fins pessoais. Não são todas, mas falo e aproveito o espaço para isso, para que todo mundo tenha noção de que pertencer à igreja não é só frequentar a missa. Pertencer à igreja, fazer parte da comunidade, é entender que minha comunidade pertence à paróquia, que pertence à diocese. E eu contribuo com a minha comunidade, com a comunidade paroquial e com a comunidade diocesana, pagando o dízimo, contribuindo com as taxas. Tudo isso é parte de uma cadeia maior. Repito, eu só recebo o salário da paróquia, nada mais. Mas para poder receber o salário, para poder morar aqui em Fontoura Xavier, nós dependemos da colaboração de todas as comunidades, não só da comunidade matriz. Falo porque isso está me entristecendo nos últimos tempos, porque o senso de pertença comunitária está diminuindo e o número daqueles que acham que não devem contribuir com a vida paroquial aumenta cada vez mais. Peço desculpas do desabafo, mas eu preciso, como pároco, falar isso a todo mundo. Agradeço a compreensão, a colaboração daqueles que entendem-se e atuam e ajudam em suas comunidades e na vida paroquial. Sigamos firmes, que Santa Teresinha e São Roque nos acompanhem. Agradecemos a companhia de cada um e cada um de vocês que, através das ondas dessa emissora, acompanharam o programa de nossa paróquia. A bênção de Deus, que é Pai, Filho e Espírito Santo. Amém. A todos e todas, a saudação franciscana de paz e bem.

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3: 100 quilos de crack são apreendidos após perseguição na BR-386 em Estrela. A ocorrência começou após uma tentativa de abordagem a um Celta, nas proximidades de Forquetinha. 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

Opa, e aí? Tudo legal? Tudo tranquilo? Tudo na paz? 13 horas 5 minutos, ótima quinta-feira pra você. Vamos juntos em 96, a partir de agora até as 14 horas com sua banda. Pra você que vem participando, 3389-1110. Nosso WhatsApp pra você mandar sua mensagem, hein? Ótima tarde de quinta-feira, banda IESA, eu e você.

Musical Calmon, esse cara, pros amigos lá de Lópolis. Estão sintonizados aí, 96, né? A turma lá em Lópolis. Obrigado pela companhia.

0: Daí o sucesso, né, pros amigos que estão participando com a gente. Alô, meu amigo Pingo, a turma aí, né? Os mensageiros, legal, daqui a pouquinho a gente toca o sucesso deles aí, hein?
1: Mesmo assim ele não.
0: Quando você quer contratar aí o Mensageiros Legal pra animar sua festa, 991860242, hein? Alô, minha amiga Grace!
2: Boa tarde, Max. Tudo bem? Manda uma música pra mim do Rainha Musical, qualquer uma.
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0: Tá então, né? Um abraço pra Grace aí, hein?
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0: Luxo pro lixo, Rainha Musical.

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0: Ame, acredite, pense, grite, sonhe, conquiste, lute, batalhe. 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Sorria e agradeça a Deus por mais um dia.
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2: Hora certa.
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só bandas, 13 horas 44 minutos. Para você que tá sintonizado com a gente, ótima quinta-feira, dia 27 de agosto, hein? 18 graus a temperatura, tá certo? Será essa temperatura aqui? Acho que sim, né? Deve estar um pouquinho mais, um pouquinho menos. É, temos. E vem chuva pra nossa região, né? 23 graus atualizado agora, né? 23 graus. Manda um abraço pra turma aí que tá na obra, né? Alô, Joel! Eu e Leonardo, né? Estão se puxando, estão se puxando. Vai ficar top. Dá um abraço pros amigos também lá do Campo Novo, os veteranos, né? Daqui a pouquinho vai sair no Cultura Mix um flashback, né? Pra gurizada lá, né? Estamos preparando pro início aí do campeonato municipal também, né? Só bandas pra você. Mais uma da Rainha. Rainha Musical em 96. Participa aí, 3389-1110. 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

Tá aí, sucesso, destaque nacional pra fechar o Só Bandas essa quinta-feira, hein? É o destaque nacional que vem novidades, né? Destaque nacional e Wagner Schneider do Corpo e Alma, né? Wagner que saiu aí do Corpo e Alma. Aquela paixão de se enfriar, não vou mais embora. E agora os caminhos muito levam, né? Destaque nacional.

CNA, né? Depois de tantos sucessos aí no Corpo e Alma, né? Perigosa e Linda e muitas outros sucessos, agora se despede e assume um novo capítulo na banda Destaque Nacional, né? Encerrando então, em seguida a notícia na hora certa.

0: Areia, na zona norte de Porto Alegre, é fechado e passa a proteger a região do aeroporto contra enchentes. Depoimento do ex-dono do Banco Master, Daniel Vorcaro, à Polícia Federal, que estava previsto para hoje, é adiado por conta de problemas técnicos no sistema de videoconferência. Sessão foi remarcada para amanhã. Céu nublado em Porto Alegre, agora faz 28 graus. 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
2: Tem bloqueio total previsto no quilômetro 239 da BR-386 em Soledade a partir das 2 horas da tarde. A CCR Via Sul vai realizar a detonação de rochas no trecho e o tráfego em ambos os sentidos será interrompido. Tem relato também de acidente na João Vale, perto da Nilo Peçanha. Apesar disso, o trânsito está fluindo na região. Com informações do trânsito, Roxane Carvalho.
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0: Após prisão dos tios, mãe de menina morta após ser agredida em Porto Alegre passa a ser investigada por maus tratos.
3: A Polícia Civil abriu uma nova investigação para apurar possíveis maus tratos praticados pela mãe de Samília Valentina Borba Ramiro, de 4 anos. Ela era responsável legal pela filha, conforme decisão da Justiça, mas nos últimos meses, a tia assumiu a responsabilidade por ela com o aval do Conselho Tutelar. A delegada Alice Fernandes vai investigar os motivos para que os tios passassem a ficar com Samília. A própria mãe reconheceu em depoimento que teve problemas com drogas e que não esteve apta a cuidar da filha por um período, mas foram identificadas contradições em outros depoimentos. Segundo a polícia, os tios foram os responsáveis pela morte da menina. A tia Beatriz Eduarda Costa Ramiro foi presa nesta manhã e o companheiro dela e autor das agressões, Nicolas Gabriel Stalbuzzi, está preso desde a semana passada. Da redação, Guilherme Milma.
0: Prefeitura dá novo prazo para a retomada do abastecimento a moradores que estão sem água há uma semana no litoral norte.
4: Ontem, a Prefeitura de Maquiné informou que o abastecimento seria normalizado entre o final da tarde e o início da manhã de hoje. Agora, o novo prazo é que o serviço seja retomado até o final da tarde de hoje. As comunidades da Prainha, Jaguarão e Cantagalo estão sem água desde quinta-feira passada. 45 residências estão afetadas. Equipes da Prefeitura estão colocando uma nova bomba de água após o equipamento ter queimado por problemas na rede elétrica. Da redação, Isabela Daud.
0: 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Da redação, Felipe Baques.
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1: Tá aí, programação Cultura Mix a partir de agora, hein? Até às 17 horas.
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1: Melhor da música pra você, né?
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1: Começam as propagandas eleitorais no rádio, né?
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1: Dia 28 de agosto.
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1: Um abraço pros amigos lá do Campo Novo. Vai chegando um flashback top pra eles, hein? Alô, Renato.
2: Baby,
1: o Maicon Gasparim também, né? Gurizada aí, os veteranos.

aí, é só sucesso, hein? As melhores dos anos 2000, né? Por aí. É, lá pro Jason. Alô, Jason. É, o cara ali daí limpando o automóvel, né?

Sucesso, né? Também pros amigos que estão ali no loteamento Novo Horizonte, né? Lá pro Gêmeo Batista, nosso amigo aí, né? Clodoaldo, Dalvão, Leandro, Ismael, Raí, Alcido, Sabiá, né? A equipe aí que tá sintonizada com a gente aí na lida, na obra. Zezé de Camargo e Luciano.

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1: Tem ao seu alcance lanches saudáveis. Contar com alguns lanches saudáveis na dispensa pode ajudar a saciar a fome de quem não quer ir para o fogão. Ter algumas castanhas, frutas práticas, como banana, maçã e uva, com aveia, biscoitos integrais ou um iogurte por perto, dão aquela enganada. Vale lembrar que não substituem as refeições, ok?
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2: Hora certa.
3: 2:27.
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2: Hora certa.
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0: Eduardo Costa, imagina eu, 2h53 para Sônia em Serafina Correia, na sintonia, trabalhando.
1: Edição
0: ouvido ligado, deixando um abração para todos os familiares que estão na escuta, né, Sônia? Valeu, um abração para a turma aí também. Vamos que vamos. Aí pro Gustavo, pro nosso amigo tio Beto aí também, o Ronaldo, o Brunão, né? Turma na escuta aí. Alô, dona Luzia, um abraço para a galera que estão com o radinho a todo vapor na 96.

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1: 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Notícia na hora certa, 3 horas, 1 minuto. Após prisão dos tios, mãe de menina morta após ser agredida em Porto Alegre passa a ser investigada por maus tratos. Prefeitura de Maquiné adia para o final da tarde previsão de retomada do abastecimento a moradores que estão há uma semana sem água. Congresso antecipa para amanhã a instalação de comissão que vai analisar medida provisória que acabou com a chamada taxa das blusinhas. Céu parcialmente nublado na capital agora faz 28 graus. A instabilidade se espalha pelo Rio Grande do Sul ao longo da tarde e da noite desta quinta-feira. 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
2: Chegada a Porto Alegre pela Castelo Branco com um trânsito lento nesse momento. Mais cedo houve um acidente com um caminhão e dois carros, mas os veículos já foram removidos da via. Na BR-116, em Canoas, também há trânsito carregado na altura da Avenida Inconfidência. Ainda não há confirmação de ocorrência no trecho. Com informações do trânsito, Roxane Carvalho.
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1: O senador Omar Aziz entregou à Comissão de Constituição e Justiça do Senado o relatório a favor da proposta de emenda à Constituição do fim da escala 6x1. O parlamentar sugeriu a manutenção do texto já aprovado pela Câmara para agilizar a análise do tema em ano eleitoral. A proposta será votada pela comissão na semana que vem. A PEC prevê que a escala de 6 dias de trabalho por 1 de descanso seja substituída pela de 5x2, com 2 folgas remuneradas por semana. As empresas terão 2 meses para se adequar e deixar de aplicar a escala atual. A jornada também será reduzida de 44 para 42 horas semanais em 2 meses. Em 1 ano, haverá redução para 40 horas. A Polícia Federal adiou para amanhã o depoimento de Daniel Vorcaro sobre a relação do ex-banqueiro com os servidores do Banco Central. A oitiva estava marcada para hoje, mas precisou ser adiada por problemas técnicos. Esta é mais uma etapa da investigação que apura a relação com 2 servidores do Banco Central, suspeitos de receber vantagens indevidas e de atuar em favor da instituição financeira. Este seria o primeiro depoimento de Vorcaro após a recusa de 2 propostas de delação premiada e com a atual equipe de advogados. O ex-banqueiro está preso preventivamente desde março. 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Notícia na hora certa, volta na Rede Gaúcha às 4 horas. Da redação, Maria Regina Eichenberg.
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4: 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Hora certa!
3: 13h04.
0: As informações em destaque, as notícias sobre os últimos acontecimentos do Brasil e do mundo, agora, no ar, Minuto News.
5: Chuva forte aumenta risco de enchente no Vale do Taquari. A previsão indica chuva volumosa entre quinta e segunda-feira, com possibilidade de elevação dos rios e enchentes. O Rio Taquari está entre os cursos de água com maior risco no estado. 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
1: Bora, gente, 3 horas e 8 minutos, vamos nessa lá pra turma que tá na audiência, né? Olha aí o Andrezinho, velho, na boleia do caminhão, hein, velho, hein? Apareceu, que tal, esse velho? Um abraço pra turma aí, ouvido ligados, né, seu André, velho? Vamos que vamos, turma, vamos que vamos, né? Meu amigo Albert também preparando aquela carne do final de semana já também. Valeu, um abração, meu amigo, pra turma, meu amigo Valdir. Ô, Pingo, como é que tá, meu querido? Tudo certo? Vamos que vamos. Seguimos da 96.5 para a turma que se liga na Cultura FM. Juntos até às 17 horas nesse clima aqui, ó.

0: Thiago Turbinada aqui na Cultura FM. Agora, 3 horas e 18 minutos, 13 e 18. Uma colisão lateral entre uma moto elétrica e uma caminhonete deixa uma mulher ferida em Soledade. Isso aconteceu no bairro Missões, né? Uma mulher de 45 anos que estava de moto elétrica ficou ferida. Ela recebeu atendimento no SAMU e foi encaminhada ao Hospital Frei Clemente para avaliação médica. Segundo as primeiras informações, o estado de saúde dela é estável, né? Dessa colisão lateral entre uma moto elétrica e uma caminhonete que deixou uma mulher ferida no centro aí de Soledade, no bairro Missões. Informação que a gente vai trazendo para você aqui na 96.
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1: Tá aí, rosas e brilhação, de alma pura aí pro nosso amigo Kleber. Toda a galera na sintonia com a gente aí, vamos que vamos. 22 faltando pras 4, hein, gente? Quinta-feira, quinto.

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2: Hora certa.
5: 13h42.
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1: Vamos nessa, 3 horas e 47 minutos, galera. Vamos lá, parceria por aqui segue, né? Vamos que vamos. 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
2: 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Notícia na hora certa, no sinal 4 horas. Queda de granizo é registrada em Rio Grande, na região sul. Estado está sob alerta do INMET para temporais ao longo de todo o dia. Incêndio de grandes proporções atinge fábrica de tintas em Guarulhos, São Paulo. Não há registro de vítimas. Terremoto atinge o Tibete um dia após avalanche na fronteira com o Nepal. Epicentro foi longe do local da tragédia ocorrida ontem, que matou mais de 360 pessoas. Céu parcialmente nublado em Porto Alegre, agora faz 27 graus. A instabilidade se espalha pelo Rio Grande do Sul ao longo da tarde e da noite. 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
3: Avenida Padre Cacique com trânsito se acentuando, especialmente para quem vai em direção à Zona Sul. A Edivaldo Pereira Paiva está fluindo melhor nesse momento. Além disso, tem acidente em atendimento pela Polícia Rodoviária Federal na BR-116 em Canoas, na altura do quilômetro 265. O motorista pode enfrentar lentidão no sentido interior capital. Com informações do trânsito, Fochane Carvalho.
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2: Brigadiano que atirou em mecânico em Sobradinho, no Vale do Rio Pardo, é indiciado pela Polícia Militar.
4: O brigadiano de Avan, Roger Fritz, foi indiciado pela Polícia Militar por abandono do posto e lesão corporal nesta quinta-feira. Ele é acusado de atirar no mecânico William Vink em Sobradinho e agredir uma funcionária do local que tentou ajudar a vítima. Segundo o inquérito policial militar, de Avan saiu do município de Passa Sete sem autorização superior e dirigiu 10 quilômetros até Sobradinho, onde o fato aconteceu. Agora, o caso será remetido à Justiça Militar e caberá ao Ministério Público Militar decidir se apresenta ou não denúncia. Ele também passará por um processo administrativo disciplinar para apurar informações. Na esfera civil, o Ministério Público apresentou denúncia contra o brigadiano pelos crimes de tentativa de homicídio qualificado e lesão corporal na semana passada. Ele está preso preventivamente desde o início do mês, quando o crime aconteceu. A reportagem tenta localizar a defesa do brigadiano. Da redação, Flávia Simões.
2: O Congresso antecipou para amanhã a instalação da comissão mista que vai analisar a medida provisória que acabou com a chamada taxa das blusinhas. Até então, a previsão era que o colegiado fosse instalado em 1º de setembro, na semana que vem. O objetivo do governo é votar o texto antes que ele perca a validade. A medida provisória precisa ser votada até o dia 8 de setembro para manter a isenção de imposto sobre compras internacionais de até $50. 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Em razão da transmissão da jornada esportiva, notícia na hora certa, volta na Rede Gaúcha a 1 hora. Da redação, Maria Regina Eichenberg.
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Maravilha, agora 4 e 7, galera. 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
1: Foque no que tem na despensa ou na geladeira. Se a preguiça chegar e você ainda tiver que fazer compras para cozinhar, tenha certeza de que você vai comer o que tiver em casa. Uma forma de evitar surpresas desagradáveis na hora da fome é ter na despensa ingredientes versáteis e que podem ajudar a preparar diferentes pratos. Ovos, macarrão, pão, enlatados, leite em pó, aveia e conservas são alguns ótimos exemplos.
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2: Hora certa.
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0: Não deixe que as pessoas te façam desistir daquilo que você mais quer na vida. Acredite, lute, conquiste, confie em Deus e seja feliz.
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2: Hora certa.
3: Agora 4h42.
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0: devido ao jogo do Internacional e do Grêmio, que daqui a pouquinho, inclusive, o Pasquale já fazendo as apostas aqui. O quem leva essa? O Pasquale diz que é o Inter ou se não é o Grêmio. Pois é, tem que ser um dos dois, né, Pasquale? Porque o Pasquale tá passando pela Vila Cisa ali, muitas movimentações, inclusive das caravanas, Pasquale, que chegam aí de todo... E é algo engraçado, né? Porque a gente observa tanto o jogo do Inter quanto o jogo do Grêmio, é algo que movimenta muito, né? Por exemplo, pra hoje, é uma expectativa de mais de 40 mil torcedores do Beira-Rio. Já no Grêmio, na Arena, fica mais prático também pro pessoal que vai do interior, que, por exemplo, nem nós aqui, né, de chegar até Porto Alegre pelo fácil acesso, e é algo que movimenta também, né, o esporte aqui no estado do Rio Grande do Sul também, né?
1: É, isso aí, Grenal 453, olha, fortes emoções. A gente via gente de Erechim, Passo Fundo, cara, ali com o Basso aí, o Basso faturando, né, Basso?
0: É, gente, é verdade. E hoje, então, gente, a partir das 20 horas tem Grenal. E Grenal você acompanha aqui pela Rádio Cultura FM 96.5 também. A partir das 20 horas, em conexão com a Rede Gaúcha Sat, você vai acompanhar o primeiro jogo da Copa do Brasil, gente. O primeiro jogo, você vai ficar esperto. Todos os detalhes aqui na 96.5, tá bom? Na sequência tem Bailando a 96 com Andrade Pasquale e a gente vai ficando por aqui. Valeu, um abraço, até amanhã.
2: Hora certa.
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1: Calma aí, tava falando aqui com o Guavirova, do bar do Guavirova. Se tiver algum colorado queira apostar algum troco, fala com o Guavirova, tá bom, Guavirova? Vai, bota mais 200 aí. Bota mais 200 aí no colorado. Hein? É. Tô louco pra ganhar 200 aí, Guavirova. Calma aí, hoje tem Grenal, turma. 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É, as meninas do atendimento, as duas coloradas, hein?
7: Sete músicos.
1: Até o KM aí, o KM Colorado também.
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1: 5 e 5, Frei Paulo Zanata já tá com a camisa do Grêmio aí, Frei. Yeah. 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Já voltamos.
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0: só conferir por aqui a turma de Arvorezinha ligados, né? Claudir Farias, aí o Trançador.
1: Boa tarde, Pascoal, tudo certo? Tu podia tocar aí o hino nacional, como é que é? O hino do Colorado aí. Toca aí pra nós. Tô torcendo pra vermelhar. Se dá, se não dá, uma hora dessa chega a nossa vez, né?
0: Vamos ver, né? O time do Pesolão, tá bom, Claudir? Claudir Farias e o Trançador lá na Figueira, lá na linha Tubuna. E o André passa também lá, diz, olha, hoje a turma aí do maquinário vai vermelhar tudo, opa. Bora lá, começando o bailão.
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0: aqui na Cultura FM. Vamos nessa?
1: Olá, semana da Lola. Embala ainda nova da banda São Francisco. The Bike. Bora lá. Como é que estamos aí, a turma? 3389-1110. Já quer mandar teu alô, teu recado, tá? Pessoal da Paladares, como é que estamos aí? A Neuza, o Renato, o Natal, a Priscila. Legal, de boa. Tem que dar Grêmio, diz o Renato, né? Daí vai sair o Acer Amalte. Ok, vamos lá então. Comunicação da Alfa Squadra e 96.5 aí do Dial, aplicativo, portal de comunicação das emissoras Cultura. Sejam todos bem-vindos aí, eu de cá, você de lá. 3389-1110.
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1: Os nossos telefones, hein? Ao embalo da nova música da banda São Francisco. É, de bike, hein? Não dava valor quando tava de bike. 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E segundo aqui o Sazi, hoje é Colorado que vai levantar o caneco, a primeira vitória aí dessa grande decisão que vale vaga aí para semifinais da Copa do Brasil. 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Começou, bora! A partir de agora, valendo demais sua companhia pelo 3389-1110. Tá bom? Gremistas e colorados, bora lá! A galera aí do Bar do Nene, Bar dos Artistas. Já tá com a camiseta aí, né? Se demora, vão tirar a camisa do bodegueiro aí, né? Só tem gremista lá. Ah, Nene Faria. Tá homenageando aí o Cenoura, o Cider.

0: Pasquale, é a Maristela que tá parecida. 2-1 Inter.
1: Então tá aí, Maristela, né? Atirou pra cara aí, né, Maristela? Vai saber, né? Vamos ver, né? Já fiz até as orações aí pra mãe Aparecida, né, Maristela? Fala de novo, Marias. Ah, se der 2-1.
0: Pasquale, é a Maristela que tá parecida. 2-1 Inter.
1: Opa! E daí depois que vem Palmeiras, que vem aí quem vier, é só liga a máquina aí, né? Maravilha, hein? Top. Temperatura aí 20 graus. Bom pra tomar aquela geladinha, hein?
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0: Opa, hoje é Grenal, hein? Como é que estamos aí? Deixa eu mandar um abraço pra turma que estão nos acabamentos da pintura. Lá no São Roque Avipau, domingo tem a tradicional e grande festa, isso, João Bugre? Fala pra nós aí.
1: Oi, Ana Pascoal, tudo bem? Como é que tá, meu galo? Tudo certo? Viu? Me manda uma música aí do João Bugre, Milton Missioneiro, Galderio Solito. Tô aqui pintando aqui na São Roque da Avipau. Tô grudado aqui, terminei o salão e a cancha aqui, o salão, o chão também. Tô pintando a cancha agora. As paredes da cancha aqui, tô. Só eu e Deus aqui. Manda uma música pra mim aí. Parece pro povo da Picada Rosa lá. Tá bom, meu gal? Um abraço.
0: Então tá aí o pintor e músico, né? O vocalista violeiro aí da banda Mensageiro Legal. Se não é uma banda pro teu evento, chama lá o Pingo, né? E sua orquestra Mensageiro Legal. 99860242, hein? Abraço então para os pintores aí que estão aí deixando tudo bonito para domingo a comunidade São Roque Avipau celebrar e festejar o padroeiro, tá bom? E o pintor aí, João Bugre, capricha, né? Tá ficando ó top, hein?
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0: E pros colorados aí, o Buda, como é que tá o Buda?
3: Buena Pascal. Ô Pascoal velho. Aqui o Oscarzinho, 2-0 pro Inter. Joguemos 1 milhão com o Pedrinho, o relogeiro.
0: Quanto é que é o placar aí? Fala de novo aí, Buda. O Buda que é o bola.
3: Pascal. Ô Pascoal velho. Aqui o Oscarzinho, 2-0 pro Inter. Joguemos 1 milhão com o Pedrinho, o relogeiro.
0: Opa, então tá ganho, né? 1 milhão já dá pra... Pedido aí do João Bugre, né? Um dos sucessos que é do grupo aí. A Milton Missioneiro João Bugre.
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0: Opa! Vamos lá, tio! Bugre, Bugre! Diz, ó, se nós for aí pra festa, não vai pagar o almoço. Opa! Vamos ser bandear então, domingo lá.

0: Caldério.
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3: Aí, Cesare Camargo e Luciano. Aí, irmãos da Lua, amigo das estrelas, tem um sucesso. Mais uma estrelinha aí na bandeira do Grêmio.
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3: Como é que estamos aí, Leila? Tá mandando um super beijo aí pra todos da Vila Tana. Como é que é o nome de vocês aí?
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3: A Udair de Oliveira, quem mais tá por aí? Fala pra gente aí. Se possível, roda uma música aí do Zezé pra nós. Qual é delas, Helena? Como é que é o nome da turma aí? E as mulheres aí querem saber, o Valdir é colorado gremista? Fala pra gente, tu é colorado gremista, Valdir Viola da Silva? Tu é colorado gremista?
5: Como é que tá? Firme? Vou criar uma música do JM, aquela Vida do Perfume. Eu quero oferecer pra um amigo meu lá da...
3: Como é que é o nome dele?
5: Da Canga. Tá bom?
3: Certo.
5: Beleza, meu amigo? Um abraço. Agradeço.
3: A mulherada quer saber se o senhor é colorado gremista. Fala aí, Valdir. Eu tô aqui com quatro mulheres. Elas querem saber se tu é colorado. Tem chance, né? Se tu for gremista, aí tchau pra ti.

Então tá aí, a Maria de Lourdes pergunta aí pro Valdir. Responde aí, Valdir, vamos. Tu é colorado, gremista? Maravilha. 5h22. Hoje é a noite lá, Grenal. Top, hein? E pro sábado, bailão, hein? Musical JA, Clube dos Amigos do Sabiá, hein? Banda que vem de Porto Alegre, ingressos, preço especial, segurança dentro e fora. Cervejinha bem geladinha, os combos e também aquele pastel pro lanche da night, né? Sábado então, todo mundo, hein? Clube do Baile do Sabiá na Avenida Central, hein? Quem gosta de um bailão aí, tá aí, né?

0: Alô, papai Jaime, ali da consultora FX, hein? Tá homenageando todos os colorados, né? É tudo colorado, né? O Batista é colorado, o Glodualdo é colorado, o Dalvan é colorado, o Leandro e o Ismael, o Raí também é colorado, o Alcides, ah, e o Sabiá também é colorado, hein? Então vai dar goleada aí hoje.
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0: Né, Jaime? Jaime, fala aí, a turma aí.

0: Então tá aí, como é que tá a nação aí? Como é que tá o Antônio Aloysio?
1: A Marlene vai torcer pro Inter perder. A Marlene vai torcer pro Inter perder, Pascoal.
0: Será? Prometendo aqui a turma das apostas, banco de apostas, hein? É, o Vila Flor aí, o João Andrade. Bota o hino do Tricolor que... Será que vai ser mais uma que o Inter chora? Tá? João Andrade aí, o Vila Flória. Bora lá, bora lá. E tem um ouvinte na linha.
2: Uma música aí, Pascoal, manda aqui pra Vila Tana. Ofereça pro José Lima, que tá lá na Vila do Tchuca, trabalhando lá na frente, lá. Tá trabalhando lá, escutando a cultura. Ofereça lá pro Tchuca, pra esposa dele. Lá ali na linha Candinha, acho que é Candinha, aquela linha ali que o Tchuca mora. Manda uma música aí do Tchuca pra nós aqui.
0: Tamo aí, nego Tchuca. A AIDS entrou na moda, né? Mas vamos vestir aí, ó. Uma boa noite aí com as camisolas. É, camisinha por Tchang e Pachaca. Mas que tal? Música e sucessos do Nego Tchuk. Pro Daniel também, né, Daniel?
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0: É, Daniel. Mandou figurinha do Grêmio, o Daniel, né? Hoje é 4-0 Grêmio.

Opa, atenção, Ilópolis. Lá pro Matias Vanetti, senhor. É, fala, Vanetti, ela sempre volta que meto sua camisinha. Ó, Matias, porca, senhor.

0: Te mía cuando intentas saltar la cerca, pasar sobre la cerca, se viene a desvencegar, se mete la camisinha, ¿no, Matías? Lanzaron. Como dice Paulinho Gasparina. Debes ponchar el chicharín y mete sul
1: la camiseta.
2: Esse é Paulo, eu vou te contar. Vamos lá.
3: Hora certa.
2: 5h28, mercado do Sadi. 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
4: Vocês.
2: 5h28.
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Eita, sai fora da serra. Quer mandar teu alô, teu recado? 96, bailão, até as 19, hein? Já em clima de Grenal. O homem sonha. 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
1: Esquecemos aqui da homenagem da Eduarda, né? A Eduarda que é... É mora da Ivanessa, lá de Lopes, né? E a Eduarda disse que hoje o Inter vai meter de a pai no time da Ivanessa, né? O Grêmio. Senhor Famichar. Então nem vou apostar.
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1: E vamos lá que tem recados por aqui, a turma do WhatsApp, como é que estamos aí, a turma da Lavacar?
3: Fala, Pasquale, roda a música, o número 3 com banda modelo. Aí, pra entrar no clima aí da vitória do Grêmio, que hoje vai ser 4-0. Vamos derreter com os moranguinhos. Hoje os moranguinhos vão murchar de novo, não vai ter pra eles.
1: Ah, vamos comer os moranguinhos com um merengue do tipo, né? Falar em morangos, tem promoções de morangos aí no mercado do Sazi.
4: Ela mentiu.
1: Tá bom? Para você. Vamos lá com banda modelo aí pra essa turma aí. 22 para as 18 já no clima do Grenal. Pra mim.

0: Fala aí, 5h43, como é que estamos aí? Grenal, 4-5-3. É, hoje dia de Grenal. O Grêmio se enfrenta pelas quartas da Copa do Brasil. Bem ali que será palco do primeiro jogo. Quem ganha hoje, hein? Hã? É, Grenal é Grenal, né? Segundo aqui, a turma diz que é colorado, né? Vamos ver, né? Vamos lá, tem break comercial aqui do Mercado do Sadi. 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Uma super tarde da quinta-feira para todos nós, hein? Bora lá!
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1: Daí Raposão, Raposão que é o Matheus, o Santos da Silva, né? É o número um, né? O número um lá do Leves Gasparim, né, Leves? O Leves já tá com as taças de vinho quebrada aqui a pouco. É, se ele dá justo, ele julga o resultado. E é de botilha de vinho pronto, né?
0: Boa tarde, Dal Paspão. Aqui é o Raposão. Eu acho que vai dar 2-1 pro Inter contra o Grêmio. E eu acho que nós vamos vencer esses malucos aí. Eles estão ruins demais.
1: Então tá aí o Raposão e também o Leves e agora também o Paulo Gasparim. Todos estão torcendo pro Internacional. É, o rapaz não é só morango, né? É Paulo Gasparim falou também as chicharinas roxas. Enquanto ele vai para o baqueto. É que chega. Visto Paulo para o suco de bobagem ali. Aça de chicharine lá, né? Sem se bastonar, enquanto Guadagnin e Grenal é colorado 4-5-6-0.
2: Pascoal, vem o Grêmio.
1: Opa, Madonna. A capitão gremista.
2: Trouxe pra pouquinho.
1: Opa.
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1: Então daí, apareceu um gremista, né? Pra estragar a nossa festa. Né? E ele de Tcharine Rossi, Paulo. Paulinho. Ah, ali tá o homem.
0: Eu acho que nós vamos vencer esses malucos aí. Eles estão ruins demais. Ele tá otimista. Antes do jogo, depois eu não sei não.
1: Até o Leves, hein? Até o Leves da torcida, né? Vamos lá pra linha dos Lima.
3: Boa tarde, Pascoal. Pascoal, tem como rodar uma música aí? Pode ser não lembro quem que canta aquela música lá, o Pedreiro Bronzeadão. Manda pra nós aí, pô. Pra mim e pra minha irmã que temos aqui, ó, colocando uma cerâmica, ela tá fazendo uns detalhes ali na parede da casa. Meu cunhado Vital, lá de Bento, que estão aqui. Estamos ajeitando a casa deles aqui. Manda pra nós aí, se tu puder, vou te mandar a foto aí do trabalho que nós estamos fazendo aí.
1: Que tal essa turma aí da construção das obras, hein? Aquele acabamento com porcelanato, azulejo, aquelas pedrinhas aí da Consular e Pichis, hein? Hã? Tá aí pra vocês aí, Banda Cosmo Express. É os pedreiros e as pedreiras aí.

Tá aí, turma do acabamento. Olha um outro salve aqui pro Daniel Castro. É, mandando um abraço pra nós aqui. O meu irmão, toda a turma da Picada Vitória, Colônia Nova. É, e também pro meu irmão, tá em Pouso Novo, namorando, né? O resto tudo aí no trampo, né? Aqui na Picada Vitória. Tá aí, abraço pra vocês aí.

0: amigo Pascoal, tudo bom? Mas esse povo aí também é enganado com o Inter. Hoje vai dar Inter, Pascoal. Né? O que que tu acha? Não podemos perder na casa, né? Hoje dá Inter. Avisa o pessoal aí do Sadi aí que vai dar Inter. Eu sei que o Sadi é colorado doente, né? Mas vai dar Inter hoje. 2-1, pra não ser muito azul, tá bom? Manda uma música aí pros taxistas aí. Tô vindo aqui da Fernandes, grudado aqui no radinho, tá bom, seu Pascoal?
1: Tá aí, Nene, taxista aí, o Cláudio Miro, Cordeiro, táxi do Cordeiro. Abraço pra vocês aí, hoje goleado, 2-1 é goleada, né?

e depois na Arena e na volta, e depois que vem Palmeiras, que vem Vitória, que vem não sei quem, né? Que o Canaco é nosso, segundo aqui o taxista aí, Carneiro Cordeiro. É. O homem das mudanças e do táxi, olha, Copa do Brasil é nossa. Bora lá, Borracheria Santos, pneus, aí aro 13 e 14, estaladinho 350, hein? Canga quebrada.

Boa tarde, Vascone. Tudo certo? Mais ágil, velho. Manda uma música pra nós aí. Família Rosenbacher aí, meus vizinhos, nós estávamos na lida da bateção de milho hoje. Serviço diferente. Manda uma música das boas pra nós aí. Aqui na São Roque, Davi Falta, disse.

Pode ser aquela caipirinha com morango, né? Tá? Pra hoje lá no bistrô da Renata Pergo, hein? Top. E já assisti, né? O clássico Grenal às 20 horas, tá? Bora aí, guinchos. E assistência técnica mecânica na cena. Bora lá. E pro vereador Pico, a turma aí do agro também, que tava aí na colheita do milho, na batição, com as coletadeiras, com os batidores, né? Hoje foram 1.700 sacos. Que tal a turma, hein? Tá branco aí de poeira de milho aí o Pico.

Oi, Dê Pascoal, boa tarde, Deu Pascoal. Aqui é a Alvorecida, São João do Gramado. Quero que tu me mande uma música bem bonita, sertaneja, pra nós aqui que estamos em casa. Temos aqui lidando com o serviço. Uma música bem bonita aí, ó. Bota um do trio Parada Dura aí, ó. Se for atendido, agradeço pra vocês da rádio aí, ó. E para todos os amigos aqui do São João do Gramado e amiga também. Minha voz tá meio rouca, meio engripada, mas agora já tô mais melhor. Me roda do outro trio Parada Dura aí, um relógio da matriz, aquela lá, uma antiga, velha, para nós curtir.

0: Ô Vasco, é o seguinte, ó. É 3-0 agora, daí tá aí que tá o Cuiu, daí eu tô aqui no Romerito, é o Maio aqui. Nós temos que estar aqui na Vila Branca, é só gremista.
1: Aí, meu garoto, o Maio daqui da Vila Branca, é o professor aqui da Vila, né? É, 2-1. Grêmio ganha hoje. Até nós. Até a pé nós iremos. Valeu, garoto.
2: Então tá aí, essa turma aí da Vila Branca já estão aí conectados, é? Daqui a pouco aí o clássico Grenal, né? Mano, Maido, o Rude, o Cuiudo, o Tripé. É, já postaram quinhentão lá com o Seco e com o Evandro, né? Os Brock. Opa, vamos pelar os Brock. É o seu João Batista Gonçalves. Só mais um recadinho por aqui, depois a gente chama a música, hein?
3: Buenas tardes, da Pascoal.
2: O homem da Jaque.
3: Manda uma música pra nós, que na época da roda estamos escutando, que é a turma do Jefinho aí. E manda uma música pra nós aí, da Air Ferrari, aquela nova dele, das boas pra nós. Prega de fogo, índio, velho. E o Grenal vai ser daquele jeito, meu amigo. É 1-0, 0-0, 1-1. Mais do que isso não vai dar, meu amigo. Tudo certo, meu amigo?
2: Pro Zelindo aí, o famoso preto aí das obras aí da rodovia. É a segunda que o vidente Eduardo Godoy de Moraes, hoje é 4-0 Inter. Opa! E depois que vem o Palmeiras aí pra 5:58.

0: taxista, está na escuta. Irmão Luiz, taxista, está na escuta. Irmão do meu amigo. Um abraço, agradeço.
1: O Valdir não falou o time dele, né? A mulherada estão esperando, que time tu é. É. Aqui para a prefeita Fabiana, como é que estamos, Fabiana?
2: Buena, Dom Pascoal. Podia botar uma música aí pro meu homenagear, meu amigo Wilson, que tá de aniversário.
1: O Wilson.
2: A música do maestro aí, de Fantor Xavier, nosso maestro aí. Valeu!

0: com Dal Pasquale no Bailão da 96.
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2: Ô Pasquale, manda uma música aí disparada pro mundo, hein? Então, pros gremistas.

0: Tá aí o relógio da matriz pra turma lá do São João do Gramado, né? E o Zeca Guindani diz, olha, Grêmio ganha hoje 7-1, né? 7-1, né? Então vai ser muitos gols aí, Zeca. É, diz que hoje vai assistir aí o Grenal na casa do Jerusi Mariani, né? Jerusi, sabe que o Zeca é pé quente, né? Tanto com a mulherada, tanto no esporte, no futebol. O Zeca é o homem da visão. Nosso amigo Pico voltando aí, como é que estamos aí, Pico?
1: Pasquale, anuncia aí, acidente na 386, perto da entrada da Cosmos aí, tudo parado. Pessoal, tem uma atenção aí, devagar.
0: Então tá aí, tem acidente BR-386, aí próximo à entrada da Cosmos, hein? Dá uma atenção, hein?

0: veio de São Paulo pra ver esse Grenal, vai aproveitar e ficar pro outro também.
1: Vou ficar pros dois Grenais, diretamente do consulado de São Paulo, um abraço aí pra gurizada e vamos Grêmio!
0: Quero saber teu nível de confiança.
2: Que tal aí a Monique lá de São Paulo, o Gustinho Bortoncello, mas que coisa boa, né? Bora lá. 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Já voltamos com mais sucessos, hein? Sai daí não.
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7: Número de desaparecidos sobe para 800 após avalanches de lama no Nepal. Especialistas especulam que a tragédia pode ter relação direta com uma inundação por rompimento de lago glaciar. 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
1: Maravilha, seguimos em clima de Grenal. Já a gente atende a turma aí, né? Mas antes vamos chamando aqui a móvel, né? Tivemos acidente agora há pouco com morte na BR-386, São José do Herval. Grave acidente de trânsito com morte registrada agora em São José do Herval, né? Em breve informações ali quase na entrada aí para a linha Cosmos, né? Bom, logo mais a gente atualiza aqui a informação aqui na programação da 96. 6:12.
2: Chora de paixão.
1: O Dodói de amor, ainda mais se é Dodói do Grêmio e do Inter.
2: Tá?
1: A partir de agora temos a Ágora Cis do Guilherme Assis, tudo em trato de mão. Temos a Quadra Society Broca, olha pra noite, tem Grenal, hein?

0: Ó, Pascoal, se o Grêmio ganhar, eu vou te dar 100 lambaria aqui, ó, pra tu fazer uma fritada lá e tomar com vinho.
1: Sobe para 800 após avalanches de...
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3: Que tal o Gamela, mandou até os lambari já temperados aí, né? O Gamela e a Zaque, um abraço pra vocês aí, né?

0: tempo da banda Roda 3. Vamos lá, Bar do Baixinho Padilha, como é que estamos aí? Pela Vaz, hein? Top. Tava falando aqui da quadra Society Brock pra noite aí, ó. Tá? Tudo a mil, é tudo a mil aí na quadra Brock.
1: Boa tarde, da Pascoal, tudo bem? Adilar aqui de Bento. Cheguei no trabalho, estamos aqui curtindo, escutando a
0: cultura. Como é que estamos ali. Aí, Adilar?
1: Manda um abração ali pro meu mano Barriga ali, a minha irmã Nair, o Vital ali. E só diz pra eles não colocar os porcelanato torto, né? Toma uma cervejinha ali, vai com tortos porcelanato. E manda um abraço também ali pra todo o pessoal da Lindas Malvinas ali, pra minha sogra Lourdes lá na Vila Cis, pra minha mãe Tereza ali na Lindas Malvinas também. Se tu puder, da Pascoal, toca ali do Oswaldir e Carlos Magrão ali. Nós, faz esse favorzinho ali, homenagear esse pessoal aí. E eu acho que o jogo hoje, o Grenal vai dar 0-0. Porque os dois estão ruins.
0: Daí, Adelardo, um abraço para você, já sai a música, né? Eu tava falando aqui da Brock Sports Events, a turma pode assistir hoje o Grenal, né? Vai ter a cervejinha, vai ter chopp, né? Quer fazer também encomenda aí de todos os lances? Guarda seu site Brock pra noite. Bora lá!
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0: O Aroni Brock já tá avisando aqui, hein? Lá na quadra hoje tem Grenal, chopp geladinho, porções e lanches variados, hein? Clássico aqui, quadra do seu site Brock, tá bom? É, e quem acertar o placar é no Insta. Quem acertar o placar do Grenal é por primeiro ganha um copo de chopp, tá bom? Lá nos empreendimentos Brock. É, que agora é Brock Esportes e Eventos, tá bom? 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Seguimos aqui com a programação. É, aqui o Zeca. É, tá de Fiat Uno agora, hein? Avisando a mulherada que agora tá motorizado o Zeca. Tá de auto novo. Turma da Crespan, é o Eduardo Godoy de Moraes, diz que hoje é 4-2 pro Internacional. Então tá aí, a turma que pediu aí o Adilara, turma. A nova música aí do Daio Ferrari, também lá pro Gamela. Tá aí, a moça do rótulo. Tá bom? Bora lá. E pro Zeca Guindani, Zeca.

Eita aí, a moça do Rótula Nova, hein? Vamos lá que tem acidentes, informações agora direto aí da BR-386. Então, quem tá na 386, atenção redobrada, hein? Agora a gente atualiza aqui. Acidente com morte registrado na BR-386, São José Durval, ali quase em frente à pousada Citra, né? Esse grave acidente que foi aí registrado agora há pouco, ali em São José Durval, com um óbito, né? Segundo primeiras informações, uma carreta e uma caminhonete estiveram envolvidas no acidente. O condutor da caminhonete ficou preso às ferazes e, infelizmente, não resistiu aos ferimentos, vindo ao óbito no local. Então, aí, toda a atenção, equipes da Polícia Rodoviária Federal, da PRF, CCR Via Sul, do Corpo de Bombeiros de Soledade, que estão atendendo a ocorrência. Então, toda a atenção, o trânsito está no para e siga, né? Mas precisa de toda a atenção dos motores, né? Em virtude também do horário, que é o horário do pico, né? Então, toda a atenção, quem está no trânsito nesse momento aí, BR-386, o quilômetro aí 279, tá bom? Então, tá aí o recado aí pra turma aí, tá bom?

0: 56 e 22. 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

Tá, e toda atenção aí, quilômetro 279, esse acidente que aconteceu com um caminhão, esse Julieta, né? Uma colisão lateral, uma caminhonete que bateu na lateral, né? Embaixo do rodar do caminhão, acabou saindo da pista, o condutor faleceu, veio ao óbito, né? Inclusive, né? Estão aguardando aí a perícia. Nesse momento estava trancado as duas pistas, agora flui, né? O Paris segue. Então, toda atenção, quem transita em 386, quilômetro 279 aí. Da nossa BR 386. Então, toda atenção aí também, motoras aí, a gente pede aí, tá ok? 6:30, logo mais tem loterias também pra turma conferir aqui na programação Cultura.

0: Às 6h35, a turma aqui diz que vai ter pênalti, vai ter jogador expulso. Grenal, é Grenal e isso, né? Tomara que não, né? É só futebol, mas Grenal, a turma enlouquece, né? Galera, é o seguinte, vamos lá, porque tem loteria da hora chegando. Turma que apostou, Lanceria Paladares aí conosco. Como é que estamos aí, turma? Tô com os dobros, hein, quentinhos na mão aí.
1: Se era penteado, Cesar, vamos demorar, mas toquemos o baile cagado.
0: Não jogou, né? Podia estar com o troco, né?
2: É Amanda!
0: Bora lá, conferindo aqui os dobros resultados. Ganhava invertido aí, Renato. Pela pelotita, números da sorte. Bora lá, turma, bora lá. Seguinte, ó. Quinto prêmio de hoje, em nome da loja Bazar Fênix. Tem casacos da promo, hein? Pela metade do preço. Quinto prêmio, 2,425. Ó, deu 242 na frente aí, Renato. 2,425 aí no quinto. Quarto prêmio, 0,054. No terceiro prêmio, 4,591. No segundo prêmio, 8,690. E primeiro prêmio, 5,215. 5,215. Tá bom?

Então tá aí, com a goleada do Inter, o coração dos colorados vai pirar, ó. Ai. Ô, dona Marilena. Aqui pro Nego, lá na Picara Fernandes. Olha, avisa a minha mãe aí que vai dar Inter. A dona Luessa.

0: A mina tá aí, manda Prisma 640, turma. Como é que estamos aí?
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0: Bombando aí o Beirarinho antes do Grenal. É, logo mais, equipes que duelam a partir das 20 horas, Beirarinho, pelas quartas da Copa do Brasil. Chegou a hora, hein? Primeiro Grenal das quartas e final da Copa do Brasil hoje, quinta-feira, hein? O Inter que recebe o Grêmio às 20 horas no jogo de ida.
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0: Grêmio que já está no Beira-Rio pro Grenal, hein?
1: Ela,
0: top, hein?
1: Pra você voltar.
0: Bora lá.

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1: Ai,
0: meu bem, eu tenho. Ai, eu não animo. Meu bem, eu tento, aí, meu bem, eu tento, aí, agora eu vou nem mal. Pau, vai dar 2-1 pro Grêmio.
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4: Hora certa.
5: Tá aí, Jeruzi Mariane, ela apostou com o Guavirola, né, que vai dar 2-1 pro Grêmio. Ah, fala de novo aí, Jeruzi. Tá no banco das apostas aqui, qualquer coisa. O Antônio Guavirov já embolsa o troco aí, né?
0: Vai dar 2-1 pro Grêmio.
5: Então tá aí, né? Um abraço lá pro Antônio Guavirov, hein? Vai guardando o dinheirinho, depois só pagar as apostas quem acertar aí.
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5: Aperta o play aí.
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5: É, tem um ouvinte aqui, a Noeli Kundel, hoje é 1-0 pro Grêmio Futebol Porto Alegrense.
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5: Aqui pro Rude das Mulheres, ô Rude.
7: Ô Pascoal, estamos aqui na Vila Branca aqui.
5: Opa, voltando.
7: Faz a carinha assada, né?
5: Que tal vocês?
7: Estamos aqui com o Will da Vila Branca. Estamos aqui, né? Assando a carne, né? Sapecando os ossos. Porque já que não tem muita carne, nós compramos arame, né? Pra amarrar os ossos. Daí, manda aí pra nós, Giro Geno, pro pessoal da Vila Branca aqui.
8: Pros gremistas.
7: Pros gremistas, se for possível, aquela musiquinha do Grenal também, com Teixeirinho e Maria Terezinha.

0: Obrigado por ter vindo. Valeu!
1: Tanto aí, turma, que estão no aguardo, né? Na ansiedade, na emoção. Vila Branca, Fontoura Xavier, hein? A turma lá com churrasqueira, com fumaça. É, e tem o Cuiudo também na torcida, né? Não tá podendo beber hoje, né? Só depois. É, a Vila Branca aí, tá? Daqui a pouco aí o Frei vai descer aí.

0: você. Vamos ver daqui a pouco, né? As emoções, hein? Que você pode assistir na quadra do seu site Brock, hein? Né? Intervalo comercial, já, já voltamos.
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Então tá aí, né? Além da quadra Brock, o pessoal pode assistir aí o Grenal, né? Nós temos aí a Lancheria Buracina, que vai ter telão instalado, tá bom? Um pra noite, Fontoura Xavier no centro também. 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Então, bora lá pra noite. 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Pra não perder nem

Então tá aí, tem pedido dele, vamos lá. Bande Boracina, vamos repetir a dose. E depois aquela, tem aquela do X Salada antes, vamos lá então. Beijo no coração de todos, uma super noite, um bom Grenal, gremistas e colorados. E as emoções hoje, hein? Quem tá na BR também toda atenção, tem acidente com óbito, KM279, então toda atenção também aí, em virtude desse acidente aqui na BR, né? Já teve o atendimento aí da CCR, Corpo de Bombeiros Soledade, da PRF, Polícia Federal, mas tem óbito, né? Tudo atrasa, né? Aguardando perícia, então toda atenção aí. Quem transita a BR-386 entre São José do Herval e Pouso Novo, São José do Herval e Fontoura, aqui na linha Cosmos. Bom?

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A partir das 22 horas esperamos vocês. Até lá!

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4: Olá, boa noite.
2: Boa noite para você que nos acompanha em todo o país.
4: Quinta-feira, 27 de agosto de 2026.
2: Vamos aos destaques do dia.
4: Trabalho e renda.
2: Brasil chega a 103 milhões de pessoas ocupadas entre maio e julho.
4: IBGE revela ainda que taxa de desocupação recua e fica em 5,3% no período. Pablo Mundim.
5: O número de trabalhadores do setor privado com carteira assinada chegou a 39 milhões e 400 mil.
2: Atenção, estudante.
4: Prazo para renegociar dívidas do FIES termina segunda-feira, 31 de agosto. Thaísa Vitória.
6: A iniciativa oferece condições especiais para renegociar contratos firmados até 2017.
2: El Niño deve ganhar força na região norte a partir de setembro.
4: Menos chuvas e temperaturas mais altas podem afetar o abastecimento de água e a navegabilidade dos rios.
2: Estados e municípios são orientados sobre medidas de preparação e resposta ao efeito climático.
4: O cenário também aumenta o risco de incêndios florestais. Luana Karen.
7: Tanto nas cidades quanto no campo, a prevenção é a melhor forma de evitar grandes incêndios.
2: Hoje na apresentação da Voz do Brasil, Luciana Vasconcelos e Luciano Seixas.
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2: 1 milhão de pessoas conseguiram uma vaga no mercado de trabalho nos meses de maio, junho e julho de 2026.
4: A construção civil foi o setor que mais abriu vagas de trabalho, segundo dados da Pesquisa Nacional por Amostra de Domicílios, divulgada hoje pelo IBGE.
2: A taxa de desocupação ficou em 5,3% no trimestre encerrado em julho e caiu 0,5 ponto percentual frente ao trimestre terminado em abril.
5: O número de pessoas ocupadas chegou a 103 milhões e 300 mil trabalhadores, 1 milhão a mais do que no trimestre anterior. Na comparação anual, foram quase 900 mil pessoas a mais trabalhando. A população desocupada caiu para 5 milhões e 800 mil pessoas, uma redução de 503 mil em relação ao trimestre anterior. A queda foi de 0,5 ponto percentual. Segundo o analista do IBGE, William Catruel, a taxa de subutilização da força de trabalho ficou em 13%.
8: As pessoas fora da força de trabalho diminuiu e também o contingente de pessoas desalentadas, ou seja, aquelas que desistiram de procurar algum emprego, ou se achavam muito velhas, ou se achavam muito jovens, ou por acharem que não há uma ocupação na região próxima. Isso vem diminuindo e foi o que aconteceu nesse trimestre mais uma vez.
5: O número de trabalhadores do setor privado com carteira assinada chegou a 39 milhões e 400 mil. O rendimento médio real do trabalhador ficou em R$ 3.762. Reportagem Pablo Mundim.
4: Indústria farmacêutica, médica, de fertilizantes, biocombustíveis.
2: Áreas de cooperação entre Brasil e Índia.
4: É o que prevê um documento assinado hoje entre os dois países.
9: O documento assinado nesta quinta-feira pela Agência Brasileira de Promoção de Exportações e Investimentos, a APEX, e a Confederação da Indústria Indiana, prevê um intercâmbio de informações sobre os mercados dos dois países, o compartilhamento de boas práticas, a promoção de feiras e o incentivo à internacionalização de pequenas e médias empresas, além de promover projetos conjuntos de atração de investimentos e facilitação de negócios comércio entre Brasil e Índia. O ministro do Desenvolvimento, Indústria, Comércio e Serviços, Márcio Elias Rosa, diz que há interesses comuns em setores estratégicos.
10: É o caso do setor farmacêutico, é o caso de bioenergia, de biocombustíveis, é o caso de fertilizantes.
9: A Índia é atualmente o 10º principal destino das exportações brasileiras, enquanto o Brasil é o 26º maior fornecedor do mercado indiano. No ano passado, as exportações brasileiras para a Índia somaram quase 7 bilhões de dólares. O petróleo bruto aparece como principal produto vendido pelo Brasil ao país asiático. Reportagem Gabriela Noronha.
2: Estudantes universitários, fiquem de olho na data.
4: Termina segunda-feira o prazo para renegociar dívidas do FIES, o Fundo de Financiamento Estudantil.
2: Podem participar aqueles que firmaram o contrato até 2017.
11: Estudantes com dívidas nos contratos do FIES, o Fundo de Financiamento Estudantil, tem até segunda-feira, 31 de agosto, para pedir a renegociação. A iniciativa oferece condições especiais para renegociar contratos firmados até 2017 e que já estavam na fase de pagamento em maio deste ano. Podem participar estudantes em dia ou com parcelas em atraso, inclusive aqueles com restrição no nome, após cadastros, quando aplicável. Os descontos e as opções de parcelamento mudam conforme a situação de cada dívida e o perfil do estudante. A renegociação pelo Desenrola FIES deve ser realizada junto ao Banco do Brasil ou à Caixa Econômica Federal. A solicitação pode ser feita pelos canais digitais das instituições financeiras ou presencialmente nas agências. Mais informações estão disponíveis no site do Ministério da Educação, em gov.br/MEC. Thaísa Vitória para a Voz do Brasil.
4: A partir de setembro, o fenômeno do El Niño deve atingir o país de forma mais intensa, segundo especialistas que trabalham na previsão de eventos climáticos.
2: Para a região norte, são previstos períodos de chuvas abaixo da média e temperaturas acima da média.
4: Isso pode trazer impactos na disponibilidade de água, dificultar a navegabilidade dos rios e o acesso a comunidades, além do aumento do risco de incêndios.
2: Para discutir medidas de preparação diante desse cenário, gestores da região norte estiveram reunidos hoje com representantes do governo.
4: A ideia é orientar estados e municípios sobre o planejamento de ações e o acesso a recursos federais.
12: A previsão é que o El Niño se apresente ainda mais forte neste ano, com consequências mais graves entre os meses de setembro e novembro. No norte e nordeste, a previsão é de seca. Em reunião com jornalistas, a ministra do Meio Ambiente e Mudança do Clima em exercício, Ana Flávia Franco, disse que a preocupação é com os incêndios, principalmente na região amazônica.
13: Identificamos vários focos de queimadas, especialmente na região norte, e deve se intensificar entre os meses de setembro e novembro. É uma região extremamente vulnerável e é uma região que significa para o equilíbrio climático do planeta. E, nesse sentido, merece ter uma atenção bastante especial.
12: Entre as medidas previstas diante dos possíveis impactos do El Niño e das mudanças climáticas, estão ações relacionadas à segurança hídrica, ao abastecimento de energia elétrica e à prevenção de desastres em áreas urbanas. A ministra da Casa Civil, Miriam Belchior, destacou a importância da atuação integrada entre os entes federativos.
13: Não conseguimos sozinhos de Brasília resolver todas as questões e identificar todos os problemas. Por isso, é importante que os municípios desenvolvam planos de contingência, mapeamento das áreas de risco, também para a gente poder emitir os alertas e mobilizar as equipes locais de defesa civil. Em relação aos recursos hídricos, a priorização de quais são os usos essenciais se tiver a escassez.
12: Também são previstas medidas de monitoramento relacionadas ao abastecimento de combustíveis e alimentos, a atuação da Força Nacional do SUS e a criação de salas de situação para o acompanhamento de temas como incêndios, saúde, estiagem e energia. Reportagem Márcia Fernandes.
2: E a população pode ajudar a prevenir incêndios em áreas urbanas e remotas.
4: Vamos saber na reportagem quais cuidados devem ser tomados para evitar que o fogo se alastre nessa época.
14: Escassez de chuva, vegetação seca e temperaturas altas. A combinação ideal para o surgimento de incêndios. Tanto nas cidades quanto no campo, o período exige cautela da população. Entre as recomendações do Corpo de Bombeiros está não atear fogo em terrenos como forma de limpeza do ambiente. Não colocar fogo em restos de poda, entulho ou lixo. Não jogar restos de cigarro acesos nas vias públicas e não soltar fogos de artifício ou fazer fogueiras próximo a locais com vegetação seca. O capitão Jean Charles, porta-voz da Operação Verde Vivo do Corpo de Bombeiros do Distrito Federal, destaca que a prevenção é a melhor forma de evitar grandes incêndios.
15: Na prevenção a gente inclui a vigilância. Se houver alguém cometendo um incêndio, iniciando um incêndio, ou com suspeita, que a pessoa possa fazer a denúncia. Use os canais da cidade, segurança de cada cidade, os números de telefone da polícia, corpo de bombeiros, e faça a denúncia. Porque se cada um fizer a sua parte prevenindo e denunciando aqueles que tiverem com comportamento errado nesse sentido, todos vamos ganhar.
14: Com a possibilidade de intensificação do El Niño nos próximos meses, os cuidados devem ser reforçados. A perspectiva é de aumento do risco de incêndios florestais, especialmente na Amazônia, no Cerrado e na Caatinga. Nas áreas rurais, o uso do fogo para manejo do solo deve ter autorização dos órgãos ambientais do município ou do estado. Também é possível fazer a queima prescrita em ambientes naturais para evitar a propagação de incêndios florestais. Esse tipo de queima também só pode ser feita com orientação e autorização dos órgãos ambientais. Ao primeiro sinal de incêndio, a recomendação é ligar para o Corpo de Bombeiros no 193. Reportagem Luana Karen.
2: O trabalho de restauração do Cerrado, desenvolvido pela iniciativa Araticum, ganhou reconhecimento internacional.
4: O projeto foi escolhido pela Organização das Nações Unidas como uma das iniciativas de referência de restauração mundial.
16: A Araticum foi criada em 2020 para promover a restauração do Cerrado, o segundo bioma do Brasil que abrange mais de 2 milhões de quilômetros quadrados do território nacional e já perdeu mais de 50% de sua vegetação nativa. A iniciativa reúne diferentes setores e busca integrar a ciência aos conhecimentos de povos indígenas, comunidades tradicionais e agricultores familiares para ações relacionadas à conservação da água, do clima e da sociobiodiversidade. Daniel Vieira, pesquisador da Embrapa Recursos Genéticos, fala sobre o trabalho que é desenvolvido.
17: Conservar o cerrado de pé, passando por recuperar o cerrado da melhor maneira possível, tentar trazer o cerrado de volta, passa por uma agricultura sustentável dentro das áreas de agricultura e pastagem no cerrado, conservação do solo.
16: O reconhecimento da iniciativa Araticum Restauração do Cerrado Brasileiro como uma das iniciativas de referência da restauração mundial pela Organização das Nações Unidas aconteceu nesta quarta-feira durante a 17ª sessão da Conferência das Partes da Convenção das Nações Unidas de Combate à Desertificação na Mongólia. Para a Embrapa Recursos Genéticos e Biotecnologia, responsável pela rede, o reconhecimento internacional demonstra que a ciência brasileira está alinhada aos compromissos nacionais e os esforços coletivos de restauração para produzir soluções voltadas ao enfrentamento da crise climática e da perda de sociobiodiversidade. Reportagem Luciana Colares de Holanda.
2: Estão abertas até o dia 10 de setembro as inscrições para a terceira edição do Prêmio Mulheres e Ciência.
4: A iniciativa dá visibilidade às contribuições de pesquisadoras brasileiras para o desenvolvimento científico e tecnológico do país.
2: Acompanhe na reportagem de Graziele Bezerra.
18: A engenheira agrônoma Maria Ângela Hungria começou a se interessar por ciência ainda na infância, incentivada pela avó, que transformava as brincadeiras de criança em experiências.
19: Ela lia comigo, ela fazia experiências no fundo do quintal, ela viu que eu tinha esse interesse. Eu decidi aquele dia que ia ser uma microbiologista.
18: Hoje, ela atua como pesquisadora na Embrapa Soja e se tornou uma das referências mundiais em biotecnologia do solo. Maria Ângela foi uma das vencedoras na primeira edição do Prêmio Mulheres e Ciência, promovido pelo Conselho Nacional de Desenvolvimento Científico e Tecnológico, CNPq.
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18: Como bactérias e fungos benéficos, em substituição aos fertilizantes químicos.
19: E eu realmente passei toda a minha vida tentando provar e desenvolver pesquisas para fazer os biológicos viáveis para uma agricultura altamente produtiva, mais sustentável. No Brasil, a gente quer ser cientista é muito difícil, sabe? O que a gente tem que vencer as barreiras para fazer ciência é muito difícil.
18: O Prêmio Mulheres e Ciência valoriza a produção científica feminina e incentiva ambientes acadêmicos e científicos mais inclusivos. A diretora de Cooperação Institucional Internacional e Inovação do CNPq, Dalila Andrade Oliveira, explica as quatro categorias de premiação.
21: Incentivo hoje são as jovens estudantes de ensino médio, que a gente já tem de começar a despertar quando ainda nem fizeram opção pela carreira acadêmica. Na categoria estímulo, são pesquisadoras que já estão inseridas no campo científico e que a gente espera que o prêmio dê a elas maior visibilidade. E a terceira faixa individual é a faixa da trajetória. O que esse prêmio faz é reconhecer essa trajetória. E aí a quarta faixa premia as universidades que adotam políticas de valorização da equidade de gênero.
18: As inscrições do prêmio estão abertas até 10 de setembro em gov.br/CNPq. Reportagem Graziele Bezerra.
4: E vamos continuar falando de oportunidades na área de pesquisa e ciência.
2: Estão abertas as inscrições para dois editais que financiam pesquisas aplicadas ao setor produtivo, entre elas a área de inteligência artificial.
4: O primeiro edital oferece bolsas para graduandos em parceria com a iniciativa privada, instituições de governo e entidades do terceiro setor.
2: Já o segundo é o programa Recursos Humanos em Áreas Estratégicas, Pesquisador na Empresa.
22: O primeiro edital do CNPq, em parceria com a CAPES, faz parte do Programa de Mestrado e Doutorado para Inovação 2026. A iniciativa oferece bolsas para graduandos. O objetivo é estimular a realização de pesquisas de mestrado e doutorado em universidades brasileiras, em parceria com a iniciativa privada, instituições de governo e entidades do terceiro setor. A diretora de Cooperação Institucional Internacional e Inovação do CNPq, Dalila Andrade Oliveira, falou sobre o programa.
23: O objetivo mesmo dessa chamada é desenvolver inovação lá na ponta. Então, o que a gente quer, na realidade, é colada numa agenda de inovação para o país, que tem muito a ver com o que a gente está buscando aí em termos de elevar a capacidade inovadora do país.
22: Já o segundo edital é para o programa Recursos Humanos em Áreas Estratégicas, Pesquisador na Empresa. Este ano será direcionado especialmente para a área de inteligência artificial. É o que explica a diretora de Cooperação Institucional Internacional e Inovação do CNPq, Dalila Andrade Oliveira.
23: São 50 milhões de reais para financiar pesquisas em inteligência artificial em empresas inovadoras, startups.
22: Márcia Mortari é professora e pesquisadora da Universidade de Brasília, a UNB, e já participou do Programa de Recursos Humanos.
24: Eu acho que isso que é a grande vantagem, né? Você fixar pessoas altamente qualificadas para estar trabalhando na empresa.
22: Os interessados em participar do Programa Recursos Humanos em Áreas Estratégicas Pesquisador na Empresa tem até o dia 9 de outubro para enviar a proposta para o CNPq. Já o...
24: Você fixar pessoas altamente qualificadas.
22: Prazo para o envio das propostas do Programa de Mestrado e Doutorado para Inovação é 11 de dezembro. O endereço é gov.br/CNPq. Reportagem Alisson Machado.
4: E hoje tem estreia aqui na Voz do Brasil com o quadro Ciência na Prática.
2: Toda semana vamos mostrar como a ciência impacta diretamente a vida da população num bate-papo direto e descomplicado.
4: Hoje vamos falar de algo que parece coisa de filme: a pele da tilápia sendo usada no tratamento de ferimentos e queimaduras. Ciência na Prática.
0: Pesquisa 100% brasileira está inovando o campo da tecnologia médica para o tratamento de feridas e queimaduras graves.
1: Eu sou Edmar Maciel Lima Júnior, médico, cirurgião plástico, coordenador geral da pesquisa da pele e da tilápia na Universidade Federal de Ceará. O grupo da gente viu que até hoje no Brasil não havia nenhuma pele animal registrada na Anvisa, que a tilápia é o peixe mais consumido no Brasil e o segundo maior do mundo. Além de ser um animal de água doce, tem menos risco de transmissão de doença, e a pele é um produto de descarte da piscicultura que contamina o meio ambiente. E aí, quando iniciamos os estudos, detectou-se que a pele da tilápia tem uma proteína importantíssima na cicatrização, e esse foi o start para todo o início e desenvolvimento da pesquisa.
0: O que antes era descartado no manejo de peixes, hoje virou um recurso inovador para cuidados médicos que tem despertado interesse até de instituições internacionais.
1: São 406 pesquisadores, 23 coordenadores de área. Hoje nós temos 48 artigos publicados no Brasil e fora. Ganhamos 27 prêmios em primeiro lugar e temos instituições tanto no Ceará como no Brasil e no mundo, haja visto como temos o Butantan, a Fiocruz, a própria NASA já fez parceria de pesquisa com a gente.
0: Acompanhe a pesquisa na página da Universidade Federal do Ceará. E esse foi o Ciência na Prática, com produção de Warby Calil e edição de Edinaldo Júnior. E nosso encontro com o Saber Científico volta na próxima semana. Até lá!
2: Você sabe o que são bioinsumos? São produtos de origem biológica que podem ser usados na agricultura para ajudar no controle de pragas, na nutrição das plantas e na melhoria do solo.
4: E para incentivar esse tipo de prática na agricultura familiar, o Banco Nacional de Desenvolvimento Econômico e Social vai apoiar a produção mais sustentável.
2: Interessados podem se inscrever até 31 de agosto.
3: Por meio de uma chamada de projetos, o BNDES, Banco Nacional de Desenvolvimento Econômico e Social, vai disponibilizar 40 milhões de reais para apoiar a produção de bioinsumos por cooperativas e associações de agricultores familiares. Os recursos poderão ser destinados à implantação ou estruturação de unidades de produção industriais ou semi-industriais de bioinsumos para uso próprio, utilizando processos de biotecnologia. O objetivo da iniciativa é estimular a produção de insumos de origem biológica para uso próprio pela agricultura familiar na produção de alimentos saudáveis. Como explica a gerente do Departamento de Inclusão Produtiva e Educação do BNDES, Raquel Zanon.
6: Os bioinsumos, eles podem ser, por exemplo, micro-organismos, predadores naturais de pragas e de extratos vegetais, que contribuem para o crescimento e para a saúde dos sistemas agrícolas. O seu uso está associado a práticas agrícolas mais sustentáveis e à segurança alimentar.
3: Mais informações sobre a chamada de projetos estão disponíveis no site bnds.gov.br/bioinsumos. Reportagem André de Barros Lima.
4: Profissionais da segurança pública poderão participar em setembro do Dia C da Capacitação de Gênero.
2: A formação vai abordar temas como atendimento humanizado sem revitimização, medidas protetivas de urgência e avaliação de risco em casos de mulheres vítimas de violência.
4: O curso será realizado no dia 2 de setembro de forma presencial nas 27 capitais do país.
2: A coordenadora-geral de Garantia de Direitos e Acesso à Justiça do Ministério das Mulheres, Ana Maria Martins, detalha a capacitação.
5: Essa formação foi pensada para todos os profissionais da segurança pública, corpo de bombeiros, policiais civis, militares, as perícias. E a ideia é que a gente consiga incorporar justamente a perspectiva de gênero, a sensibilização desses profissionais da segurança pública no atendimento às mulheres em situação de violência.
4: As inscrições encerram no dia 28 de agosto e podem ser feitas pelos sites gov.br/mj ou então gov.br/mulheres.
2: Empresas e representantes do setor de inovação podem participar da escuta de mercado sobre o projeto Nuvem Brasileira.
4: A audiência pública virtual ocorre no dia 3 de setembro, às 10 horas da manhã.
2: O projeto prevê uma solução nacional para armazenamento e processamento seguro de dados da administração pública, com infraestrutura e gestão brasileira.
4: As contribuições do setor podem ajudar a definir alternativas técnicas e contratuais para a implantação da Nuvem Brasileira.
2: Para participar e para obter mais informações, acesse abdi.com.br/nuvem brasileira.
4: E essas foram as notícias do governo federal.
2: Uma realização da Secretaria de Comunicação Social da Presidência da República.
4: Fique agora com as notícias do Poder Judiciário e do Congresso Nacional. Boa noite.
2: Boa noite para você e até amanhã.
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8: Você vai ouvir agora notícias do Poder Judiciário.
9: Jornada do CNJ destaca a prevenção após 20 anos da Lei Maria da Penha.
10: TSE e Google fecham parceria para ampliar proteção contra uso indevido de IA nas eleições.
9: Para o STJ, concordância expressa de proprietária autoriza a cobrança de taxas por condomínio irregular.
10: Boa noite, eu sou o Arthur Filho.
9: E eu sou Walter Lima.
10: Supremo Tribunal Federal retoma julgamento de ação sobre o acesso de autoridades a registros de conexão de usuários da internet.
9: O caso trata de regras de acesso a dados de IP de usuários. O endereço de IP é um número que identifica a conexão usada por um dispositivo para acessar a internet.
10: Jornada do CNJ destaca a prevenção após 20 anos da Lei Maria da Penha.
9: O evento é promovido desde a vigência da Lei Pablo Lemos.
25: O Fórum Nacional de Enfrentamento à Violência contra a Mulher foi aberto hoje em Campo Grande, Mato Grosso do Sul. Um dos pontos discutidos é saber qual é a razão da violência contra a mulher. Ao fim da jornada de 2 dias, o Conselho Nacional de Justiça vai fazer um documento estratégico com propostas concretas para o aprimoramento da política judiciária nacional de enfrentamento à violência contra as mulheres.
10: A Associação de Moradores em Parcelamentos Irregulares pode cobrar taxas condominiais quando proprietários concordarem expressamente por escrito com a obrigação.
9: Essa conclusão é do Superior Tribunal de Justiça, o STJ. Fátima Uchoa.
26: Um condomínio constituído em parcelamento irregular no Distrito Federal ajuizou ação de cobrança contra uma condômina para receber o pagamento de cotas referentes a cerca de 5 anos. Ao reformar a sentença, o Tribunal de Justiça do DF entendeu que a cobrança era válida diante da assinatura da proprietária do imóvel concordando com as taxas. E a terceira turma do STJ manteve o entendimento, avaliando que o consentimento voluntário torna legítima a exigência das contribuições e afasta a aplicação de precedentes do Supremo Tribunal Federal e do próprio STJ, os quais proíbem a cobrança de taxas de pessoas que não aderiram à associação. O relator foi o ministro Vilas Boas Cueva.
10: O Emprega Lab foi instalado em Mato Grosso do Sul nesta quinta-feira.
9: A iniciativa é um dos pilares da pena justa e emprega do Conselho Nacional de Justiça, Rocine Gomes.
27: O Mato Grosso do Sul se tornou o 10º estado brasileiro a instalar o Emprega Lab. O lançamento foi no Tribunal Regional do Trabalho da 24ª Região, em Campo Grande. O objetivo é capacitar profissionalmente pessoas que estão passando por privação de liberdade ou que deixaram o sistema prisional. O evento contou com autoridades e uma exposição de artesanato produzido por custodiados. Até o fim de setembro, a expectativa é lançar o Emprega Lab no Acre, no Espírito Santo, no Paraná e em Rondônia.
10: TSE e Google fecham parceria para ampliar proteção contra uso indevido de IA nas eleições.
9: Nesta quarta-feira em Brasília foi lançada uma campanha para incentivar candidatas e candidatos das eleições gerais de 2026 a utilizarem a ferramenta de detecção por semelhanças. Guilherme Firmino tem mais informações.
11: Desenvolvida pelo YouTube, a tecnologia é capaz de identificar conteúdos gerados por inteligência artificial que reproduzem imagens de uma pessoa. A ferramenta permitirá que os próprios candidatos acompanhem a utilização de sua imagem no ambiente digital, podendo identificar, analisar e, se houver uso indevido de imagem, solicitar a remoção do conteúdo. O presidente do TSE destacou que a parceria representa um esforço conjunto para preservar direitos fundamentais no ambiente digital e fortalecer a confiança no processo eleitoral.
10: Justiça condena o Estado do Maranhão a recuperar casarão.
11: Identificar, analisar e, se houver uso indevido de imagem, solicitar a remoção do conteúdo. O presidente do TSE destacou que a parceria representa um esforço conjunto para preservar direitos fundamentais no ambiente digital e fortalecer a confiança no processo eleitoral.
10: Justiça condena o Estado do Maranhão a recuperar casarão.
11: Ficar, analisar e, se houver uso indevido de imagem, solicitar a remoção do conteúdo. O presidente do TSE destacou que a parceria representa um esforço conjunto para preservar direitos fundamentais no ambiente digital e fortalecer a confiança no processo eleitoral.
10: Justiça condena o Estado do Maranhão a recuperar casarão.
11: Ficar, analisar e, se houver uso indevido de imagem, solicitar a remoção do conteúdo. O presidente do TSE destacou que a parceria representa um esforço conjunto para preservar direitos fundamentais no ambiente digital e fortalecer a confiança no processo eleitoral.
10: Justiça condena o Estado do Maranhão a recuperar casarão.
11: Ficar, analisar e, se houver uso indevido de imagem, solicitar a remoção do conteúdo. O presidente do TSE destacou que a parceria representa um esforço conjunto para preservar direitos fundamentais no ambiente digital e fortalecer a confiança no processo eleitoral.
10: Justiça condena o Estado do Maranhão a recuperar casarão.
11: Ficar, analisar e, se houver uso indevido de imagem, solicitar a remoção do conteúdo. O presidente do TSE destacou que a parceria representa um esforço conjunto para preservar direitos fundamentais no ambiente digital e fortalecer a confiança no processo eleitoral.
10: Justiça condena o Estado do Maranhão a recuperar casarão.
11: Ficar, analisar e, se houver uso indevido de imagem, solicitar a remoção do conteúdo. O presidente do TSE destacou que a parceria representa um esforço conjunto para preservar direitos fundamentais no ambiente digital e fortalecer a confiança no processo eleitoral.
10: Justiça condena o Estado do Maranhão a recuperar casarão.
11: Ficar, analisar e, se houver uso indevido de imagem, solicitar a remoção do conteúdo. O presidente do TSE destacou que a parceria representa um esforço conjunto para preservar direitos fundamentais no ambiente digital e fortalecer a confiança no processo eleitoral.
10: Justiça condena o Estado do Maranhão a recuperar casarão.
11: Ficar, analisar e, se houver uso indevido de imagem, solicitar a remoção do conteúdo. O presidente do TSE destacou que a parceria representa um esforço conjunto para preservar direitos fundamentais no ambiente digital e fortalecer a confiança no processo eleitoral.
10: Justiça condena o Estado do Maranhão a recuperar casarão.
11: Ficar, analisar e, se houver uso indevido de imagem, solicitar a remoção do conteúdo. O presidente do TSE destacou que a parceria representa um esforço conjunto para preservar direitos fundamentais no ambiente digital e fortalecer a confiança no processo eleitoral.
10: Justiça condena o Estado do Maranhão a recuperar casarão.
11: Ficar, analisar e, se houver uso indevido de imagem, solicitar a remoção do conteúdo. O presidente do TSE destacou que a parceria representa um esforço conjunto para preservar direitos fundamentais no ambiente digital e fortalecer a confiança no processo eleitoral.
10: Justiça condena o Estado do Maranhão a recuperar casarão.
11: Ficar, analisar e, se houver uso indevido de imagem, solicitar a remoção do conteúdo. O presidente do TSE destacou que a parceria representa um esforço conjunto para preservar direitos fundamentais no ambiente digital e fortalecer a confiança no processo eleitoral.
10: Justiça condena o Estado do Maranhão a recuperar casarão.
11: Ficar, analisar e, se houver uso indevido de imagem, solicitar a remoção do conteúdo. O presidente do TSE destacou que a parceria representa um esforço conjunto para preservar direitos fundamentais no ambiente digital e fortalecer...

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3: As duas torcidas.
4: O mercado joga no atalho, é titular e é capitão. O Kahneman, do jeito que ele sempre jogou, que é o enfrentamento, que é a força física, a passagem do tempo fez muito mal ao Kahneman. Mais cirurgias de quadril. Só que no Grenal ele vira Kahneman, ele vira Totem. E é por isso que ele tá em campo.
5: E há pouco aqui o abraço na minha frente aqui, Pedro, do Vidia Sante e do
3: Sanabria.
5: Jogaram juntos na seleção paraguaia.
3: Exatamente. 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
6: Pedro. O mercado vai para o seu 10º Grenal pelo Inter. E o Kahneman é o jogador de todos aí que mais disputou clássicos. 22 Grenais na história de Kahneman. 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
7: Pedro, o Kahneman ganhou o sorteio e pediu para trocar o lado. O Inter vai começar atacando em direção à Zona Sul. O Grêmio vai começar atacando em direção ao Gigantinho. Ao contrário do que normalmente acontece nos jogos do Inter no Beira-Rio.
3: Você é simpático contigo, Vaguinho. Vou dizer que tu tinha razão, porque já praticamente não tem mais fumaça no campo.
6: Convenção.
8: Eu, depois do papel picado, eu me aprofundei no tema.
7: Mas, ó, o árbitro chamou agora. O árbitro acabou de chamar o Everton e o Matheus Cunha, os dois goleiros, e perguntou: vocês acham que dá pra jogar?
3: Ali na goleira do Everton ainda tem alguma fumaça.
7: O Everton apontou e esbravejou, sinalizando: eu acho que não. Olha, eu acho que vai atrasar, hein?
3: Não, é melhor atrasar do que começar nessa condição. Vai levar mais 2 minutos. Isso não vai fazer muita diferença na vida de ninguém, né?
7: Nitidamente, o Everton fez um gesto sinalizando: ó, do jeito que tá, não dá.
9: Mas se relatado em súmula, Pedro, pode gerar multa ao Inter. Vai a julgamento, mas pode gerar multa.
3: É, eu sei,
6: Pedro.
3: Eu sei.
6: E tem outras questões importantes. Inclusive, o Ramon Abateabel falava com os goleiros e também com outros dois jogadores da dupla ali de linha. Sobre novidades que a arbitragem coloca em prática nos jogos, não só do Brasileirão, mas também na Copa do Brasil. E a partir dessa fase nós temos um impedimento semiautomático em ação na Copa do Brasil.
3: Muito bem, agora sim parece que vai começar a partida. Aliás, Jori, o árbitro da Copa do Mundo é, digamos, o reconhecimento da CBF da importância do Grenal, não é?
6: Ah, sem dúvida, né, Pedro? E é um árbitro totalmente capacitado para fazer
3: Começou.
6: Um grande jogo.
3: Sai o Internacional, começa o Grenal, a bola foi recuada para o goleiro Matheus Cunha. Ele parte de pé direito buscando o campo de ataque. A bola foi lá direto de goleiro para goleiro, tá nas mãos do goleiro Everton, sem nenhum perigo, né, Gabardo?
10: Nenhum perigo. Goleiro do Grêmio com tranquilidade defendeu no começo de jogo aqui no Beira-Rio. Agora ele vai colocar a bola em jogo de novo na informação de Sicredi.
3: 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Mercado tá tirando uma tentativa de ataque do Grêmio, voltou a posse de bola para o Grêmio, dominada ali pelo jogador Noriega. Noriega tentou jogar lá pelo lado direito, a bola foi recuada. Um destaque colocado, o zagueiro do Grêmio, o zagueiro Wallace. O Wallace dá a bola para Kahneman. Kahneman tá recuando para o Wallace. O Wallace tá dominando no campo defensivo, pé direito na bola, levantou para o campo de ataque. Não há ninguém colocado. Maripan vai lá para dominar com tranquilidade, dominar a bola. Chegou agora o Carlos Vinícius em cima dele. Ele toca a bola para o Matheus Bahia. Matheus Bahia deu para Vijagra. Vijagra errou a jogada, ficou a bola para a posse do Grêmio. A tentativa ali pela meia direita, a bola aberta na ponta, para a ponta, colocaram por lá, tocou para Vija Sante, soltou no fundo. Diego foi para o cruzamento, cortou a zaga, voltou o rebote. A bomba do Vija Sante explode no corpo do jogador colorado, mas o Grêmio tem a bola. Diego soltando a bola, deu para o Vija Sante, cruzamento na área, cortou o mercado, completa Vijagra tirando e metendo a bola para o campo de ataque. Chega ali para cortar para o Grêmio porto-alegrense o jogador Krovinovic. Procura jogar ali pela meia esquerda, a bola foi na ponta, está colocado por ali o jogador Giovanni Cabral. Cabral, ele tenta o domínio, a bola está caída e tem uma falta marcada pelo juiz da partida. Favorece o time do Internacional no seu campo de defesa, hein?
4: As trocas feitas pelo treinador colocam o Caleb no corredor direito, o Vitinho como uma espécie de centroavante, o Caleb Carboneiro continua à esquerda e o Bernabé é corredor direito central. São as trocas feitas a partir do ingresso do Paulinho e do Alan Patrick.
3: Vai partir o Grêmio para o campo da saca. A bola foi lá para o Diego Caipo, tentou cruzar, corta mercado. Tira a bola para fora da grande área. O rebote é colorado, a bola foi onde está colocado o Caleb. Caleb faz o domínio, procura jogar ali pelo lado direito, em velocidade, meteu velocidade, ainda ele levanta, soltou a bola para o Carboneiro, tentou no meio, sai da meta o goleiro para pegar, no lance importante no ataque do Inter, Gabardo.
7: Chegou com muito perigo, metida de bola em profundidade para o Vitinho, o Wallace chegou no contato no corpo, e a bola sobrou para o goleiro do Grêmio, Everton. Primeira boa chegada no Inter, cresce o torcedor, a informação é do Sicredi.
3: O Grêmio troca passes pelo campo da defesa, a bola agora foi para Pavon, Pavon dominou lá pela ponta direita, tentou jogar, chocou a bola para o jogador Diego Caíto, Caíto arranca pela direita, tentou para Vijaçante, a bola foi tirada, ficou para o Internacional com Paulinho, Paulinho soltou na frente, deu para Bernabé, ele foi desarmado pelo Wallace, a bola foi para o jogador Vinícius, Vinícius faz o domínio, toca a bola para Vijaçante, que deu para Pavon, outra vez com Vijaçante, domina ali pelo meio, soltou para Pavon, Pavon recuou, deu para Noriega, Noriega mais atrás, onde está colocado Kahneman, Kahneman sai jogando, tocando a bola para o Marlon, Marlon arranca pelo lado esquerdo, chuta a bola, bate no adversário, linha de lado, o arremesso lateral favorece o time do Grêmio. 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CMPC, viva o natural. 3 minutos, primeiro tempo. Uma bola longa para o ataque do Grêmio. Carlos Vinícius está lá tentando jogar, marcado, perdeu. A bola foi para o Bruno Gomes. Ele foi derrubado pelo jogador Giovani do Grêmio Porto Alegrense. Tem falta para o Internacional. É, Rodrigo Oliveira.
7: O Bruno Gomes viu que o Giovani Cabral vinha lotado, escondeu bem a bola e esperou a falta de ataque. 0-0, informação claro.
4: No Grêmio, o ponto de partida do Giovani Cabral é o mesmo do Amuso, lado esquerdo aberto, o corredor direito central é do Vijaçante, corredor esquerdo central é do Krovinovic.
3: A bola longa para o ataque do Inter, cortou Kahneman, a bola no rebote ficou para Paulinho, Paulinho tocou atrás, deu para Vijaga, Vijaga soltou para Bruno Flores, o Bruno Gomes, ele tenta jogar ali pelo lado direito, foi derrubado pelo Giovani Cabral, é nova falta que favorece o Internacional por ele cobrada, a bola foi no Paulinho, Paulinho deu para Vijagra, Vijagra domina pelo meio, levanta a cabeça, pisa na bola, fica olhando para ver quem é que tá solto lá pelo campo de ataque, não tinha ninguém, ele recuou a bola jogando para Paulinho, Paulinho sai jogando pelo meio do campo, empurrando a bola lá para o Maripan, Maripan jogou, tocou a bola, encontrou colocado o lateral canhoto colorado, o jogador Matheus Bahia, ele busca o campo de ataque, depois tem um embolamento ali entre dois jogadores, e o juiz tá marcando o quê, hein, Gabardo?
7: Bom, tá marcando uma falta para o Grêmio cobrar. A falta do Matheus Bahia, lateral esquerdo, que chegou empurrando o jogador
3: Diego
7: do Grêmio.
3: Caio, né?
7: O Diego Caio caiu, levantou, tá tudo bem com ele. 0-0, informando o Tubeleiro.
3: É, a cobrança de falta foi feita, a bola foi recuada. Ali no campo de defesa está dominando o Kahneman para o time do Grêmio. Está recuando a bola para o goleiro, o Everton. O Everton sai jogando, tocando a bola para o Wallace. O Wallace domina pelo lado direito, recua outra vez para o Everton. E domina, leva a bola até o bico da grande área, até a marca do pênalti, aliás. Levantou, a bola foi para Carlos Vinícius, fez o domínio ali pelo meio, recuou, soltou a bola, ela foi para o Noriega, Noriega deu para o Giovani Cabral, dominou na entrada da área do Internacional, tentou no meio, corta mercado, mete a bola pela linha de lado e arremesso lateral. O arremesso lateral favorece o time do Grêmio. 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Arremesso lateral cobrado, a bola foi para Carlos Vinícius, corta bem colocado o Bruno Gomes, volta a bola para o Grêmio, Marlon derrubado, falta no bico da grande área, leva perigo para o gol do Inter, Rodrigo.
7: O Marlon ia invadir a área, para não deixar isso acontecer, o Caleb deu uma rasteira no lateral do Grêmio por trás, falta lado esquerdo de ataque do Grêmio, 0-0, Grupo IESA.
3: 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Você, torcedor ligado no futebol da Gaúcha. Que bom, que maravilha saber que você está ligado conosco, né? Lucerinho, hoje, juntamente com o Vaguinha, deram uma demonstração de sintonia da Rádio Gaúcha com o buzinaço da Padre Cacique e fez aquelas coisas assim emocionantes. Falta favorece o Grêmio, Pavon está colocando para a cobrança, o placar é 0-0. É o Grenal da Copa do Brasil. Olha lá o Pavon, direto chutou em cima da barreira. Voltou o rebote, a bola chutada para dentro da área do Ederson. Sobrou! E aí não dominou o jogador do Grêmio. O Grêmio perdeu uma grande oportunidade. Foi ali o Matheus Cunha para pegar, Rodrigo.
7: Não estava impedido. Noriega se assustou porque não esperava a bola. E o Inter vem no contra-ataque.
3: E lá vai Matheus Bahia tocando a bola para Viagra. O Internacional partindo para o ataque. Viagra vai carregando. Não há marcação específica ainda em cima dele. Ele faz o domínio, levanta a cabeça, pisa na bola. bola, espera que alguém chegue. Como ninguém chegou no campo de ataque, a bola foi recuada para o Mercado. Mercado deu a bola para Bruno Gomes. Bruno Gomes soltou para o Caleb. Caleb jogou na direita. Olha ali, chegando o Internacional, cruzamento. E Kahneman está tirando para o time do Grêmio Porto Alegrense. Tocando a bola para o Marlon. Marlon busca o campo de ataque, cortou o Mercado. A bola está fora do campo, é arremesso lateral. Favorece o time do Grêmio, 7 minutos. E aí, CCD, está gostando do Grêmio?
11: É o Grêmio, uma postura ofensiva, jogando dentro. E agora o Noriega matando, não matou uma bola na cara do goleiro, podia ter feito o gol. O Grêmio tem que ter atenção, César, e na oportunidade de chegar ao gol, né?
8: Só pra te ajudar aqui, o replay apareceu pra nós aqui, ele tem o pé esquerdo à frente, tá? Se ele faz o gol, o juiz anularia. Não sei se o Jorge já tem um lance aí, mas a gente tem um lance aqui. Tava impedido o jogador do Grêmio.
3: E aí lá vai o Grêmio, bola com o Carlos Vinícius, tentou levar pela esquerda, chegou para tirar o Mercado, tocando a bola para o Bruno Gomes, que tá recuando, soltando a bola para o goleiro Matheus Cunha. O Jorge vai nos acionar quando possível, né? Levantamento de bola para o ataque do Inter, chegou Kahneman para afastar. Kahneman tocou a bola no meio, Vija Santos está colocando por ali, tentou o tabelamento, a bola foi tirada pelo Vijagra. Vijagra soltou, encontrou na frente o Caleb, ele foi derrubado. O juiz da partida não deu falta. E sai o Grêmio jogando, tocando a bola para Vija Santos, deu para Diego Caico. Caico arrancou lá pelo lado direito, vai o Grêmio para o ataque. Pavão está mais à frente pedindo, ele prefere levantar a cabeça, levantou, corta Bruno Gomes para o Internacional, voltou o Grêmio. Outra vez o Carlos Vinícius tentou jogar ali pelo meio, foi desarmado, voltou a bola. Noriega abriu na ponta direita. Quem está colocando por lá? O Vija Santos domina, buscou o meio, soltou a bola. Olha o cruzamento, a bola foi no Carlos Vinícius, corta para o Internacional Mercado, mas o Grêmio volta a ter a posse de bola. Ela foi recuada para Vija Santos jogou na esquerda, a bola foi para Marlon domina, 8 minutos e meio, primeiro tempo. Marlon tocando a bola, soltou para o Wallace deu para Caio tocou a bola do Pavão deixou para Vija Santos, o recuo de bola foi feito para o Caio, mas ele sai com o vale tudo pela linha de lado. O arremesso é do Internacional, o placar é 0-0. 8 minutos e 45 segundos, Vaguinho, e o Inter, Vaga.
8: Não tô gostando desse início do Inter, não gostei do início, não gostei da troca que fez o Paulo Pezzolano, tirando o Vitinho de onde ele rende e colocando ele lá como referência na frente. Não tô gostando.
3: Pois é, e o time do Inter vai tentar atacar. A bola foi para o Vijagra, ele domina no campo defensivo do Internacional, conduz a bola com calma, levantando a cabeça, tocando a bola para o Carboneiro recua, deu para Paulinho recua a bola para Vijagra, foi apertado, recua a bola para Maripan sai com Bruno Gomes pelo lado direito, lá vai o Internacional partindo para o campo de ataque, lá vai ele, tem campo para avançar, soltou a bola no Caleb dominou pelo lado esquerdo, meteu a bola curta, soltou ali no meio, ela foi recuada, onde está colocando Vijagra, deu para Carboneiro recolheu na frente do marcador, perde a bola Carboneiro. O Inter tem busca a recuperação com o Caleb, mas a bola foi recuada para o Marlon meteu para o campo de ataque, Mercado afastou de cabeça, deu a bola para o jogador Bruno Gomes, que domina ali pelo lado direito, vai sendo marcado pelo Giovanni Cabral, soltou a bola, deu para Caleb dominou pela meia esquerda, pisou na bola com a graça e habilidade, tocou a bola atrás, encontrou colocado Vijagra, lá vai o Inter partir para o ataque, ainda Vijagra carregando ali pelo meio, marcado, recua a bola, encontra colocado Bruno Gomes, que dá a bola outra vez, onde está colocado o jogador Caleb está colocado pelo lado esquerdo, recua a bola, soltou para Mercado dominou no meio do campo, tocou a bola para Maripan. Aos 10 minutos do primeiro tempo, o placar do Grenal da Copa do Brasil é 0-0. Lá vai Paulinho, lá vai o Internacional partir para o campo de ataque, ele empurra a bola para o Vijagra domina, o Grêmio se encolhe defensivamente, o Inter procura chegar, a bola foi para o Caleb, apareceu pela ponta direita, soltou no meio, mas não houve tabelamento, a bola ficou para o Giovanni Cabral dominou e na sequência foi derrubado. Quarto parou e marcou a falta, hein?
4: Curiosamente, o Internacional do Pezzolano entrega o lado direito a dois canhotos. O Bernabéu faz o corredor central direito e bem aberto, feito ala, feito o antigo Vitinho, que o Vaguinha gostaria de ver do lado, tá o Caleb, que também é canhoto. O Bruno Gomes sai a bola e é zagueiro, como tem sido. O início de jogo, como bem afirmou o Vaga, do Internacional é mais vacilante. E o Grêmio, comparado ao Grêmio que eu vi começar contra Atlético Mineiro e contra Bragantino, é um Grêmio muito melhor comparado a ele mesmo.
9: Pedro, Paulo Pezzolano bastante nervoso, cobrando agora do quarto árbitro. André Luiz, Policarpo Bento, Pezzolano.
3: Chega o Caipo, olha o Grêmio chegando para o campo de ataque, meteu a bola, soltou para Pavão dominou ali pela meia direita, marcado por Bruno Olivar, recebeu o tabelamento, lance no fundo do campo, a bola para o Vija Santos, chegou no fundão para cruzar, corta, salvando o Maripan. Mas o Grêmio procura voltar para o campo de ataque, a bola do Olivar, Noriega. Noriega tocou para Marlon. Marlon dominou pelo lado esquerdo, tocou para Giovanni Cabral, dominou, soltou no meio, encontrou colocado Bijaçante, levantou a cabeça, recuou a bola, soltou para o Wallace. É todo o Grêmio no campo de ataque. Lá vai o zagueirão, tentou a bomba, alto, liga de fundo, Rodrigo.
7: O Wallace viu o Carlos Vinícius bem marcado, tentou chutar de longe. A bola foi para fora. O Carlos Vinícius queria um lançamento para ele. Tiro de meta 0-0, informando claro.
3: 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Disse Paraflu. 11-12 agora, 12 minutos, primeiro tempo. Uma tentativa do Inter com o jogador Caleb. Caleb está recuando a bola. Ela põe, está colocando Bernabé. Bernabé recuando para Paulinho. Paulinho tentou jogar do outro lado. Bom toque. Matheus Bahia está colocado lá pelo lado esquerdo. Dominou, pé canhoto na bola, suspendeu. Afasta a Kahneman de cabeça para o Grêmio. A bola fica onde está, colocado Noriega. Noriega recua para Marlon. Ele sai jogando ali pelo lado esquerdo. Pé canhoto na bola. Levantou. Vai dar o jogador do Grêmio, Vinícius. Ele, o Maripan. Maripan está tocando a bola pela linha de fundo. Vai ser escanteio. Chegava perigosamente o atacante do Grêmio, Rodrigo.
7: Belíssimo lançamento do Marlon nas costas do Maripan. Só que na velocidade o Maripan foi mais rápido do que o Carlos Vinícius. E na recuperação conseguiu mandar para escanteio. 0-0, Grupo IESA.
4: Para dizer o mínimo, Pedro, o início do Internacional é de um time confuso, como se os jogadores não soubessem exatamente o que fazer.
3: E aí o Grêmio tem escanteio para cobrar. O placar é 0-0, são 12 minutos e 50 segundos. Primeiro tempo é o Grenal da Copa do Brasil. 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Vamos juntos. Cobrança de escanteio para o time do Grêmio. Pé direito na bola, outro escanteio. Não, tá dando tiro de meta o juiz da partida, não é, Rodrigo?
7: Porque a bola bateu no jogador Noriega. Cruzamento a meia altura, explodiu no Noriega, tiro de meta, 0-0, claro.
3: Vai sair jogando o Inter, lá pelo lado esquerdo, a bola foi onde está colocando o Matheus Bahia, tentou em profundidade para o Bernabé. Chega a zaga do Grêmio, para fora, recuada para o goleiro Everton. O Everton sai jogando, tocando, encontrando, colocado por ali o Noriega. Noriega recua a bola para o Caio, o Caio tocou para Pavon. Pavon está colocado pelo campo defensivo, mas sofreu uma falta. Bateram nele, ele caiu, tem dores. Se consórcio,
7: ele se contorce todo. O Diego Caio afastou mal. Aí depois o Pavon foi ali na marcação do Carboneiro. Carboneiro rodou a bola dele, estava chegando perto da grande área. E o Pavon alega que foi empurrado pelo atacante do Inter. E agora teve atendimento médico. A informação é de Cumeleiro.
9: Esses gritos ao fundo, enquanto o Gabardo falava, são do Pezzolano. Se a gente parar de falar, vai ouvir agora. O Pezzolano está aos berros com o quarto árbitro. O banco de reservas do Inter inteiro reclamou, mas o Pezzolano está bastante alterado.
6: O Diego Caio parece estar chorando ali no lance, Pedro. Parece estar sentindo muito. O lance não mostra isso, não mostra exatamente isso. Talvez por baixo ali o Carboneiro tenha pegado o joelho do jogador, pegado na coxa do Caio. Mas agora ele está chorando ali e está sentindo alguma coisa no ombro. Mas eu não vi um puxão do Carboneiro para tirar o ombro do cara do lugar, né?
3: É, atenção, tempo e placar do futebol da Gaúcha. 15 minutos, primeiro tempo, o placar é 0-0, é o Grenal da Copa do Brasil, não é, Bertoncelo?
6: É isso, Pedro, e o jogo da volta na próxima quinta-feira no mesmo horário, 8 horas, Arena, o vencedor chega às semifinais, pega Cruzeiro ou Atlético Mineiro e embolsa 9 milhões de reais. Mas a mão do Carboneiro, Pedro, vai no ombro esquerdo do Diego Caio, ele puxa, né, mas não é uma coisa assim assintosa, grave ou para justificar uma lesão que tem aí o Diego Caio, e parece que ele tirou o ombro do lugar ali ou algo parecido.
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4: Mas essa paradinha deve ajudar o Internacional, que viveu um momento ruim nesse início, como bem identificou o Vaguinha. O Grêmio muito mais seguro, o Grêmio muito melhor comparado ao Grêmio, porque o Grêmio tem hoje, você gremista que não está vindo, está só nos ouvindo, o Grêmio hoje troca passes, o Grêmio hoje tem trabalho de meio campo, tem trabalho de bola na frente. E isto é novo para esse Grêmio que estava tão pressionado.
9: Tem dois jogadores do Grêmio que começam o aquecimento. É Namorado e Caio Paulista. Vão lentamente agora voltando para o banco de reservas, esperando o aguardo do retorno do Diego Caio programado.
7: O Diego Caio falou que vai voltar. Tá tudo bem com ele.
3: É, mas ele ainda bota a mão no ombro, ainda parece sentir dores. Mas enfim, foi atendido pelo departamento médico, está pronto para voltar, Pedro, vai esperar um minutinho ali, hein?
11: Pedro, dói e dói demais. Não é proposital, mas ele bate no ombro e o ombro sai do lugar antes mesmo dele cair. E dói muito, pra quem já teve essa lesão, dói muito, né,
3: Pedro? É, imagino. Olha o Grêmio no ataque, afasta Maripan, dá um balão, mete a bola para o campo de ataque. Quem corta para o Grêmio é o Wallace. Wallace mete a bola ali no meio, chegou para cortar Vijagra para o Internacional, a bola voltou para o Grêmio, Giovanni Cabral está recuando, soltando a bola, e o recuo foi feito então para o goleiro Everton, de pé esquerdo, mete a bola no meio do campo, Vijagra retoma a posse de bola para o Inter, soltou para Bernabé, dominou, deixou para o Caleb, Caleb dominou pelo lado esquerdo, Bernabé está colocado por ali, tentou o passe para ele, corta a zaga do Grêmio, Wallace tira para o meio do campo, Internacional volta, volta com o jogador Bruno Gomes, Gomes tem o domínio, solta a bola para Vijagra, Vijagra dominou ali pela meia direita, pé direito na bola, soltou no meio, Bernabé está por lá, Marlon chega para tirar, faz o giro e mete a bola para a intermediária, mas é o Inter quem está voltando para o campo de ataque em Burundi. Mercado tem a bola, ele solta, encontra a colocada Vijagra, Vijagra tocou a bola para Maripan, Maripan está no campo de apoio, soltou a bola na esquerda, lá está colocando Matheus Bahia faz o domínio, tocou no meio, recebeu a devolução, chegou no fundo, é para cruzar, cruzou, mas cruzou mal na mão do goleiro do Grêmio, Gabardo.
7: Cruzamento do Matheus Bahia foi fechado dentro da pequena área, facilitou a vida do Everton, o goleiro do Grêmio defendeu com segurança, 0-0, informando Trilegal.
3: Nani, o torcedor colorado.
12: Vou falar com o Lucas. Lucas, tá gostando por enquanto ou acha que tem que melhorar?
7: Olha,
3: Giovanni Cabral roubou a bola do Internacional, lançamento na direita, chegou por lá, o jogador Vijaçante tentou cruzar, ganhou do marcador, deitou dois na grama, bateu na zaga, o rebote é dele, Vijaçante dominando, caiu, pediu falta, juiz que não houve, nada confirmou ele também, e a bola ficou para Paulinho deu para o jogador Carboneiro arranca pela esquerda, lá vai ele carregando, Diego Caio está na marcação, ainda o Carboneiro, tentou do outro lado, mas a bola bateu no jogador do Grêmio, foi recuada para o goleiro do time do Grêmio Porto Alegrense. O torcedor gremista, hein, Nani? Hein, que quer que...
12: Deixa eu falar com o Renan aqui, Renan, torcedor. Tá curtindo? Sim. O Grêmio até agora?
13: Tá mais ou menos. Dá pra melhorar, pra melhorar.
12: Tá aí o torcedor, Pedro, pra Pão de Alho Santa Massa.
3: 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Com você, torcedor do Rio Grande do Sul e do Brasil. Tá gostando mais do Inter agora, Vaguinho?
8: De jeito nenhum. Não tô gostando do Inter. O Pezolan precisa arrumar o que ele fez. Não está funcionando, são dois canhotos aqui pelo lado direito. O Inter não tem jogada por aqui, pelo lado esquerdo falta qualidade. Não tô gostando.
3: Caio levantou, Vinícius atirou em cima do zagueiro do Internacional, cometendo falta em cima do Mercado. A falta está marcada, não é, Rodrigo?
7: O Carlos Vinícius atingiu.

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1: Bem no corredor direito, não se acha. A ideia era ter o Carbonero mais pelo lado e não pelo centro, que não fica tão confortável no centro, mas o Vitinha está fora do jogo. E o Grêmio troca passes. O Grêmio que começa o jogo de hoje é melhor como visitante do que o Grêmio que começou contra o Bragantino e contra o Atlético Mineiro.
2: O Everton meteu a bola para o campo de ataque. Giovanni Cabral foi tentar o domínio, ganhou do marcador, dominou a bola ali pela direita, chegou Caleb para desarmá-lo, tocou a bola para Bruno Gomes, lá vai o Internacional, lá vai o Bruno correndo pela direita, chegaram dois jogadores da marcação, tocou, encontrou colocado o Carbonero ganhou do Kahneman, mas no rebote ele desarmado, Kahneman procura sair jogando a derrubada, mas não há falta porque o Grêmio tem a bola. Krovinovic soltou no meio, deu para o Giovanni Cabral, que jogou lá do outro lado, porque lá está colocado o jogador Diego Caio para dominar a bola para o Grêmio. Na frente tem colocado o Pavon, a bola foi para Pavon dominou, ali pelo lado direito tentou recuou, soltou a bola no campo defensivo, é Noriega que está colocado por ali, soltou a bola para o Diego Caio, que meteu a bola para Krovinovic, ele faz o domínio pelo meio, recua a bola, encontra colocado o seu companheiro, o jogador Noriega. Noriega tem o domínio da bola, a marcação chega pelo Vitinho, ele acaba recuando, soltando a bola para o Alas, que dá outra vez para o Noriega, que domina no campo defensivo do Grêmio. O Grêmio não tem pressa para sair para o campo de ataque. São 29 minutos mais 30 segundos, a bola foi para o Vija Sante, deu para o Diego soltou para Krovinovic, tentou jogar, jogou na direita Diego, o jogador do Grêmio, Diego Caio, está colocado lá pela ponta, ele recua a bola para o Wallace. O Grêmio tem o domínio da bola, o Grêmio troca a bola, o Inter fica na roda nesse momento, a bola foi para o Krovinovic, soltou para Dália, para o Alisson tenta para Krovinovic, e a bola foi recuada onde está colocado o Wallace, que mete a bola curtinha para o jogador Vija Sante, que mete a bola para Diego Caio. É por ali que o Grêmio procura atacar, a bola foi na direita com Pavon tocou outra vez para Diego Caio, ele tem o domínio pelo lado direito, hein?
3: Acabou o aquecimento dos reservas do Grêmio, todos, o trio, TT, Marcos Rocha e Namorado voltam para o banco.
2: Atenção, tempo e placar do Futebol da Gaúcha. 30 minutos e meio passados no primeiro tempo, o placar do Grenal é 0-0.
4: E com a ajuda de Neymar, o Santos pagou um transfer ban de 12 milhões de reais junto ao Mônaco da França. E com isso está livre para contratar. Faltam detalhes para Arthur, ex-Grêmio, assinar com o Santos.
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2: 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Olha lá a bola lançada para a área do Inter, cortou o mercado de cabeça. E aí tem uma falta cometida pela zaga do Grêmio no meio do campo. Parou tudo. CCD, me conta, CCD. O que tu acha do Grêmio? CCD!
6: Pedro, tem que... O Grêmio tá jogando bem, tá tendo volume de jogo, tá conseguindo de alguma maneira controlar o jogo, mas não cria. E nesse jogo tu precisa criar, tu tem que ter alguma chance de gol. Tem uma quase oportunidade, que é o que o Grêmio faz. Dá pra ganhar o jogo, sim senhor, mas não pode perder a ideia de levar o empate daí, que é bom resultado.
2: 31 minutos, mais 30 segundos, primeiro tempo, o placar do Grenal da Copa do Brasil é 0-0. Quinta-feira tem o Grenal de volta lá na Arena, é Copa do Brasil, quem passar vai para as semifinais da competição. A bola foi e Carbonero foi chutado, é falta, o juiz da partida parou e marcou, Felipe Duarte.
3: É a falta do Carbonero em cima do Kahneman, em cima do Carbonero, tinha opção do passe do Caleb, caiu, falta é pro Inter e a informação é grupo IESA.
1: Está desfeita aquela dobradinha de canhotos do Bernabé e do Caleb, porque o Carbonero veio mais para a direita e o Bernabé foi jogar à frente do Matheus Bahia, como vinha fazendo nas partidas anteriores.
2: E tem falta para o Internacional. 32 minutos. Uma paradinha em Grenal agora, o juiz está indo lá para dentro da grande área, o Internacional vai meter bola aérea contra o Grêmio Porto Alegrense. O jogador Carbonero está colocando para cobrança, ele mesmo. E também o Caleb que está por ali. Foi o Caleb da bola, parou, veio o Carbonero, pé direito, levantou, afasta Diego Caio, tirando a bola que vai sair pela linha de lado, o arremesso vai ser colorado. 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Arremesso lateral, o Inter no ataque, a bola para Vitinho tocou, deu para Paulinho recuou, soltou para Bijagra está recuando mais ainda para o jogador Mercado joga a bola na direita, ela foi, Carbonero está colocado pelo lado direito, está colocado pelo lado direito, recuou a bola, soltou para Mercado para Bijagra meteu uma bola para Bruno Gomes, ele domina ali pelo lado direito, pé direito na bola, suspendeu, passou por todo mundo, está nas mãos do goleiro do Grêmio Porto Alegrense.
7: Meia hora de jogo, e o que o Paulo Pezzolano faz neste momento é jogar o primeiro tempo no lixo. O Inter não consegue fazer absolutamente nada. Talvez a ideia seja jogar no erro do Grêmio, e o Grêmio numa troca de passes erra, e daqui a pouco o Inter faça o gol. Mas não tem nada o Internacional no primeiro tempo. Mais de meia hora de jogo, e o Pezzolano jogou no lixo um tempo quase inteiro de jogo dentro de casa.
2: É, e a bola foi para o Noriega, Noriega deu para o Wallace, ele faz o domínio, se complicou, perdeu a bola, foi buscar recuperação, conseguiu, toca a bola para o Diego Caio, ele mete uma bola alta, voltou o Internacional, criando levantamento para o Carboneiro, não esticou a perna, se esticasse também acho que não pegaria, né, Gabardo?
8: Não pegaria, lançamento muito longo, o Carboneiro correu, esticou a perna, mas a bola foi pela linha de fundo, tiro de meta para o Everton, placar de 0-0, e a informação é de Sicredi.
2: 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Lance longo para o ataque do Grêmio. Tenta lá o Giovanni Cabral, corta a Maripã para o Internacional. Voltou o Grêmio, a bola foi para Krovinovic. Krovinovic cabeceou para trás, tenta Noriega consertar, não conseguiu. Picou a bola para o Carboneiro. Carboneiro dominou pela ponta direita, tentou escapar. Tem três gremistas em cima dele, mesmo assim aconteceu o cruzamento. Só que o jogador do Inter estava um pouco à frente e a bola chegou um pouco atrás, e por isso fica para Diego Caio. Caio domina, toca a bola para Pavon. Pavon vai ser atacado, derrubado, é falta. O juiz da partida para e marca. Nani, o torcedor.
9: Vou falar com o Sérgio. Sérgio, tem que melhorar, né?
10: Não sei o que o Pezzolano tem na cabeça, deixou o Alan Patrick e o Bruno Henrique no banco, começou o time todo virado. É, tá muito ruim, muito ruim.
9: Tá aí o Sérgio, compartilha da opinião do Vaguinha para Pão de Alho Santa Marta.
1: Muito boa a expressão, torcedor. O Inter começou todo virado, porque se a ideia era fazer o Inter competir mais, isso não acontece. Ele não cria, não compete, não ganha dividida, ele não tem a bola. É um primeiro tempo muito bem dito pelo Vaguinha, que desperdiça o Pezzolano.
2: 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Inter descendo para o ataque, uma tentativa do Caleb, Caleb foi desarmado, mas o Micro retoma a posse de bola, ela foi dominada pelo jogador do Internacional, Mercado deu para Bijagra, Bijagra tentou um, soltou a bola para Paulinho, Paulinho carregou ali pelo meio, vai ser marcado, Krovinovic está em cima dele, Paulinho tem vantagem, soltou a bola, encontrou o Corcado Bernabei, procura levar, levou ali pelo lado esquerdo, meteu a bola, Matheus Bahia está colocado pela ponta esquerda, chuta a bola, bate no Diego Caio, linha de lado, arremesso lateral que favorece o time do Internacional. São 35 minutos e 40. Primeiro tempo, o placar é 0-0. Você, torcedor, tá ligado no futebol da Gaúcha e da Rede Gaúcha, né? Que bom, que maravilha saber que você tá ligado conosco, hein? Lá vai Mercado, Mercado vai levando, vai ser atropelado, tem falta, o juiz da partida marcou, ele próprio cobrou rapidamente, tocou a bola para o Bijagra, Bijagra deu para Bernabei, Bernabei recuou, encontrou colocado Vitinho, tá colocado ali pelo lado direito, procura jogar, ainda ele levando, soltando a bola para Bijagra, Bijagra tentou meter para o Bernabei, ele se esticou todo, mas a bola saiu pela linha de fundo, e apenas tiro de gol favorece o time do Grêmio, e a Keck tá falando com o torcedor gremista.
9: Vou falar com a Renata aqui. Renata, o que tá faltando para sair o gol do Grêmio? Boa noite, Gaúcha. O Grêmio deu uma chegadinha ali, né? Agora tá faltando a bola sobrar ali pro Carlos Vinícius, né? Os caras tem que chutar ali para ele, que daí eu tenho certeza que ele domina e vai fazer um golzinho ali. Aí, a torcedora pra Pão de Alho Santa Massa.
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1: O jogador mais fora do lugar entre os 20 de linha chama-se Caleb. Ele faz, faz ala pela esquerda, porque sem a bola o Bruno Gomes é zagueiro, e quando tenta atacar, ele tá todo torto, ele tem de um lado só a linha lateral, à frente dele tinha o Bernabé, agora tem o Carboneiro.

0: Igor Gomes é zagueiro, e quando tenta atacar, ele tá todo torto, ele tem de um lado só a linha lateral, à frente dele tinha o Bernabé, agora tem o Carboneiro. Não foi boa ideia até aqui do treinador Pezzolano.
1: Futebol da Gaúcha, 37 no primeiro tempo, o placar do Grenal é 0-0, a bola na cobrança de falta foi recorda para o Mercado, deu para Maripan, tenta o campo de ataque, corta o Wallace para o Grêmio, Wallace empurrou a bola, lançamento, Carlos Vinícius dominou pelo meio, tentou passar, perdeu a bola no último lance. Se ele consegue passar, ele faz um gol, hein, Rodrigo?
2: Após o passe errado na defesa do Inter, Pavão foi rápido, mandou para o Carlos Vinícius, no que ele dominou, o Mercado desarmou, lá vem o Inter, 0-0. Claro.
1: Bernabé, vem tocando a bola para o Caleb. Caleb recua, dá para Bruno Gomes, que domina ali pelo meio na entrada do campo de ataque. Empurra a bola para o jogador Bijagra. Bijagra tem a bola, 37-40, primeiro tempo, 0-0. Ainda ele carregando, não se definindo para o lance.

0: Matheus Bahia, dominou na perna esquerda, empurrou a bola na frente, correu por lá, o jogador Matheus Bahia para cruzar, era o Bertabei que estava na bola, foi afastada, e Jagra pegou o rebote, tenta jogar na frente, o corte é feito pelo jogador Noriega, mas o Internacional volta com o Mercado, Mercado levantou, a bola passou de dois jogadores, tinha uma falta ali que pediu o Internacional, mas o juiz não deu, e a bola ficou para o jogador Giovani, ele tenta o lançamento e erra, a bola ficou para o Maripã, muitos erros agora dos dois times, Maripã vai levando, a marcação vem com o Papon, ele faz a bola chegar onde está colocando o Matheus Bahia, domina pelo lado esquerdo, empurra a bola, encontra colocado ali pelo lado canhoto o jogador Vitinho, Vitinho está tocando a bola para Bernabei, Bernabei deu, encontrou colocado o Vijagra, Vijagra tentou na frente, olha o tabelamento, a bola é tirada, tirada para o Grêmio, pelo Noriega, Noriega tocando para Papon, Papon soltando a bola para o jogador Giovani, Giovani domina a bola pelo meio, Giovani Cabral contra dois adversários, ele perde, ficou para Bernabei, Bernabei tocou para Matheus Bahia, rente a linha lateral do campo, tentou passar pelo Diego Caio, a bola está fora do campo, o arremesso lateral do Internacional e Matheus Bahia está colocando para a cobrança. 39 é o primeiro tempo, o placar é 0-0, a bola foi no Paulinho, Paulinho está tentando para o Inter, para o campo de ataque, soltou a bola errada, cortou para a mão para o Grêmio, lançamento foi feito agora para o Carlos Vinícius, ele e os zagueiros do Internacional, ele pede uma falta, o juiz que não absolutamente nada, mas o duelo está presente ali, entre o Mercado e o Carlos Vinícius, o Inter parte para o ataque, quem comanda tudo é Bijagra, Bijagra tem o domínio da bola, soltou curto, deu a bola para o jogador Carboneiro, Carboneiro tem a marcação de dois adversários, dá uma bola apertada, e aí o Bruno Gomes
1: vai
0: fazer a falta.
1: A vaia pegou, agora a vaia pegou, a vaia subiu no Beira-Rio, viu, Célio? A vaia subiu no Beira-Rio aqui de um jeito, porque o Carboneiro perdeu uma bola no erro não forçado, o Internacional joga em paralelo ao gol, e o Grêmio, na angústia do Célio, se tivesse uma capacidade mais vertical de concluir o que quase cria, o Grêmio já estaria vencendo a partida.
2: E mais do que isso, Pedro e Maurício, o lance que o Carlos Vinícius perdeu agora, ele recebe sozinho, ele domina e chuta de pé direito, faz o gol na cara do goleiro, ele atrasa a jogada para tentar driblar o Mercado. Um absurdo o lance do centroavante ter que fazer aquele gol ali. Ele sequer conseguiu concluir a gol.
0: Atenção, tempo e placar do futebol da Gaúcha. 40, primeiro tempo, o placar do Grandão é 0-0, é Copa do Brasil, viu, Bertoncelo?
3: E quem passar, Pedro, pega Cruzeiro ou Atlético Mineiro. Na primeira partida, empate em 1-1, o jogo da volta na próxima terça-feira na Arena MRV, a Rádio Gaúcha transmite.
0: 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Olha lá, Bernabei, tentando chegar, chega antes, Diego Caio para dominar para o Grêmio, é o Wallace que está lá no fundo do campo. E aí, bom, dá atingida no jogador do Internacional que fica caído e conta aí, Gabardo.
4: A reclamação do Inter é que o Wallace teria deixado o braço e atingido o Bernabei. Está caído no gramado.
0: O árbitro... Se quiser, expulsa, hein, Jory?
3: Acho que para vermelho não, Pedro, mas para amarelo, porque o Wallace abre o braço e atinge o rosto do Bernabei. Mas acontece é o seguinte, nesse jogo aí, o árbitro não deu cartão amarelo para nada. Ele relevou tudo. Então a régua tá lá no alto. Os caras vão fazendo essas coisas, o árbitro não faz nada. E aí o jogo vai começando a ficar tenso.
0: Pois é. A televisão tá repetindo, agora a gente tá vendo. Ah, tem claramente um tapa. Bom, sei lá. É.

0: ele abre o braço ali e acerta. E
1: Carlos Vinícius foi lá, puxou o Bernabé que estava caído, fechou o tempo. Matheus Bahia empurra ele, Mercado pede cartão para o Carlos Vinícius, amarelo para o Carlos Vinícius. O que aconteceu foi o seguinte: Carlos Vinícius foi lá puxar o Bernabé que estava caído. Aí gerou a revolta nos jogadores do Inter, cartão amarelo para o centroavante do Grêmio.
0: Só que daí o ruim é o seguinte, tá, Pedro? É falta de tomada de decisão da arbitragem também. A arbitragem precisa decidir, precisa resolver as coisas, precisa mostrar um limite dentro do campo. Aí quando ele começa a relevar as coisas, administrar com aquela estratégia de segurar os cartões do primeiro tempo para mostrar só no segundo, chega um ponto que os jogadores começam a querer mandar em campo. Então o Carlos Vinícius toma o amarelo agora e não tomou no lance do Mercado, que deveria ter tomado. Aí os amarelos são por patifaria e não por situações que aconteceram e mereceram um cartão.
2: Pois é, e a confusão ficou estabelecida. O árbitro agora tenta contornar todos os detalhes. E o detalhe, Maurício, principal é que é 42. Pirenal até começou melhor. Deu uma
3: melhor aí quando o Diori acaba de citar uma cena em que os jogadores percebem que a arbitragem fragiliza e eles abandonam o jogo. Eles passam a fazer uma peça teatral nonsense, excêntrica, uma comédia pastelão, em que todo mundo se atira no chão, todo mundo tem uma lesão de quebrar a perna, todo mundo quer que o outro vá pra rua. Isso agora tem cartão amarelo no Matheus Bahia, e isso fez o jogo ficar menor. Como atuação individual até aqui, quem não tem erro e acaba de salvar no lance citado pelo César, que seria o gol do Grêmio, atuação impecável entre os 20 de linha, chama-se Mercado. Gabriel Mercado não errou nada no jogo.
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0: Do jeito que o Carlos Vinícius tem jogado, ele é candidatíssimo a ser expulso. Porque ele tem esquecido do jogo pra fazer outras coisas. Ele vai só no corpo dos adversários, ele abre o braço, ele faz um monte de coisa. Então, olha, candidato número um à expulsão no Grenal, Carlos Vinícius.
2: Pois é, e o Inter busca o ataque, caiu o jogador do Grêmio, tem uma falta marcada pela arbitragem. 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
4: Paulo Pezzolano, ele poderia tomar uma decisão agora no intervalo. Parar de reclamar da arbitragem para qualquer tipo de lance e arrumar essa paçoca que é o time do Inter no primeiro tempo.
2: Aí, o adjetivo é paçoca. Do Vaguinha, que está irritado com aquilo que está acontecendo.
5: Vaguinha, 44, hein? Sabe que eu pensei a mesma coisa quando ele abriu os braços, uma falta clara na frente dele. Ele abriu os braços reclamando da arbitragem. Eu pensei, pô, mas o que será que ele viu nesse lance, né?
2: Marlon cobrou arremesso lateral, tentou para o Carlos Vinícius, cortou a zaga do Inter. Bruno Gomes dá um chutão, busca o campo de ataque. Aí uma falta reclamada pela defesa do Inter, o juiz não deu. A bola voltou para o Wallace tentou na frente, corta a zaga do Inter. O Bijacen tentou pegar, perdeu. Bijagra arrancou pelo meio, tocou para Carboneiro, pintou a chance do Inter para bater. Ganhou do marcador, o Kahneman em cima dele, ele não consegue passar pelo Kahneman e comete uma falta. Falta marcada pela arbitragem, o fato é que Carboneiro perdeu a chance de, quem sabe, marcar o gol, hein, Gabardo?
1: É, e a bronca da torcida é com o Carboneiro, né? Porque ele tentou driblar o Kahneman, perdeu o tempo e aí perdeu a bola também. E na sequência, cometeu a falta no zagueiro argentino, jogo parado, falta para o Grêmio, 0-0, informando o Tri Legal.
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0: que eu vou dizer. O Carlos Vinícius, ele acaba botando o pé no rosto do Bruno Gomes de maneira acidental ali, que foi o que mais sentiu o Bruno Gomes.
1: Sim.
0: Mas o Carlos Vinícius, ao invés de jogar futebol, ele vai com o braço no pescoço do adversário. Ele não precisa ir com o braço no pescoço do adversário. Só que, como o árbitro não tá fazendo nada com esse tipo de situação, pode tudo. Pode botar o braço no pescoço, pode botar o braço no rosto, e aí vira terra de ninguém. Agora, o Carlos Vinícius abre o braço, vai no pescoço do Bruno Gomes, e eu vou dizer aqui, o Carlos Vinícius tá fazendo hora extra no Clássico Grenal.
2: Ô, Jory, Pedro, o árbitro chamou o Mercado e o Kahneman, e tá dizendo o seguinte pros dois capitães: avisem pros seus companheiros se acalmarem, porque o ritmo não tá legal, tá pedindo pra diminuírem o ritmo da pancadaria e dos pontapés, mas não tá dando muito certo.
1: É, o fato é que, disse o Jory, acho que disse bem, não houve intenção quando ele caiu com o pé no rosto do jogador.
0: E ali até acho que provoca sangramento na boca.
2: Fusão, do Mercado e Kahneman. Mercado empurrou o Kahneman. E o Kahneman tá indo pra cima do Mercado.
1: Então,
2: Mercado
1: esse espetáculo não precisava, né?
0: Agora, em qualquer lugar, Pedro, em qualquer lugar, tá? Qualquer jogo, aquele braço do Carlos Vinícius, do pescoço do adversário, era pra amarelo. Era pra segundo amarelo. Só que ele levou amarelo. Olha ali, o Carlos Vinícius sai com o braço, lance pra amarelo. Bota na rua.
2: O Kahneman tá apontando pro Mercado e chegando no árbitro. Tu não vai dar amarelo pra ele me empurrou. E o Mercado quer a expulsão do Carlos Vinícius.
1: O Carlos Vinícius já tem amarelo, não, e tá...
0: É um absurdo, é um absurdo o Carlos Vinícius não ser expulso nesse lance.
1: Paulinho e Noriega.
2: Paulinho agora. Troca de empurrões. O assistente é que tá vindo separar o Paulinho e Noriega, porque o árbitro não viu. O árbitro tá preocupado em acalmar o Kahneman e o Mercado.
3: Infelizmente eu tinha razão, Pedro. Eu falei que temia um Grenal de 0-0 e que os jogadores imaginariam que uns seriam mais machos do que os outros, mais malandros do que os outros, e teriam na figura do árbitro um otário. E o primeiro tempo começou muito mais promissor. O que nós temos agora é um festival, uma ópera bufa, uma comédia pastelão de jogadores simulando, de jogadores querendo ganhar o árbitro no grito, na empurração, e isso é triste. Isso, aliás, é a foto do Grenal que nós temos à disposição.
4: O juiz está completamente perdido. Ele não sabe o que vai dar.
2: Tá conversando com o VAR, viu, Vaguinha?
1: Não, ele recebeu os dois capitães, tá? Ele chamou o Kahneman, chamou o Mercado. Cada um gesticula para um lado, outro gesticula para o outro. O Mercado tá mostrando que o Vinícius botou o pé no rosto do jogador Bruno Gomes. Bom, por aí, né? Mas tem também aquele cotovelaço inicial. Bom, vou te dizer.
2: Nenhum cartão, não vai ter cartão para ninguém, viu, Pedro?
1: Errou. Vai administrar, errou, né?
0: Errou. O Carlos Vinícius deveria ter sido expulso nesse lance. O Carlos Vinícius deixou o braço no Mercado no começo do jogo. Ele agora dá um braço no pescoço do Bruno Gomes. Ele já tem cartão amarelo. E ele levou cartão amarelo porque ele juntou o Bernabé no chão. Ele não tem nada que fazer isso. Olha, é lucro pro Carlos Vinícius jogar o segundo tempo do Grenal.
1: O Carlos Vinícius tem que ter mais responsabilidade, Maurício. Ele já tem um cartão amarelo, ele vai expulso, desmancha o Grêmio.
3: E o curioso é que, com absoluta certeza, ele não fazia isso no futebol inglês de onde ele veio. Ele só percebe aqui um ambiente permissivo, em que tudo pode, em que o faroeste é autorizado, em que vale você ser mais supostamente malandro que o outro. E ele acredita nisso, ele está acreditando nisso. E como disse o Jory com razão, ele está fazendo a chamada hora extra.
1: 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Goleiro do Internacional, Matheus Cunha. Ele vai botar a bola lá no campo de ataque. Vamos a 49,5. Vai ter mais, não sei quanto aí de jogo, né? Mas vai ter bastante. Maripan de cabeça meteu em direção à área. Tá ali o Vitinho, tentou jogar. Caleb tá por ali também. A bola foi afastada. Completa, então, de qualquer maneira, Giovanni Cabral. Cabral tenta o campo de ataque. A bola foi tirada pelo Mercado. O Mercado jogou pra área do Grêmio. Toque de cabeça. E a bola tá na linha de fundo. É o escanteio. Conta tudo aí, Gabardo.
5: O Kahneman foi traído pelo pique da bola, ainda assim conseguiu afastar de cabeça. O Everton não alcançou, escanteio para o Inter pela ponta direita, informando o Meleiro.
1: Fazemos 5 minutos adiante do tempo regulamentar. Acho que temos mais 5, pelo menos, né? Pelo menos é que eu estou achando. Escanteio será cobrado para o Internacional. Grenal é 0-0, 50 minutos. Uma bola na área do Grêmio. Afasta Diego Caipo. Tira para fora da grande área, voltou a bola. Ela é dominada ali pelo jogador. O jogador Bijagra, ele chutou, e aí o goleiro do Grêmio pegou e saiu jogando rapidamente. Olha o Grêmio no contra-ataque, a bola tocada para o Krovinovic, tentou levar, devolveu pelo meio, soltou na direita, a bola foi para o Pavon. Pavon dominou, ganhou do marcador, ganhou de uma bomba, a bola subiu linha de fundo. O Grêmio teve chance, hein, Rodrigo?
2: Contra-ataque ligado pelo Everton, com a

0: com muita força, lançou o Krovinovic no mano a mano com o Mercado. Krovinovic mandou pro Pavon, Pavon puxou pro meio, aí veio a marcação. Chute do Pavon foi para fora, 0-0, claro.
1: 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O Grêmio está se defendendo, Noriega soltou a bola, encontrou colocando o Pavon carregou para o campo de ataque, lá vai o Grêmio, lá vai Pavon vai levando, quem o acompanha é o Diego Caito, ele mete a bola para o lateral que está no apoio, ele dominou, tentou passar pelo marcador, a bola está na linha de fundo, é pelo Ciro, ligou mais 4, vamos a 54, já temos 51,5, mas ainda tem jogo.
0: Pedro, 10 de acréscimo e 4 minutos é por causa de uma confusão apenas.
1: 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Não foi um espetáculo bonito nesse primeiro tempo, ainda teve uma brigaçada, meu Deus. Vamos jogar futebol, gente. Noriega tem a bola para o time do Grêmio, soltou na frente, encontrou colocado o Vija Sante abriu na direita, a bola foi para o Pavon dominou, pé direito na bola, Carlos Vinícius chegando, chega antes o goleiro Matheus Cunha para pegar Rodrigo.
0: A ideia era boa, porque o Carlos Vinícius estava sozinho no segundo pau, mas botou na mão do Matheus Cunha, 0-0, Grupo IESA.
1: Inter no ataque, a bola para a beira da meia, apareceu pela ponta direita, dominou, ajeitou para o pé canhoto, cruzou, o ala se afasta para o Grêmio, mas o Inter volta com Paulinho tem a bola pela direita, 52, soltou a bola para o Caleb recolheu, deu para Paulinho está colocado pelo lado direito, domina imperfeito, mesmo assim ele domina a bola, foi contra o Giovani Cabral, tocada a bola no fundo do campo, olha lá o Caleb, pé direito, cruzou, a bola foi afastada da linha de fundo. Não, teve o cabeceio do time colorado, né, Gabardo?
2: Teve sim, do Vitinho. Cruzamento pela ponta direita do Caleb. Vitinho não estava esperando, a bola caiu muito perto dele. Ele enquadrou o corpo de cabeça, mandou para fora. Tiro de meta para o Grêmio, informando do Meleiro.
1: 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O Everton cobra tiro de gol, 53 minutos. Temos ainda um minuto de bola, né? Ela vai lá no Carlos Vinícius, quem corta é Maripan tocando para Vijagra tentou na frente, cortou. Noriega, deu um chutão e a bola está saindo pela linha de fundo, não, está chegando no goleiro do Inter, o Matheus Cunha que faz o domínio com tranquilidade, 53 minutos mais 20 segundos, placar é 0-0, é Grenal, é Copa do Brasil, é o futebol da Gaúcha. Matheus Cunha chutando uma bola para o campo de ataque, tá ali o Vitinho tentando pegar, a bola foi afastada pelo Kahneman tirou, meteu a bola na intermediária, mas voltou o time do Internacional com a bola do jogador Caleb deu para Bruno Gomes, esse soltou para Carboneiro, outra vez para Bruno Gomes, dominou, tocou para Vijaga carregou ali pela meia esquerda, tentou levar, não deu para passar, foi obrigado a recuar, recuou, abriu a bola na direita, tá colocando o Caleb pela ponta, Carboneiro mais à frente, ele busca jogar o pessoal, foi desarmado, e aí tem o carrinho do jogador colorado em cima do Marlon, caiu o jogador gremista, tá irritado, vai para cima do Caleb.
3: No Bruno Gomes, na passagem pelo Marlon, o Bruno Gomes dá um tapa no pé do Marlon, o que irrita o lateral esquerdo do Grêmio, cara.
1: Pois é, o Bruno Gomes já teve problema esse ano, sério médico, né? Recebeu agora essa chegada aí. Olha aqui, ó. 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E a bola foi tocada para o campo de ataque do Grêmio, cortou Maripan dá um chutão buscando o campo de ataque, afasta Marlon, o rebote de bola do Internacional, Vijagra dominou, pé direito na bola, tentou abriu para Carboneiro, dominou na ponta direita, ajeitou para o cruzamento, toque grande, defesa do goleiro do Grêmio. Foi o grande lance do jogo, volta a bola para o Vijagra, terminou o primeiro tempo.
2: Impedimento, Pedro.
1: Bom, mas de qualquer forma o cabeceio e a defesa do goleiro do Grêmio foi monumental, né, Gabardo?
2: Verdade, pela ponta direita o Carboneiro fez o cruzamento, Vitinho apareceu dentro da grande área de cabeça, defesa espetacular do goleiro do Grêmio, Everton, e agora sim termina o primeiro tempo.
1: Termina o primeiro tempo e vem aí Luciano Périco, gigante. Bola parada, Lucianinho.
4: Muito bem, Pedro Ernesto, faltando 2 minutos para as 9, bola parada 300, parceira do produtor, do planejamento até a comercialização, oferecendo um ecossistema completo de grãos, insumos e indústria. Um Grenal brigado, discutido, peleado, e placar fechado, 0-0.
1: Aliás, tá discutido até agora, o trio de arbitragem não consegue sair do jogo porque jogadores do Inter e do Grêmio o cercam.
4: É, foi muito debatido, discutido aí o primeiro tempo, o placar é 0-0 e o Bola Parada está no ar para Três Tentos. Eu já quero de imediato trabalhar com Eduardo Gabardo, Rodrigo Oliveira, o que está acontecendo no gramado do estádio Beira-Rio. Gabardo, Rodrigo.
5: Bom, Luciano, imediatamente começou a reclamação depois do apito final do primeiro tempo, jogadores cercando a arbitragem, os dois capitães estavam por ali, o Kahneman e também o Mercado. Agora o Carlos Vinícius está em volta do árbitro, integrante da comissão técnica do Inter também. Somente agora, para a bronca, o Marlon acho que vai ser o último a sair dali e o árbitro vai conseguir fazer o deslocamento para o vestiário. Logo depois do apito final, também muita reclamação no campo.
6: No lado do Grêmio, só o Pavon e o Everton não cercaram a arbitragem. No lado do Inter, acho que praticamente todos os atletas foram um jogo tenso no primeiro tempo, Luciano.
3: A gente não consegue ouvir a entrevista na saída de campo, mas o Gabriel Mercado está muito irritado, gesticula demais, aponta para os lados durante a entrevista. Ele é o capitão do Inter que concede essa entrevista na saída do primeiro tempo. Do lado gremista, o goleiro Everton é quem vai conceder agora.
4: 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Bola Parada 0-0, clássico Grenal 4-5-3. Maurício Saraiva, uma primeira apreciação do comentarista na Gaúcha. Este Grenal foi muito mais brigado, discutido, debatido do que jogado, Maurício.
7: Enquanto houve futebol, que foi uma primeira metade do primeiro tempo, o Grêmio, comparado ao Grêmio que nós vimos contra o Bragantino fora de casa e o Atlético Mineiro fora de casa, era um Grêmio muito melhor, comparado a ele. Não que tenha sido melhor o suficiente para ganhar o primeiro tempo, mas comparado ao Grêmio, muito melhor. Tinha trabalho de meio campo, tinha troca de passes no campo do adversário e sofrimento zero. Isto o Grêmio, melhor comparado ao Grêmio. Agora, o que o Paulo Pezzolano fez com o Internacional foi transformar o time dele num monstrengo, que talentosamente o Vaguinha chamou de paçoca, porque ele colocou jogadores fora do seu lugar, em posições em que nunca atuaram, e o cara mais peixe fora d'água, para usar uma expressão comum no time do Inter, era o Caleb, com a sua perna esquerda jogando de ala pela direita, porque sem a bola o Bruno Gomes é zagueiro. Quando o Internacional tem a bola, o Bruno Gomes vem pro lado e empurra o Caleb pra frente, mas aí o Bernabé também estava no corredor direito. Na metade do primeiro tempo, o Bernabé foi pro outro lado, Carboneiro veio pra direita com muito erro técnico. O Inter é um monstrengo tático criado pelo seu treinador e, como disse o Vaga, jogado no lixo um tempo inteiro. O Grêmio, se tivesse mais precisão, se tivesse mais qualidade, se o Vinícius tivesse tomado a decisão certa quando recebe uma bola de frente pro goleiro e ao invés de bater, tenta limpar para a perna preferencial, ele tem pela frente um zagueiro que não errou nada e que é individualmente o melhor jogador em campo, chamado Mercado. E do lado do Grêmio, uma atuação muito boa para o padrão do Grêmio, chamado Krovinović. Deu andamento em todas as jogadas que passaram por ele. O empate é justo, Lucianinho.
4: Primeira análise de Maurício Saraiva. 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Bola Parada 0-0 no Grenal. 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Bom, CCD, Vaguinha, Vaguinha e CCD, 9-2, um Grenal que acabou indo pro caminho da discussão, da bronca, da briga neste intervalo. O que, que dá pra dizer, Vaga, da postura do Inter nesse primeiro tempo, Vaguinha?
8: Ô, Lucianinho, é o seguinte, o jogo de mata-mata aí de volta, ele tem 4 tempos, certo? Cada time joga 2 tempos dentro da sua casa. O Inter começou jogando aqui. E o técnico do Internacional pegou o primeiro tempo e resolveu jogar no lixo. Foi isso que aconteceu. O Pezzolano, que eu gosto muito e acho bom treinador, eu sempre digo, quando ele erra muito. E infelizmente para nós colorados, hoje à noite, ele errou muito. De novo, o que ele fez no time do Internacional, colocando o Caleb pelo lado direito, começando com o Bernabé pelo mesmo lado, os dois com o pé invertido aqui, e colocando o Vitinho, que não mata nem barata, entre 3 zagueiros do Grêmio, porque o Grêmio se defende com o Noriega jogando assim, como líbero, assim, mas com muita tranquilidade. O Kahneman não foi ameaçado em nenhum momento. E o menino lá do lado direito, o Wallace, é muito bom zagueiro, tem velocidade, tem antecipação. Imagina, 3 caras. Sendo um muito experiente, que é o Kahneman, E o Noriega jogando, parece o Baresi jogando. O Noriega parece o Franco Baresi, que faleceu há pouco tempo. Por quê? Porque é o Vitinho. Então, o Vitinho deu certo. Uma das coisas que ele fez e que deu certo no time do Internacional foi pegar o Vitinho e jogar aqui do lado direito para fechar o espaço. De vez em quando o Vitinho escapa aqui, faz alguma... Não é muito, né? Mas de vez em quando...